0: Fechando mais uma edição aqui do Golden Hits com o som do Cocan, I Beg Your Pardon. Antes teve Banana Rum, Cruel Summer, Whitney Houston e o som I Wanna Dance With Somebody. Rolou ainda Susan Vega, Luca, Dr. Albert, It's My Life e no começo Ace of Base, All That You Want. Fechando mais uma edição do Golden Hits deste sábado com muita música. Próximo sábado tem mais produção musical, mixagens, apresentação do seu amigão Wellington Lopes. A gente se vê, a gente se fala no próximo sábado a partir das 7 da noite. Valeu, gente! Valeu, turma! Obrigado! Beijo grande no coração! Kiss Kiss for You! Indo, hein? Fui!
1: Fui! 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

0: Deus.
1: Olá, estamos novamente aqui com mais um Love Night. Meu boa noite para você que está ligado na gente. E tenha certeza, o programa dessa noite está simplesmente maravilhoso. Você vai curtir comigo os maiores flashbacks de todos os tempos. Eu sou Roger Pires e vou lhe fazer companhia a partir de agora. Annie Murray, You Need Me.

Cristina Aguilera, I Turn to You. Aqui você ouve os maiores flashbacks de todos os tempos. O Love Night faz uma breve pausa agora, mas em instantes estaremos de volta com mais músicas que marcaram histórias e embalam corações.

De volta com Love Night, embalando sentimentos e eternizando lembranças. Obrigado pela sua audiência e continue ligado. Boa noite. Chris Rea.

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0: Chicago. Hard to say I'm sorry.
1: É o Love Night na sua noite. A gente faz uma pausa agora, mas em instantes tem mais música linda esperando por você.

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1: Procol Harum, A Water Shade of Pale.

For Non-Blondes, WhatsApp. Aqui sua noite é só emoção no Love Night. Não saia daí. Em instantes, o Love Night continua com mais músicas para levar você em uma viagem no tempo.

0: Estamos de volta com Love Night, mais uma sequência de canções para tocar fundo no seu coração.
1: Brad, baby, I might want you.

Adele, Make You Feel My Love. É o Love Night em forma de canção, fazendo a sua noite muito mais gostosa. A gente faz uma pausa rapidinha agora, mas já já estaremos de volta com mais emoção em

0: Estamos de volta com Love Night, fazendo da sua noite um momento ainda mais apaixonante.
1: Boys to Men, I'll make love to you.

Bruno Mars and Anderson Paak e Silk Sonic, Leave the Door Open. Este é o Love Night na sua noite. Daqui a pouco tem mais Love Night para você. Mais canções românticas, mais emoções e momentos especiais. Já voltamos.

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1: Brenda Russell, Piano in the Dark.

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1: Cat Stevens, Wild World. Linda essa música, não? Bem, vamos a um rápido intervalo, mas já já voltamos com Love Night e mais uma sequência de grandes sucessos românticos.

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1: Celine Dion, Natural Woman.

Captain and Daniel, Do That To Me One More Time. Aqui só as melhores internacionais para você. Segure a emoção. O Love Night volta já já com mais melodias inesquecíveis.

0: Voltamos com Love Night, a trilha sonora perfeita para os seus momentos de amor. Boa noite.
1: Boy George, everything.

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1: E assim encerramos mais um Love Night. Agora vamos dar uma pequena pausa para o fim de semana. Mas na segunda-feira estaremos de volta, no mesmo horário, com mais 4 horas de músicas que falam direto ao coração. Tenha um fim de semana cheio de amor. E até segunda. Love.

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1: Olá, tudo bem com vocês? Que bom! Está no ar o Clássicos da MPB. Eu sou Daniela Alcântara e sigo com você trazendo uma sequência especial de músicas que falam direto ao coração. Vamos juntos nessa viagem cheia de poesia e melodia. Vamos começar com música boa.

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1: Voltamos. Prepare-se para curtir uma sequência de sucessos da nossa música popular brasileira.

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1: De volta com você, trazendo agora mais sucessos inesquecíveis da nossa música popular brasileira.

0: juntos novamente. E vem aí mais uma sequência inesquecível do Clássicos da MPB.
1: Eu sei, não é assim tão complicado.

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Voltamos. Muito obrigada pela sua audiência. Você que está no carro nos dando carona, aquele abraço. Muita música boa chegando por aqui.

0: Foi demais essa sequência, né? Agora tem aquele intervalinho rápido. Mas eu já estou de volta com mais música para tocar na sua emoção.
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1: Já voltamos abraçando os amigos e amigas que estão no comércio nos ouvindo. Obrigada! Vem aí mais um bloco de grandes sucessos.

0: Muito boa essa sequência, não foi? Agora, fazemos uma pausa rapidinha, mas já já eu tô de volta com mais uma música boa. Fica comigo.
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E assim a gente vai encerrando mais uma edição do Clássicos da MPB. Foi ótimo estar com você. Um prazer enorme poder contar com a sua audiência no programa de hoje. No nosso próximo encontro, tem mais música e emoção. Fiquem todos com Deus e até lá!

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2: Já estamos no ar com a edição do nosso cassete. Por aqui, Diego Soares, muito prazer, seja bem-vindo, seja bem-vinda a mais uma edição de muita saudade musical. Anos 70, 80, 90 e 2000 também, porque já fizeram muita saudade algumas músicas e também vai rolar pra você a partir de agora em 2 horas. É o nosso cassete, Diego Soares te fazendo companhia e a primeira de hoje, um sonzaço em Cidade Negra, Johnny B. Goode.
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0: sempre as melhores saudades pra você na programação, aqui no nosso cassete, que faz uma pausa rápida e volta já pra você.
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0: bomba, antes Charlie Brown Jr. Te Levar, relembrou aí a Malhação, né? Antes Mr. Excellence com Coco Jumbo. Já já depois do intervalo, o cassete tá de volta.
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1: O Cassete está de volta e pra continuar tem o som do Paralamas, Óculos, esta do ano de 1984.

0: Conferimos aí Felipe Dillon com a música Deixa Disso. Em 2003, com apenas 15 anos, ele assinou contrato com a gravadora M Music para o lançamento do seu primeiro álbum, chamado também de Felipe Dillon, de onde foram retirados os singles de grande sucesso Musa de Verão e a que acabamos de ouvir, Deixa Disso, vendendo ao todo 120 mil cópias do álbum. Em 2018, ele até participou do talent show da Record TV, o Canta Comigo, como jurado da atração. O cassete também foi até o ano de 1996, rolou aí Spice Girls com Wanna Be, single composto no álbum de estreia. Os Travessos, Vou Te Procurar, do ano de 2004, e o Paralamas do Sucesso com Óculos, de 1984. O cassete faz uma pausa rápida e volta já pra você.
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2: De volta, agora trazendo Kelly Minogue.

0: Molejo, Brincadeira de Criança, do ano de 1997, gravado pela gravadora Continental East West e certificado com disco de diamante com mais de 1 milhão de cópias vendidas, sendo este o mais bem sucedido da carreira do grupo musical. Conferimos também Fagner, Borbulhas de Amor, de 1991, Everybody, o primeiro single do segundo álbum internacional dos Backstreet Boys, Backstreet's Back, lançado em 1997, e terceiro single de seu álbum de estreia nos Estados Unidos em 98. Rolou por aqui Os Morenos com Mina de Fé, de 1999. Já já o cassete traz as últimas de hoje.
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0: Roupa Nova, Whisky Go Go, antes derravou com Break My Heart e ainda DJ Tururu Countdown, fechando aqui a edição do nosso cassete, prometendo voltar amanhã em mais uma edição de muita saudade musical. Forte abraço, pausa no cassete e até amanhã.
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0: Deus abençoe você e toda a sua família. Que alegria estar aqui com você, começando mais um programa Eu Seguirei. Eu tenho certeza de que Deus vai falar muito ao seu coração através deste programa. Olha, se você pode, eu já quero convidar você a pegar a sua Bíblia, porque hoje nós vamos meditar a palavra de Deus. A palavra de Deus é o nosso alimento, a palavra de Deus que é o nosso sustento. Eu tenho certeza que essa palavra vai mover seu coração. Olha, aqui você vai ouvir a palavra de Deus, aqui você vai poder cantar. São minutos que ficaremos juntos, onde você vai fazer uma experiência com Deus. Lembrando que tudo que você ouvir aqui, depois fica registrado no meu canal do YouTube, Frei Gilson / Som do Monte, no meu Instagram, no meu Facebook, todos com o mesmo nome, Frei Gilson / Som do Monte, para que você possa também compartilhar essa palavra com os seus amigos, tá bom? Então, vamos escutar a palavra de Deus.
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0: Por que a gente não recebe o que a gente pede de Deus? Muita gente reclama disso. Ah, eu peço e Deus não me dá. A pergunta é, por que a gente pede e não recebe? Claro que eu não quero esgotar o assunto aqui, não vou te dar todas as respostas. Mas eu quero dar algumas respostas que são muito profundas, que são muito pertinentes e que nós devemos tomar nota, colocar na nossa vida e ver assim, poxa, talvez seja por isto que eu não estou recebendo aquilo que eu peço. Claro que isso é sempre um mistério, portanto eu não quero esgotar o assunto, mas quero te dar luzes de que pedimos muitas coisas, mas às vezes não sabemos como pedir. Aliás, eu já peço para você abrir sua Bíblia em Tiago, capítulo 4, versículo 3. Isso não é eu que estou dizendo, é a própria palavra. Pedi e não recebeis. Então veja, você pede, mas não recebe. Sendo que Jesus havia dito, pedi e recebereis. E parece que está em contradição. Jesus falou, pedi e recebereis, e eu peço e não recebo. Então, pedi e não recebeis. Por quê? Porque pedis mal. É sobre isso que eu quero meditar com você hoje. Porque você pede mal. Pedis mal com o fim de satisfazerdes as vossas paixões. Então aqui já tem uma resposta. Mas vamos aprofundar esse assunto. Em nome do Pai, do Filho e do Espírito Santo. Amém. Mateus capítulo 18, versículo de 15 a 20. Naquele tempo Jesus disse a seus discípulos, se teu irmão pecar contra ti, vai corrigi-lo, mas em particular a sós contigo, se ele te ouvir, tu ganhastes o teu irmão. Se ele não te ouvir, toma contigo mais uma ou duas pessoas para que toda a questão seja decidida sob a palavra de duas ou três testemunhas. Se ele não vos der ouvido, dizei-o à igreja. Se nem mesmo a igreja ele ouvir, seja tratado como se fosse um pagão ou um pecador público. Em verdade vos digo, tudo que ligardes na terra será ligado no céu, e tudo que desligardes na terra será desligado no céu. De novo, eu vos digo, se dois de vós estiverem de acordo na terra sobre qualquer coisa que quiserem pedir, isso lhes será concedido por meu Pai que está nos céus. Pois onde dois ou três estiverem reunidos em meu nome, eu estou aí no meio deles. Palavra da salvação. Se dois de vós estiverem de acordo na terra sobre qualquer coisa que quiserem pedir, isto lhes será concedido por meu Pai que está nos céus. Mas por que eu peço e não recebo? São João Crisóstomo vai nos dar uma resposta esplêndida.

0: Preste atenção, por favor. Não disse simplesmente porque onde se acham dois ou três reunidos, mas acrescentou também em meu nome. Como se dissesse, eu sou o motivo principal da amizade dele que alguém tem para com o próximo. Estarei com ele se for virtuoso no demais. Veja, pedir no meu nome. Você só pode pedir no nome de Cristo algo que o agrada. Correto? Se você usar meu nome, olha, eu estou aqui pedindo em nome do Frei Gilson tal coisa. Se você pedir algo que eu quero, algo que me agrada, ok. Mas se você pedir algo que não me agrada, se a pessoa lá me conhece muito bem, ela vai dizer, não, Frei Gilson nunca pediria isto. Então, em meu nome, tem que ser algo que lhe agrada. Ele continua, São João Crisóstomo. Ora, por que os que concordam entre si não conseguem o que pedem? Por que que a gente está concordando entre nós, a gente está pedindo, por que que a gente não consegue? Primeiro, preste atenção, primeiro, porque não pedem o que lhes convém. Ah, a gente pede errado. E o que que convém? Convém a minha salvação. E é o que São Tiago falou, a gente está preso muitas vezes às nossas paixões. A gente só pede coisa para agradar a gente mesmo. A gente não está pedindo coisas que nos levam para o céu. Então Deus vai dar algo que te prende a esta terra? Deus vai te dar algo que te leva às paixões? Não. Então talvez aí uma primeira resposta. Segundo, porque não são dignos os que pedem. Não estou vivendo uma vida digna do que estou pedindo. E não cooperam com aquilo que depende deles. Ou seja, eu estou pedindo algo, mas eu preciso fazer a minha parte, mas aí a minha parte eu não faço. Eu quero que Deus faça algo na minha vida, mas você tem que fazer a sua parte. Ai, não, isso eu não fiz. Então, você quer que Deus faça o quê? Mágica? A sua parte precisa acontecer. Por isso disse, dois de vós, ou seja, os que levam uma vida conforme o Evangelho. Terceiro, porque suplicam exigindo vingança contra aqueles que os entristeceram. Outros vão falar, Jesus, vingue-se dessa pessoa. Deus, vingue-se dessa pessoa. Ou seja, você pede um mal para o outro, Deus não vai te obedecer, Deus não vai te ouvir. Ah, mas tal pessoa puxou meu tapete, ela tem que se dar mal agora. Não, Deus não vai ouvir esse tipo de oração. Que planeja o mal do outro. Quarto, porque pedem misericórdia para os pecadores que não se arrependeram. Você quer que Deus faça uma obra na vida daquela pessoa, só que aquela pessoa não se arrepende. Como é que Deus vai fazer uma obra no coração de alguém que não se arrependeu? É a mesma coisa que você está pedindo para Deus assim, ó, invade a vida dessa pessoa, Deus, mesmo que ela não queira, obriga ela, invade o coração dela. Não, Deus não pode invadir o coração dela. Quem dera se a gente tivesse mais tempo para meditar essa palavra tão profunda. Nós precisamos aprender a pedir. Se você puder, assista de novo esse vídeo, porque esse texto deu esclarecimentos profundos. Preciso aprender a pedir. Pai, Filho, Espírito Santo. Amém.
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0: Resposta a essa palavra, eu quero convidar você agora a cantar comigo.
1: 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Eu seguirei.
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1: O programa de hoje está bom demais e eu quero lembrar você, se você quiser ouvir mais pregações, mais meditação da palavra, basta você me acompanhar no meu canal do YouTube, Frei Gilson barra Som do Monte, no meu Instagram, no meu Facebook, no meu TikTok, e lá você vai encontrar muito mais palavra de Deus para você.
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1: Nós vamos terminar este programa rezando. Eu quero clamar agora por você, quero clamar pela sua família. Senhor Deus, libera agora o teu Espírito Santo sobre cada pessoa que acompanha este programa. Vem, Espírito Santo, enche todos os que estão acompanhando este programa agora. Libera, Senhor, para esta pessoa o que ela mais precisa, para o corpo e para a alma. Libera, Senhor, curas e libertações em nome de Jesus para esta pessoa que assiste, que acompanha, que escuta e para toda a sua família. Eu clamo a tua poderosa bênção. Visita agora com bênção de proteção. A bênção que só o Senhor pode dar. Abençoe-vos o Deus Todo-Poderoso, Pai e Filho e Espírito Santo. Amém.
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0: Olá, meu amigo, olá, minha amiga ouvinte. Estamos juntos mais uma vez para este momento de reflexão e de busca de paz. Quero falar hoje sobre a importância de ter autocontrole na vida. O autocontrole é um valor importantíssimo, pois ele possibilita orientar o entusiasmo. Para uma pessoa equilibrada, você deve ter o autocontrole e entusiasmo equalizados ou equilibrados. Saber controlar-se e, ao mesmo tempo, ter motivação. É fato que a maioria das tristezas do homem decorre da falta de autocontrole. Veja que aqueles que são vencedores, aqueles que têm uma vida próspera, todos eles têm qualidade de autocontrole. As pessoas que recusam ou negligenciam a experiência do autocontrole perdem oportunidade após oportunidade sem saber por quê. Por isso, a pessoa com autocontrole não se entrega ao ódio, à inveja, aos ciúmes, ao medo, à vingança ou qualquer emoção destrutiva. Você tem o dever de não permitir que suas emoções coloquem sua felicidade nas mãos de outras pessoas. Por isso que autocontrole é eu fazer a gestão da minha vida. O amor é essencial para a felicidade. Mas a pessoa que ama tão profundamente que sua felicidade é colocada inteiramente nas mãos de outra pessoa é como um canário que brinca com os bigodes do gato. Por isso, na verdade, a felicidade sua deve estar no seu interior. As pessoas são importantes? Obviamente que são. Mas eu não coloco a minha felicidade para o outro. Eu tenho autocontrole. A pessoa com autocontrole vai estimular sua imaginação, seu entusiasmo, até que essa imaginação e esse entusiasmo produza ações, mas controlará a ação e não permitirá que esta o controle. Ou seja, não é a situação que me controla, eu controlo a situação. A pessoa com autocontrole não vai odiar aqueles que não concordam com ela. Em vez disso, se esforçará para entender a razão da discordância e tirar o proveito disso. Por isso, caros ouvintes, o autocontrole é uma das qualidades importantíssimas para a gente estar bem na vida. Perceba como você é. Como você está nesse quesito de autocontrole? Você explode facilmente? Você se irrita facilmente? Você perde o autocontrole diante das situações? Como você é? Pense nisso. Deus Pai de amor e de bondade, abençoe a tua vida, a tua casa, o teu trabalho, a tua família, para que tudo concorra para o bem e você se sinta bem naquilo que faz. Em nome do Pai, do Filho e do Espírito Santo. Amém. Um abraço, muita paz. Até amanhã.
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Divino Jesus, nós vos oferecemos esse terço que vamos rezar, meditando nos mistérios da nossa redenção. Concedei-nos, por intercessão da Virgem Maria, Mãe de Deus e Nossa Mãe, as virtudes que nos são necessárias para bem rezá-lo e a graça de ganharmos as indulgências desta santa devoção. Oferecemo-lo particularmente em desagravo dos pecados cometidos contra o Sagrado Coração de Jesus e Imaculado Coração de Maria, pela paz do mundo, pela conversão dos pecadores, pelas almas do purgatório, pelas intenções do Santo Padre, pelo aumento e santificação do clero, pelos nossos vigários, pela santificação das famílias, pelas missões, pelos doentes, pelos agonizantes, por aqueles que pediram nossas orações e por todas as nossas intenções particulares e pelo Brasil. Creio em Deus Pai Todo-Poderoso, Criador do céu e da terra. Em Jesus Cristo, seu único Filho, nosso Senhor, que foi concebido pelo poder do Espírito Santo, nasceu da Virgem Maria, padeceu sob Pôncio Pilatos, foi crucificado, morto e sepultado, desceu à mansão dos mortos, ressuscitou ao terceiro dia, subiu aos céus, está sentado à direita de Deus Pai Todo-Poderoso, donde há de vir e julgar os vivos e os mortos. Creio no Espírito Santo, na Santa Igreja Católica, na comunhão dos santos, na remissão dos pecados, na ressurreição da carne, na vida eterna. Amém. Pai nosso que estais no céu, santificado seja o vosso nome. Venha a nós o vosso reino, seja feita a vossa vontade, assim na terra como no céu. O pão nosso de cada dia nos dai hoje. Perdoai-nos nas nossas ofensas, assim como nós perdoamos a quem nos tem ofendido. E não nos deixeis cair em tentação, mas livrai-nos do mal. Amém. Ave Maria, cheia de graça, o Senhor é convosco. Bendita sois vós entre as mulheres e bendito é o fruto do vosso ventre, Jesus. Santa Maria, Mãe de Deus, rogai por nós, pecadores, agora e na hora de nossa morte. Amém. Ave Maria, cheia de graça, o Senhor é convosco. Bendita sois vós entre as mulheres e bendito é o fruto do vosso ventre, Jesus. Santa Maria, Mãe de Deus, rogai por nós, pecadores, agora e na hora de nossa morte. Amém. Ave Maria, cheia de graça, o Senhor é convosco. Bendita sois vós entre as mulheres, e bendito é o fruto do vosso ventre, Jesus. Santa Maria, Mãe de Deus, rogai por nós, pecadores, agora e na hora de nossa morte. Amém.

0: Pai nosso que estais no céu, santificado seja o vosso nome. Venha a nós o vosso reino, seja feita a vossa vontade, assim na terra como no céu.
1: O pão nosso de cada dia nos dai hoje, perdoai as nossas ofensas, assim como nós perdoamos a quem nos tem ofendido, e não nos deixeis cair em tentação, mas livrai-nos do mal.
0: Ave Maria, cheia de graça, o Senhor é convosco. Bendita sois vós entre as mulheres, e bendito é o fruto do vosso ventre, Jesus.
1: Santa Maria, Mãe de Deus, rogai por nós, pecadores, agora e na hora de nossa morte. Amém.
0: Ave Maria, cheia de graça, o Senhor é convosco. Bendita sois vós entre as mulheres, e bendito é o fruto do vosso ventre, Jesus.
1: Santa Maria, Mãe de Deus, rogai por nós, pecadores, agora e na hora de nossa morte. Amém.
0: Ave Maria, cheia de graça, o Senhor é convosco. Bendita sois vós entre as mulheres, e bendito é o fruto do vosso ventre, Jesus.
1: Santa Maria, Mãe de Deus, rogai por nós, pecadores, agora e na hora de nossa morte. Amém.
0: Ave Maria, cheia de graça, o Senhor é convosco. Bendita sois vós entre as mulheres, e bendito é o fruto do vosso ventre, Jesus.
1: Santa Maria, Mãe de Deus, rogai por nós, pecadores, agora e na hora de nossa morte. Amém.
0: Ave Maria, cheia de graça, o Senhor é convosco. Bendita sois vós entre as mulheres, e bendito é o fruto do vosso ventre, Jesus.
1: Santa Maria, Mãe de Deus, rogai por nós, pecadores, agora e na hora de nossa morte. Amém.
0: Ave Maria, cheia de graça, o Senhor é convosco. Bendita sois vós entre as mulheres, e bendito é o fruto do vosso ventre, Jesus.
1: Santa Maria, Mãe de Deus, rogai por nós, pecadores, agora e na hora de nossa morte. Amém.
0: Ave Maria, cheia de graça, o Senhor é convosco. Bendita sois vós entre as mulheres, e bendito é o fruto do vosso ventre, Jesus.
1: Santa Maria, Mãe de Deus, rogai por nós, pecadores, agora e na hora de nossa morte. Amém.
0: Ave Maria, cheia de graça, o Senhor é convosco. Bendita sois vós entre as mulheres, e bendito é o fruto do vosso ventre, Jesus.
1: Santa Maria, Mãe de Deus, rogai por nós, pecadores, agora e na hora de nossa morte. Amém.
0: Ave Maria, cheia de graça, o Senhor é convosco. Bendita sois vós entre as mulheres, e bendito é o fruto do vosso ventre, Jesus.
1: Santa Maria, Mãe de Deus, rogai por nós, pecadores, agora e na hora de nossa morte. Amém.
0: Ave Maria, cheia de graça, o Senhor é convosco. Bendita sois vós entre as mulheres, e bendito é o fruto do vosso ventre, Jesus.
1: Santa Maria, Mãe de Deus, rogai por nós, pecadores, agora e na hora de nossa morte. Amém.

0: Pai nosso que estais no céu, santificado seja o vosso nome. Venha a nós o vosso reino, seja feita a vossa vontade, assim na terra como no céu.
1: O pão nosso de cada dia nos dai hoje, perdoai as nossas ofensas, assim como nós perdoamos a quem nos tem ofendido, e não nos deixeis cair em tentação, mas livrai-nos do mal. Amém.
0: Ave Maria, cheia de graça, o Senhor é convosco. Bendita sois vós entre as mulheres, e bendito é o fruto do vosso ventre, Jesus.
1: Santa Maria, Mãe de Deus, rogai por nós, pecadores, agora e na hora de nossa morte. Amém.
0: Ave Maria, cheia de graça, o Senhor é convosco. Bendita sois vós entre as mulheres, e bendito é o fruto do vosso ventre, Jesus.
1: Santa Maria, Mãe de Deus, rogai por nós, pecadores, agora e na hora de nossa morte. Amém.
0: Ave Maria, cheia de graça, o Senhor é convosco. Bendita sois vós entre as mulheres, e bendito é o fruto do vosso ventre, Jesus.
1: Santa Maria, Mãe de Deus, rogai por nós, pecadores, agora e na hora de nossa morte. Amém.
0: Ave Maria, cheia de graça, o Senhor é convosco. Bendita sois vós entre as mulheres, e bendito é o fruto do vosso ventre, Jesus.
1: Santa Maria, Mãe de Deus, rogai por nós, pecadores, agora e na hora de nossa morte. Amém.
0: Ave Maria, cheia de graça, o Senhor é convosco. Bendita sois vós entre as mulheres, e bendito é o fruto do vosso ventre, Jesus.
1: Santa Maria, Mãe de Deus, rogai por nós, pecadores, agora e na hora de nossa morte. Amém.
0: Ave Maria, cheia de graça, o Senhor é convosco. Bendita sois vós entre as mulheres, e bendito é o fruto do vosso ventre, Jesus.
1: Santa Maria, Mãe de Deus, rogai por nós, pecadores, agora e na hora de nossa morte. Amém.
0: Ave Maria, cheia de graça, o Senhor é convosco. Bendita sois vós entre as mulheres, e bendito é o fruto do vosso ventre, Jesus.
1: Santa Maria, Mãe de Deus, rogai por nós, pecadores, agora e na hora de nossa morte. Amém.
0: Ave Maria, cheia de graça, o Senhor é convosco. Bendita sois vós entre as mulheres, e bendito é o fruto do vosso ventre, Jesus.
1: Santa Maria, Mãe de Deus, rogai por nós, pecadores, agora e na hora de nossa morte. Amém.
0: Ave Maria, cheia de graça, o Senhor é convosco. Bendita sois vós entre as mulheres, e bendito é o fruto do vosso ventre, Jesus.
1: Santa Maria, Mãe de Deus, rogai por nós, pecadores, agora e na hora de nossa morte. Amém.
0: Ave Maria, cheia de graça, o Senhor é convosco. Bendita sois vós entre as mulheres, e bendito é o fruto do vosso ventre, Jesus.
1: Santa Maria, Mãe de Deus, rogai por nós, pecadores, agora e na hora de nossa morte. Amém.

0: Pai nosso que estais no céu, santificado seja o vosso nome. Venha a nós o vosso reino, seja feita a vossa vontade, assim na terra como no céu.
1: O pão nosso de cada dia nos dai hoje, perdoai as nossas ofensas, assim como nós perdoamos a quem nos tem ofendido, e não nos deixeis cair em tentação, mas livrai-nos do mal. Amém.
0: Ave Maria, cheia de graça, o Senhor é convosco. Bendita sois vós entre as mulheres, e bendito é o fruto do vosso ventre, Jesus.
1: Santa Maria, Mãe de Deus, rogai por nós, pecadores, agora e na hora de nossa morte. Amém.
0: Ave Maria, cheia de graça, o Senhor é convosco. Bendita sois vós entre as mulheres, e bendito é o fruto do vosso ventre, Jesus.
1: Santa Maria, Mãe de Deus, rogai por nós, pecadores, agora e na hora de nossa morte. Amém.
0: Ave Maria, cheia de graça, o Senhor é convosco. Bendita sois vós entre as mulheres, e bendito é o fruto do vosso ventre, Jesus.
1: Santa Maria, Mãe de Deus, rogai por nós, pecadores, agora e na hora de nossa morte. Amém.
0: Ave Maria, cheia de graça, o Senhor é convosco. Bendita sois vós entre as mulheres, e bendito é o fruto do vosso ventre, Jesus.
1: Santa Maria, Mãe de Deus, rogai por nós, pecadores, agora e na hora de nossa morte. Amém.
0: Ave Maria, cheia de graça, o Senhor é convosco. Bendita sois vós entre as mulheres, e bendito é o fruto do vosso ventre, Jesus.
1: Santa Maria, Mãe de Deus, rogai por nós, pecadores, agora e na hora de nossa morte. Amém.
0: Ave Maria, cheia de graça, o Senhor é convosco. Bendita sois vós entre as mulheres, e bendito é o fruto do vosso ventre, Jesus.
1: Santa Maria, Mãe de Deus, rogai por nós, pecadores, agora e na hora de nossa morte. Amém.
0: Ave Maria, cheia de graça, o Senhor é convosco. Bendita sois vós entre as mulheres, e bendito é o fruto do vosso ventre, Jesus.
1: Santa Maria, Mãe de Deus, rogai por nós, pecadores, agora e na hora de nossa morte. Amém.
0: Ave Maria, cheia de graça, o Senhor é convosco. Bendita sois vós entre as mulheres, e bendito é o fruto do vosso ventre, Jesus.
1: Santa Maria, Mãe de Deus, rogai por nós, pecadores, agora e na hora de nossa morte. Amém.
0: Ave Maria, cheia de graça, o Senhor é convosco. Bendita sois vós entre as mulheres, e bendito é o fruto do vosso ventre, Jesus.
1: Santa Maria, Mãe de Deus, rogai por nós, pecadores, agora e na hora de nossa morte. Amém.
0: Ave Maria, cheia de graça, o Senhor é convosco. Bendita sois vós entre as mulheres, e bendito é o fruto do vosso ventre, Jesus.
1: Santa Maria, Mãe de Deus, rogai por nós, pecadores, agora e na hora de nossa morte. Amém.

0: Pai nosso que estais no céu, santificado seja o vosso nome. Venha a nós o vosso reino, seja feita a vossa vontade, assim na terra como no céu.
1: O pão nosso de cada dia nos dai hoje, perdoai as nossas ofensas, assim como nós perdoamos a quem nos tem ofendido, e não nos deixeis cair em tentação, mas livrai-nos do mal.
0: Ave Maria, cheia de graça, o Senhor é convosco. Bendita sois vós entre as mulheres, e bendito é o fruto do vosso ventre, Jesus.
1: Santa Maria, Mãe de Deus, rogai por nós, pecadores, agora e na hora de nossa morte. Amém.
0: Ave Maria, cheia de graça, o Senhor é convosco. Bendita sois vós entre as mulheres, e bendito é o fruto do vosso ventre, Jesus.
1: Santa Maria, Mãe de Deus, rogai por nós, pecadores, agora e na hora de nossa morte. Amém.
0: Ave Maria, cheia de graça, o Senhor é convosco. Bendita sois vós entre as mulheres, e bendito é o fruto do vosso ventre, Jesus.
1: Santa Maria, Mãe de Deus, rogai por nós, pecadores, agora e na hora de nossa morte. Amém.
0: Ave Maria, cheia de graça, o Senhor é convosco. Bendita sois vós entre as mulheres, e bendito é o fruto do vosso ventre, Jesus.
1: Santa Maria, Mãe de Deus, rogai por nós, pecadores, agora e na hora de nossa morte. Amém.
0: Ave Maria, cheia de graça, o Senhor é convosco. Bendita sois vós entre as mulheres, e bendito é o fruto do vosso ventre, Jesus.
1: Santa Maria, Mãe de Deus, rogai por nós, pecadores, agora e na hora de nossa morte. Amém.
0: Ave Maria, cheia de graça, o Senhor é convosco. Bendita sois vós entre as mulheres, e bendito é o fruto do vosso ventre, Jesus.
1: Santa Maria, Mãe de Deus, rogai por nós, pecadores, agora e na hora de nossa morte. Amém.
0: Ave Maria, cheia de graça, o Senhor é convosco. Bendita sois vós entre as mulheres, e bendito é o fruto do vosso ventre, Jesus.
1: Santa Maria, Mãe de Deus, rogai por nós, pecadores, agora e na hora de nossa morte. Amém.
0: Ave Maria, cheia de graça, o Senhor é convosco. Bendita sois vós entre as mulheres, e bendito é o fruto do vosso ventre, Jesus.
1: Santa Maria, Mãe de Deus, rogai por nós, pecadores, agora e na hora de nossa morte. Amém.
0: Ave Maria, cheia de graça, o Senhor é convosco. Bendita sois vós entre as mulheres, e bendito é o fruto do vosso ventre, Jesus.
1: Santa Maria, Mãe de Deus, rogai por nós, pecadores, agora e na hora de nossa morte. Amém.
0: Ave Maria, cheia de graça, o Senhor é convosco. Bendita sois vós entre as mulheres, e bendito é o fruto do vosso ventre, Jesus.
1: Santa Maria, Mãe de Deus, rogai por nós, pecadores, agora e na hora de nossa morte. Amém.

0: Pai nosso que estais no céu, santificado seja o vosso nome. Venha a nós o vosso reino, seja feita a vossa vontade, assim na terra como no céu.
1: O pão nosso de cada dia nos dai hoje, perdoai as nossas ofensas, assim como nós perdoamos a quem nos tem ofendido, e não nos deixeis cair em tentação, mas livrai-nos do mal. Amém.
0: Ave Maria, cheia de graça, o Senhor é convosco. Bendita sois vós entre as mulheres, e bendito é o fruto do vosso ventre, Jesus.
1: Santa Maria, Mãe de Deus, rogai por nós, pecadores, agora e na hora de nossa morte. Amém.
0: Ave Maria, cheia de graça, o Senhor é convosco. Bendita sois vós entre as mulheres, e bendito é o fruto do vosso ventre, Jesus.
1: Santa Maria, Mãe de Deus, rogai por nós, pecadores, agora e na hora de nossa morte. Amém.
0: Ave Maria, cheia de graça, o Senhor é convosco. Bendita sois vós entre as mulheres, e bendito é o fruto do vosso ventre, Jesus.
1: Santa Maria, Mãe de Deus, rogai por nós, pecadores, agora e na hora de nossa morte. Amém.
0: Ave Maria, cheia de graça, o Senhor é convosco. Bendita sois vós entre as mulheres, e bendito é o fruto do vosso ventre, Jesus.
1: Santa Maria, Mãe de Deus, rogai por nós, pecadores, agora e na hora de nossa morte. Amém.
0: Ave Maria, cheia de graça, o Senhor é convosco. Bendita sois vós entre as mulheres, e bendito é o fruto do vosso ventre, Jesus.
1: Santa Maria, Mãe de Deus, rogai por nós, pecadores, agora e na hora de nossa morte. Amém.
0: Ave Maria, cheia de graça, o Senhor é convosco. Bendita sois vós entre as mulheres, e bendito é o fruto do vosso ventre, Jesus.
1: Santa Maria, Mãe de Deus, rogai por nós, pecadores, agora e na hora de nossa morte. Amém.
0: Ave Maria, cheia de graça, o Senhor é convosco. Bendita sois vós entre as mulheres, e bendito é o fruto do vosso ventre, Jesus.
1: Santa Maria, Mãe de Deus, rogai por nós, pecadores, agora e na hora de nossa morte. Amém.
0: Ave Maria, cheia de graça, o Senhor é convosco. Bendita sois vós entre as mulheres, e bendito é o fruto do vosso ventre, Jesus.
1: Santa Maria, Mãe de Deus, rogai por nós, pecadores, agora e na hora de nossa morte. Amém.
0: Ave Maria, cheia de graça, o Senhor é convosco. Bendita sois vós entre as mulheres, e bendito é o fruto do vosso ventre, Jesus.
1: Santa Maria, Mãe de Deus, rogai por nós, pecadores, agora e na hora de nossa morte. Amém.
0: Ave Maria, cheia de graça, o Senhor é convosco. Bendita sois vós entre as mulheres, e bendito é o fruto do vosso ventre, Jesus.
1: Santa Maria, Mãe de Deus, rogai por nós, pecadores, agora e na hora de nossa morte. Amém.

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tempo para rezar com a palavra, meditar o Evangelho de Cristo a cada dia, agradecendo as bênçãos diárias derramadas em nossas vidas. Abri, Senhor, os nossos corações à vossa palavra, que ela seja para nós caminho, verdade e vida. Que, a exemplo do profeta Daniel, encontremos nela coragem, esperança e amor. Aumentai a nossa fé para que vivamos mais intensamente o chamado ao serviço do reino, pois céus e terra passarão, mas a vossa palavra não passará.

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Lâmpada para os meus pés é a tua palavra e luz para o meu caminho, ó Senhor. Muito bom dia, meus clariços! Queridos ouvintes da Rádio Educativa Santa Clara 105 FM, a boa de Mossoró. Eu sou Helenildo José, está entrando no ar mais uma apresentação do programa 105 Paz e Bem, aqui na Boa de Mossoró. Muito obrigado a você que desde cedo já está sintonizado aqui na nossa programação. Fique ligadinho e acompanhe a nossa programação até as 9 horas da manhã. Nós que vamos trazer para vocês informações da igreja, a música da sua preferência e o recadinho do coração para quem você ama. Hoje, 6 de setembro de 2026, estamos no primeiro domingo de setembro, setembro, mês da Bíblia, totalmente dedicado à palavra de Deus. Claro que todo dia é dia da Bíblia, mas em setembro a igreja volta totalmente o olhar para a palavra de Deus e nos orienta, nos auxilia para que nós não percamos de vista o ponto de partida como cristãos, que é a palavra de Deus. A nossa interação é pelo WhatsApp da Boa de Mossoró, o 98105-0105. O nosso amigo Nivaldo Amaral, como foi mencionado domingo passado, está de férias, é isso aí, está curtindo suas tão merecidas férias, descansando, e aí está na companhia dos seus familiares, das pessoas que ele tanto ama. E aqui a gente segue com toda a missão, em mais um domingo, dia do Senhor, e aqui comigo a competência técnica é toda dele.

6:04 em Mossoró. Céus e terras passarão, mas a palavra do Senhor jamais passará. Sequer uma vírgula será tirada da lei. 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

0: dia.
1: Do Bom Jesus.
0: Tudo bem?
1: Quero oferecer a música Mãezinha do Céu para todos os ouvintes e para meu irmãozinho Benício.
0: Muito bem. Obrigado, meu querido, pela participação. Já abrindo aqui a participação dos ouvintes com uma criança, né? Já desde cedo se tornando mais um ouvinte da Boa de Mossoró. 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E a gente agradece a você também que nos acompanha de mais distante pelas ondas da internet, pelo Radiosnet, o aplicativo que você baixa e instala no seu dispositivo, pelo site 105fmmossoró.com.br ou através da sua Alexa. 6 horas 12 minutos, tem mais ouvinte chegando.
2: Bom dia, Lenildo José.
0: Bom dia.
2: Bom dia, família 105, ouvinte 105. Davi Paulino do BH, vendo?
0: Bem-vindo.
2: Quero escutar a Mãozinha do Céu. Quero certo. Oferecer a minha esposa, Francisca. Quero oferecer a minha cunhada, Carminha. A filha dela, Luana. Quero oferecer a Yara Aparecida. Quero oferecer a meus filhos, Adriano, Aureano, Auriberto. A meus netos, Ana Melissa, Anjo Miguel, Davi Maurício e Ana Júlia, vendo?
0: Muito
2: e
0: bem.
2: Quero oferecer a você e a família.
0: Viu, obrigado.
2: Né? E a todos os ouvintes dessa rádio maravilhosa, né?
0: É isso aí.
2: E a todos os ouvintes do Brasil. Davi Paulinho do BH, o amigo que hoje o dia. Se tiver solteiro, bateu dentro aí, vendo? Que Deus abençoe esse dia maravilhoso, repleto de saúde e felicidade. De bom feriado.
0: Amém, meu querido. Muito
3: bom
0: obrigado.
3: Bom dia, Lenilda. Aqui é Joelho do Alto de São Manuel.
0: Bom dia.
3: Gostaria de ouvir a música Deus Está Aqui.
0: Sempre.
3: Oferecer para o Guinete, Maria do Carmo, Bom Pastor, para Nicinha, para Neide do Parque Universitário, para Ildete, minha nora Clara, para Antonieta, Claudinha, Maria Luísa, Gilca, do Carmo, para Miriam, para Caca, para minha tia Lídia. E todos vocês aí da Rádio 105 FM, que Jesus hoje venha nos abençoar, venha nos livrar e ter misericórdia de nós.
0: Amém. Muito obrigado.
4: Bom dia, Elenildo José.
0: Bom dia, Arnildo.
4: Bom dia, Enio, o mito dos mitos. Aqui é o Arnilton do Nova Betânia. Gostaria de ouvir um jantar para Jesus. Ofereço para os meus pais, para a Rosana Soares, Carlos, Dávila Estefânia, Erleandro, Mike, enfim, para os meus amigos do espetáculo Paixão de Cristo do Santuário de Santa Clara. E para o meu amigo Nivaldo aí, tá curtindo mais umas férias.
0: É isso aí.
4: Paz e bem, amigos.
0: Paz e bem, Arnildo. Obrigado pela participação. Muito bem, antes de começarmos aqui a primeira seleção musical para os ouvintes, a gente quer fazer uma menção nesse momento, né? Nesse final de semana, está acontecendo mais uma edição do Festival Gastronômico lá na Praia de Tibau. Na ocasião, as duas rádios, a 105 FM e a Rádio Rural de Mossoró, 101 FM, estão em parceria, levando a transmissão, informações, flashes ao vivo para todos os nossos ouvintes. E aqui a gente já quer fazer um destaque para o nosso técnico Enio Ticiano, presente já desde o primeiro dia, levando toda a técnica, a qualidade musical para os nossos ouvintes. Muito obrigado, Enio Ticiano. A gente já nota a diferença quando você coloca o dedo lá nos botões, puxa os cabos e a gente, como a gente já sabe, quando o mito entra em ação, é aquela sensação, Enio Ticiano. 6 horas 15 minutos, vamos de música. Vem chegando, Mãezinha do Céu, porque tudo com Jesus, absolutamente nada sem Maria. Paz e bem.

depositando no Senhor a certeza de que Ele caminha conosco e torna suave a cruz que carregamos a cada dia. As mulheres agora.

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9: Bom dia, Lenildo.
10: Bom dia.
9: Bom dia a toda a equipe. Gorete Coelho, passando para oferecer toda a sequência musical ao meu pai, José Coelho, que já se encontra na casa do pai, a minha mãe, Raimunda, minha tia Júlia, toda a minha família, amigos, equipe 105 e Curi Diocesana, a todos os aniversariantes do mês de setembro, no qual já incluo minha filha Clara, que se encontra internada, mas se Deus quiser vai se recuperar para comemorar o aniversário no dia 19, se Amém. Deus quiser, com muita luz, com muita paz e saúde.
10: Graça de Deus.
9: E a todos os aniversariantes do mês de setembro, que Deus os abençoe e proteja sempre.
10: Amém.
9: Um bom domingo a todos e até o próximo programa, se Deus quiser.
10: Se Deus quiser.
11: Bom dia, Nivaldo. Bom dia, Lenildo. Moro no Alto Manuel e quero pedir aquela música de Roberto Carlos, O Homem.
10: Muito bem, obrigado
12: dia,
10: pela participação.
12: CD5. Bom dia, Rivaldo. Bom dia, Lenildo.
10: Bom dia,
12: Eno. Aqui é Maria Luzia Fogueira, do Van Rosado.
10: Bem-vinda.
12: Gostaria de ouvir a música. Deus está aqui neste momento para oferecer a meu esposo Filgueira, meus filhos Laílson, Larissa, meus netos Guilherme, Gabriel e Daniel, minha nora Jade, meu genro Estevo, minha mãe Lídia, meus amigos Darquinha, Thalita, Thaís, Gilma Júnior, Gilmar e Clarice. E a todos vocês aí da CETICI, que tenham um bom dia bem abençoado.
13: Muito obrigado, amém.
14: Bom dia, Nivaldo Amaral e Helenildo Moura e Enio Ticiano.
13: Conheço essa voz.
14: Aqui é Humberto do Mel, original, no 12 anos.
13: É isso
14: na
13: aí.
14: Casa do Mel. Quero escutar Oração de São Francisco.
13: Boa.
14: E oferecer para todos meus clientes, amigos e familiares. E tome mel de abelha, original.
13: Sempre. Muito obrigado, Humberto, pela participação. Chegando mensagem de texto, nosso amigo, querido ouvinte, Hugo Gugel, direto de Apodi, nos acompanhando pelas ondas da internet. Olá, bom dia, Helenildo, José e Enio Ticiano. Aqui é Hugo Gugel, direto da cidade de Apodi, o bairro Bacurau 1. Gostaria de pedir a música Amar Como Jesus Amou, com Padre Zezinho. Paz e bem, saúde também. Obrigado, Hugo, sempre ligado aqui na Boa de Mossoró. Vamos de música. Mais uma seleção musical feita por vocês e para vocês. Preste atenção nessa. 6 horas e 34 minutos. Paz e bem.

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12: Bom dia, Evanildo.
13: Bom dia.
12: Bom dia, Enoticiano. E para Nivaldo também, que está de férias, né?
13: Isso.
12: Osma Fernando, Santo Antônio.
13: Tudo bem com a senhora?
12: Força e vitória. Para oferecer para você, Elenildo.
13: Obrigado.
12: Anivaldo, Enticiano, Flavinho e a equipe. Para Gislaneide, Alisson David, que fez aniversário ontem.
13: Coisa boa, parabéns.
12: E hoje quem está fazendo aniversário é minha neta, Márcia Graziele.
13: Coisa boa.
12: E também para Anderson Gabriel, Arthur Vinícius e Enio de Vitória. Uma de Edna e Gleide, na 12 anos. E paz e bem, saúde também.
13: Sempre.
12: Bom dia.
13: Bom dia, dona Cosa. Muito obrigado pela participação. É isso aí. O nosso amigo Edilson Mendes mandando aqui pra gente a programação lá do Bom Jesus. Estão em festa de 3 a 13 de setembro com o tema geral Jesus olhando para ele e o amor. É a programação de hoje, dia 6 de setembro, logo mais 7 horas da manhã, daqui a pouquinho, missa, né, Santa Missa, na Capela Grande, e a programação segue, 7:30 da noite, a terceira noite de novena. Ser alcançado por um amor que perdoa e devolve dignidade. Os noiteiros, pastoral da liturgia, coroinhas, infância e adolescência missionária. E as comunidades convidadas, comunidade de Nossa Senhora das Graças da Cidade Alta. E as famílias homenageadas, família Bezerra e família de Suá. Quem prega para nós é Clara. E teremos em seguida convivência fraterna. Muito obrigada, Dilson Mendes, pelas informações. A gente quer dedicar também essa canção ao nosso amigo Cabeça, que essa semana está hospitalizado, ainda se encontra hospitalizado. Que as nossas orações se estendam para ele. Ele que está passando por procedimentos no coração, ainda está hospitalizado, né? Como eu mencionei, que o Senhor possa abençoá-lo com a intercessão de São Francisco e Santa Clara. 6 horas e 51 minutos.

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Aqui um abraço todo carinhoso para Aurineide Dantas e Edilson Mendes. No mês da Bíblia, o livro proposto para a leitura é o livro do profeta Daniel. De 1º a 30 de setembro de 2026, você é convidado a participar de um mergulho nesses escritos sagrados que narram a trajetória do profeta Daniel e dos seus companheiros durante o exílio na Babilônia.

Babilônia, evidenciando a fidelidade a Deus, a interpretação dos sonhos, as visões apocalípticas e a soberania divina sobre os impérios da terra. Podemos dizer que a palavra Bíblia significa biblioteca, uma estante de livros, sendo 46 livros no Antigo Testamento, 27 livros no Novo Testamento, totalizando o número de 73 livros na Bíblia Católica. A Bíblia Evangélica, ela tem 7 livros a menos no Antigo Testamento. O Novo Testamento, para os evangélicos, é intacto, tal qual a Bíblia Católica. Na liturgia da palavra, a primeira leitura é da profecia de Ezequiel, capítulo 33, versículos de 7 a 9. Ezequiel 33, de 7 a 9. O salmo responsorial é o de número 94 e traz como resposta: não fecheis o coração, ouvi hoje a voz de Deus. Salmo responsorial número 94: não fecheis o coração, ouvi hoje a voz de Deus. A segunda leitura é da carta de São Paulo aos Romanos, capítulo 13, versículos de 8 a 10. Segunda leitura da carta de São Paulo aos Romanos, capítulo 13, versículos de 8 a 10. E o Evangelho é segundo São Mateus, capítulo 18, versículos de 15 a 20. Mateus 18, de 15 a 20. Jesus disse aos seus discípulos: se o teu irmão pecar contra ti, vai corrigi-lo, mas em particular a sós, contigo. Se ele te ouvir, tu ganhastes o teu irmão. Se ele não te ouvir, toma contigo uma ou duas pessoas para que toda a questão seja decidida sob a palavra de duas ou três testemunhas. Se ele não vos der ouvido, dize-o à igreja. Se nem mesmo à igreja ele ouvir, seja tratado como se fosse um pagão ou um pecador público. Em verdade vos digo, tudo o que ligardes na terra será ligado no céu, e tudo o que desligares na terra será desligado no céu. De novo eu vos digo, se dois de vós estiverem de acordo na terra sobre qualquer coisa que quiserem pedir, isso lhes será concedido por meu Pai que está nos céus. Pois onde dois ou mais estiverem reunidos em meu nome, eu estou aí no meio deles. Logo mais, 5 horas da tarde, tradicional Missa dos Peregrinos, direto do Santuário de Santa Clara. Transmissão ao vivo, 105 FM e canal Santa Clara Mossoró no YouTube. Participe da missa na sua comunidade.

0: 7h08. Nesse momento, vamos convidar o nosso amigo Juscelio Gameleira, direto do Planalto 13 de Maio, para um convite especial da Festa da Medianeira 2026. Bom dia, Juscelio.
1: Bom dia, Lenildo José. Bom dia a todos os ouvintes do programa Paz e Bem, da 105 FM. Amados irmãos, meu nome é Juscelio. A gente faz parte aqui da comunidade da Medianeira, no Planalto 13 de Maio. E estamos aqui para convidar todos a participarem da nossa festa da Nossa Senhora Medianeira 2026, que acontecerá agora, do dia 9 ao dia 13 de setembro, com o tema Jesus Olhando para Ele, o Amor. Na quarta-feira, no dia 9, será a abertura da festa, com a celebração eucarística às 19h30. Na quinta-feira será a primeira noite do Tríduo, com o tema Chamados pelo Amor. A vocação nasce do encontro com Cristo, que ama e chama. Na segunda noite do Tríduo, dia 11, na sexta-feira, o tema Caminhar com Jesus e aprender com Ele a ser discípulo missionário do Reino. A terceira noite do Tríduo, dia 12, no sábado, o tema será Caminhar com Jesus, que transforma a noite em esperança. No dia 13, no último dia da nossa festa, iniciará às 18h30 com a procissão com a imagem de Nossa Senhora Medianeira pelas ruas da comunidade. E logo em seguida terá a solene celebração eucarística de encerramento. Lembrando que todas as noites teremos a convivência fraterna, atrações musicais. No dia 12, reforçando o nosso tradicional leilão da Nossa Senhora Medianeira. No dia 13, no domingo, teremos o tradicional jantar da Nossa Senhora Medianeira. Então fica aqui o convite a todos a estarem presentes, estão convidados a participar da nossa festa aqui na comunidade. Fique com Deus. Deus abençoe a todos, Nossa Senhora interceda por cada um de vocês. Tenham um bom dia a todos.
0: Bom dia, Juscelio, muito obrigado pelas informações. É isso aí, de 9 a 13 de setembro, a comunidade do Planalto 13 de Maio celebra sua padroeira, Nossa Senhora Medianeira de Todas as Graças. Vocês podem acompanhar a programação completa no Instagram, @capelamedianeira_. Ah, eu quero fazer uma observação, Enio, inclusive, que a primeira imagem de Nossa Senhora Medianeira lá da comunidade do Planalto foi Padre Sátrio Cavalcante quem presenteou a comunidade. A imagem continua lá, fica ao lado da porta principal da igreja. Essa imagem de Nossa Senhora Medianeira é muito bonita. Nossa Senhora segue com os braços abertos, sendo essa medianeira de todas as graças. Vamos de música! 7h12 em Mossoró. Paz e bem!

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0: dia, Luzia Maria, com João Alfredo Gugel. Gostaria de ouvir a música E a Essência.
1: Certo, obrigado.
2: Bom dia, Nivaldo. Bom dia, Lenil.
1: Bom dia,
2: Inho. Genilson Santo Antônio.
1: Bem-vinda.
2: Passando para pedir a música do Padre Manzotti. Pedi e receberei. Vou dividir com Kátia Lúcia no Santa Júlia, com Luzia Rodrigo de Belo Horizonte, Patrícia no Santo Antônio e todos vocês.
1: Obrigado.
2: Que paz, por paz e bem. Saúde também.
1: Sempre.
2: Tenha uma excelente semana. Um abraço.
1: Abraço. Visita pastoral. O pastor vai ao encontro do seu povo. Depois de celebrar em junho desse ano 300 anos de fé, história e evangelização, a paróquia de São João Batista em Açu prepara-se para viver um novo e especial capítulo de sua caminhada. No próximo dia 13 de setembro, a comunidade paroquial acolherá o nosso bispo diocesano, Dom Francisco de Sales, para início da primeira visita pastoral do seu episcopado à frente da diocese de Santa Luzia de Mossoró. A visita pastoral é presença e proximidade. É o pastor que chega para conhecer mais de perto as alegrias, os desafios e os frutos da missão. E é também a comunidade que abre suas portas e seu coração para renovar os vínculos de comunhão com a Igreja Diocesana. Vamos de música. 7:30. Queremos dedicar também essa canção ao nosso bispo emérito, Dom Mariano Manzana, que ontem celebrou mais um ano da sua ordenação episcopal. Muito obrigado, Dom Mariano Manzana, por todo o serviço na construção do Reino de Deus. Paz e bem.

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0: Bom dia, Nivaldo, e a todos que fazem o programa Paz e Bens.
1: Bom
0: meu
1: dia.
0: Nome é Helena, moro na Avenida Rio Mossoró,
1: Helena
0: Alto São Manuel, e queria ouvir uma música, é Galileu.
1: Um certo Galileu.
0: Um
1: muito
0: certo
1: bem.
0: Galileu.
1: Isso.
2: Bom dia a todos que fazem o programa Paz e Bens.
1: Bom
2: Sou
1: dia.
2: Sou Antônia Pereira, moro na Presidente Dutra. Quero pedir uma música, Pegadas na Areia. Um bom domingo a todos.
1: Bom domingo. E a gente agradece aos ouvintes participando conosco. O Gnete Maria, do Planalto 13 de Maio. Maria Amélia, no Santo Antônio. Xisto Costa, no Van Rosado. Damiana Cristina. Maria Luísa, no Abolição 1. Núbia Balbino, no Planalto 13 de Maio. Nosso amigo Gideão Gomes, direto do Abolição 1. Maria do Carmo, no Bom Pastor. Tereza Batista, também no Abolição 1. A minha mãe nos acompanhando pelas ondas da internet. Silvana Maria, direto de Montadas, na Paraíba. Francisca Paula, no Liberdade 1. Muito obrigado a todos vocês pelo carinho e audiência de sempre.
3: Bom dia, Divaldo Amaral.
1: Bom dia.
3: Faz a paz e bem. Aqui é Miriam Soares de Souza, do Alto Manuel. Gostaria de ouvir a música Noite Traiçoeira, para oferecer a todos a paz e bem e a todos ouvintes a paz e bem.
1: Muito obrigado.
3: Jesus abençoe o dia de todos nós.
1: Amém.
3: Cheio no coração.
1: Muito obrigado pela participação. E a quase paróquia São João Paulo II, já nos preparativos iniciais para celebrar o seu padroeiro, São João Paulo II. A festa vai acontecer de 8 a 18 de outubro. Mas em setembro, no próximo domingo, dia 13 de setembro, às 11h30 da manhã, no espaço celebrativo São João Paulo II, vai acontecer a feijoada de adesão à festa de São João Paulo II 2026. 7h48 em Mossoró. Essa canção é linda demais. Escute, reflita. Tem muito a ver com o evangelho de hoje.
4: A

0: como é bom, meus amigos, meus irmãos e minhas irmãs, ter a certeza e viver da certeza de que Deus nos toma em seus braços nas horas mais difíceis da nossa vida. Acredite nisso, meu irmão. Acredite nisso, minha irmã. Não duvide nunca do amor de Deus por você.
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2: Bom dia, amados irmãos e irmãs. Aqui quem fala é Frei Edson, ex-pároco do Alto da Conceição, hoje morando em Aracaju, sendo pároco da paróquia de Santo Antônio. É com muita alegria que falo neste programa da vivência de fé na rádio FM Santa Clara com o programa Momento Franciscano que um dia nós iniciamos aí nesta cidade de saudosa memória e de grande acolhida do Padre Sátiro para com a minha pessoa quando solicitei iniciar o Momento Franciscano. Ele de bom grado acolheu com muito amor e eu rendo graças a Deus por ter conhecido o Padre Sátiro, um homem diocesano do coração franciscano. E nós estamos num ano muito importante para os franciscanos. Nós chamamos o ano jubilar franciscano devido às comemorações pela passagem dos 800 anos da morte de São Francisco. São Francisco que chamava a morte de irmã. E no ano de 1226, no dia 3 de outubro, ele entrega a Deus a sua vida. Uma entrega tão bonita que os franciscanos chamam de trânsitos. O trânsito de São Francisco, a passagem de São Francisco desta terra para o céu. E este ano completa 800 anos dessa passagem. E nós somos felizes por ter conhecido São Francisco. Deus nos deu um grande presente. São Francisco de Assis, um homem totalmente doado, entregue a Deus, que fez da sua vida um louvor a Deus. Por isso que nós lembramos com amor este ano jubilar franciscano. Toda a vida de São Francisco, tudo aquilo que ele passou, a sua conversão, a fundação da ordem, a sua pregação, o seu jeito de ser, as chagas que um dia ele recebeu, a sua morte como passagem para a vida eterna. Nós somos gratos e felizes por termos conhecido a vivência deste homem santo que quis viver a pobreza encontrando toda a sua riqueza em Deus. Por isso que para nós, passado 800 anos, ele continua sendo exemplo para nós, exemplo de entrega de uma vida doada a Deus e a sua Igreja. Por isso esse ano tão fervoroso, o ano jubilar franciscano, em que nossas igrejas franciscanas se abrem para receber o povo de Deus e para conceder as graças necessárias para a vida de cada um. O Papa Leão XIV proclamou o ano jubilar franciscano de 10 de janeiro deste ano até 10 de janeiro do próximo ano. Então será um momento de fé, de muita vivência de fé na pessoa do Santo de Assis. E nós devemos entrar nesse clima de vivência desse ano jubilar. Toda a família franciscana em todo o mundo já está vivenciando este tempo. E nós queremos também entrar nesta graça de Deus que Ele nos concede através de São Francisco. Também quero agradecer a esta rádio pelo espaço que nos dá em transmitir o carisma de São Francisco, né? Desde a sua direção, E aqui eu lembro a figura importantíssima na evangelização de Mossoró, o Padre Sátiro. Toda a condução, tudo aquilo que acontece de evangelização nesta rádio, nós queremos render graças a Deus e pedir ao Senhor que continue abençoando esta rádio que evangeliza. Que Deus nos abençoe, que Deus nos proteja, que São Francisco continue a interceder por cada um de nós. E neste momento, eu peço a bênção de Deus para todos. O Senhor vos abençoe e vos guarde. Amém. Ele vos mostre a sua face e compadeça de vós. Amém. Volva para vós o seu olhar e vos dê a sua paz. Amém. Abençoe-vos o Deus Todo-Poderoso, Pai, Filho e Espírito Santo. Amém. Que Deus nos abençoe. Paz e bem.

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4: Olá, meu nome é Carlinho do Gás, meu número é 50050. Vamos junto com todo o gás. Olha o gás.

0: dia, paz e bem. Quem está falando aqui é Nilda,
1: bom da dia.
0: Dos Cajueiros. Quero pedir a música Utopia para oferecer a meu esposo, meus filhos, meu netinho e minha netinha. E a todos vocês que fazem a FM 105.
1: Muito obrigado.
2: Bom dia, bonito Nisvaldo, Vanderlei Santos, do Bom Pastor.
1: Bom dia.
2: Se for possível, gostaria muito de ouvir Maria de Nazaré, tá?
1: Boa.
2: Cheiro pra você, tá?
1: Cheiro, obrigado pela participação. E a gente manda um abraço todo especial, um alô para o nosso amigo Donato de Castro, direto do centro de Mossoró. E como hoje é dia do irmão, a gente também quer estender o nosso abraço, nosso agradecimento para o irmão de Donato, João de Castro, que foi o primeiro técnico da 105 FM desde meados dos anos de 76, 88 para cá. Esse sonzão que vocês escutam na boa de Mossoró teve o início, teve um ponto de partida com João de Castro, irmão do nosso amigo Donato de Castro. Nosso muito obrigado, carinho e aquela amizade de sempre.
3: Bom dia, Enio. Meu nome é Leodécio Freire, moro no Alto Manuel e gostaria de ouvir a música Sequência, tá bom, amigo? Bom dia, obrigado.
1: Certo, obrigado pela participação. 8 horas 28 minutos.
4: Bom dia, FM 105, programa Paz e Bem. Bom dia, Lenin José.
1: Bom dia,
4: Rivaldo. Bom dia, Enio. Bom dia a todos os ouvintes. Senhor Silvana Maria Cavalcante, aqui de Montadas. Agradecer a Deus a semana que passou. E peço que essa semana, nosso Deus, nos conceda muita paz, saúde.
1: Amém.
4: Eu ofereço a música da Sequência a todos os ouvintes, em especial a você, irmão Cabeça. Que Nossa Senhora interceda a Jesus por sua saúde, que você se recupere logo e volte às suas missões como
1: aí.
4: Missionário. Um grande abraço a todos, que Deus abençoe, que a Sagrada Família de Nazaré nos proteja e que a Santíssima Trindade esteja em nossos corações. Um grande abraço a todos.
1: Abraço, mãe. Obrigado pela participação. E eu agradeço em nome da família de Cabeça pelo carinho, pelas orações, principalmente, para que ele retome as suas atividades costumeiramente. Está vindo, se aproximando aí a festa da Mãe Rainha e a gente precisa muito da participação de Cabeça. A paróquia do Menino Jesus apresenta a Festa 2026, em comemoração dos 15 anos de implantação da paróquia do Menino Jesus. A matriz fica situada no bairro Santa Delmira, aqui em Mossoró, e a festa vai acontecer de 10 a 20 de setembro, com o tema geral Jesus olhando para ele, o amou. 8 horas 29 minutos em Mossoró. Vamos a mais uma sequência musical. Essa canção é linda demais. No mês da Bíblia, vem chegando o Padre Zezinho catequizando. Paz e bem.

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0: ouvinte da FM 105, aqui
1: bom dia.
0: É a Batista. Gostaria de ouvir a música Terra Seca. Paróquia de tudo aqui da Baixinha, da paróquia de Fátima, né? A você, Helenilda.
1: Obrigado.
0: E umas boas férias para o amigo Nivaldo, né?
1: Isso
0: o
1: mesmo.
0: Amigo Julião Gomes, Nildinha. Tô indo da integração, ele e a esposa, a Regilda, a Jali Júnior.
1: Só gente boa.
0: Irmã de Rosineide. E para todos nossos ouvintes, né? Aí, e um abração e tenha um bom final de semana e um feriado abençoado para todos. E
1: amém.
2: Bom dia.
1: Obrigado, Tereza. Oi, Sandra.
2: Paz e bem.
1: Paz
2: bom
1: e bem.
2: Dia, Nivaldo, também. Sandra Saraiva.
1: Bem-vinda.
2: Hoje estou aqui na zona rural, estou no assentamento São José.
1: Olha que coisa boa.
2: Gostaria de oferecer a programação de hoje para minha mãe Marizinha, para minha prima Deusa, que está aqui comigo, e todos aqui do assentamento São José e todos os ouvintes desse programa maravilhoso.
1: Obrigado.
2: Um bom dia, um abraço e boa semana.
1: Boa semana, Sandra. Obrigado pela participação. Bom dia.
3: Bom dia, todos da 105. Que é Leonice do BH. Gostaria de ouvir hoje a oração pela família, para mandar para o meu esposo, José Nilson, para o meu filho, minha nora, minhas duas netas, minha mãe, meus dois irmãos amados, que eu amo de coração, que Jesus e Maria passem um manto protetor sobre eles e família.
1: Amém.
3: E para todos da 105, paz.
1: Muito obrigado.
3: E
1: paz e bem.
3: Um abraço.
1: Outro? O Ignaelba, muito obrigado pela participação, direto do Van Rosado.
4: Bom dia, Nivaldo.
1: Bom dia.
4: Helenildo, eu gostaria de ouvir aquela música Quando Eu Quero Falar com Deus.
1: Linda canção.
4: Quando se der para tocar, viu?
1: Sim, sim.
4: Alucineira aqui do Alto São Manuel. Muito obrigado. É um dia semana abençoada para todos nós.
1: Amém. A gente que agradece a participação. Mais ouvinte chegando.
5: Bom dia, Nival Amaral. Aqui é a Maria do Carmo, do Bom Pastor, passando para pedir minha música. Faça um milagre em mim, para oferecer pela minha irmã Guinete, pela minha sobrinha Luciene, o intendente Ananias, para Maria José do Bom Pastor, para a Zoélia, Dona Lúcia Dalva, e para todos os ouvintes, para você em família.
1: Obrigado.
5: Deus abençoe a nós todos.
1: Amém.
5: Um bom domingo, abençoado por Deus.
1: Obrigado pela participação. E a paróquia de Santa Luzia apresenta a festa de Nossa Senhora do Perpétuo Socorro, de 11 a 15 de setembro. A capela fica ao lado do Nonato Atacarejo. Ficou muito bonita a capela. Vale a pena conferir.
6: Eu apenas falo.
1: 8 horas 43 minutos. Paz e bem.

0: Em Mossoró, 8 horas e 53 minutos, já se aproximando os minutos finais do programa 105 Paz e Bem, neste 6 de setembro de 2026. A gente agradece a todos os ouvintes, a todos vocês que interagiram conosco, mandaram mensagem de áudio ou de texto, muito obrigado. Os que não foram pro ar, não fiquem tristes, né? Na próxima oportunidade nós vamos dar preferência aos que não participaram, mas não deixe de participar conosco. Fique sempre sintonizado na Boa de Mossoró, acompanhando a nossa programação, programação de qualidade, feita especialmente para todos vocês. O nosso agradecimento a Enio Tiziano, aqui comandando a mixagem desde as 6 horas da manhã, vai seguir junto com o Danta Júnior no Show de Bola. E muito obrigado, Enio, por todo o aprendizado, por sua amizade, pela sua companhia. 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Eu vou ficando por aqui. Até a próxima oportunidade, com a graça de Deus, nos despedindo com a frase de Santa Clara: o Senhor que nos deu o bom começo, nos dê a graça do crescimento e da perseverança até o fim. Muito obrigado a vocês. Fique agora com o Show de Bola com Danta Júnior e Enio Tiziano. Bom domingo, boa semana, bom feriado. Se divirtam com cuidado, com muita cautela, sem esquecer que Deus está acima de tudo e está nos nossos corações. Paz e bem.
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1: E acabou a temporada para América ABC a nível nacional. O América foi o primeiro a ser eliminado pelo Gama, o Gama lá do Distrito Federal. E o ABC pelo Berlândia. O ABC pelo menos tem um atenuante, subiu para a Série C. O América permanece na Série D. Agora, esperamos que não seja aí aquele chamado bate e volta. Porque o ABC, ele repetiu um feito de outros três clubes na Série D. Desde a sua criação, que foi em 2009, a Série D do brasileiro teve 13 clubes que fizeram esse bate e volta. E três foram aqui do Rio Grande do Norte. Vamos nos lembrar. O Alecrim, que subiu da Série C em 2009, ele caiu no ano seguinte, 2010. O Baraúnas, que subiu em 2012, caiu em 2013. O América, que subiu da C em 2002, caiu no ano seguinte. Então, desses 13, 3 do Rio Grande do Norte, eles bateram e voltaram. Equipes que já foram rebaixadas da D e voltaram para C no ano seguinte. O Tupi, lá de Minas Gerais, em 2012, ele subiu para a Série D em 2013. O Salgueiro de Pernambuco,

Tem o América, que são equipes centenárias aqui do futebol do Rio Grande do Norte, possa se apresentar melhor para valorizar o futebol do Rio Grande do Norte, como era na década de até 90, né? Depois dos anos 2000, o futebol do Rio Grande do Norte tem caído aí pelas tabelas. O Potiguar vai disputar aí a Série D, né? O Potiguar vai disputar a Série D. A campanha não foi das melhores. 2004, aí 2014, Potiguar, 24, aliás, o Potiguar, dos 64 que participaram, o Potiguar ficou na posição número 62. Só teve uma vitória. Esperamos, desejando que o Potiguar possa realmente, só que esse ano, ou melhor, no próximo ano, o Potiguar terá um agravante. E qual é o agravante? Vai ter que jogar fora de Mossoró. É um agravante. Potiguar que tem uma grande torcida, e essa torcida seria um fator determinante a seu favor, ele não vai poder contar. Porque os jogos serão em Natal. Ou no Frasqueirão, ou no Arena das Dunas. E lá se paga. Eu me recordo que no Frasqueirão, o ano passado, para jogar lá era 9 mil. E na Arena, 40. É. E quem é que paga essa conta? São dificuldades que se apresentam a priori para o nosso representante. É bem verdade que a CBF vai colocar aí para o Potiguar, que vai disputar Copa do Brasil e a Série D, em torno de 900 mil reais. É importante? Claro que é importante. Então tem que ter um planejamento, que despesas virão. E esse agravante, que no caso aí, o Potiguar terá um calendário cheio. O estadual, a Copa do Brasil e o brasileiro, a Série D. Mas também, em contrapartida, terá dificuldade. Então terá que ter um planejamento para que o Potiguar possa disputar o estadual ali com a ABC América. Sabemos que é difícil, sempre foi, não seria diferente. O Potiguar já teve duas conquistas, 2004, 2013. Pelo menos ficar ali na terceira colocação para manter a Série D. Não seja preciso que o América possa subir, como aconteceu com o ABC subir, e puxou o Potiguar. Ele próprio tenha condições, o Potiguar, tecnicamente, de figurar entre os três e se manter na Série D. Não é muita coisa, não, mas muitos dizem que é um verdadeiro inferno a Série D, mas é o que temos. E para se chegar a uma Série C, você tem que passar pela D. Então, essa é o cenário para 2027. América, ABC, Copa do Nordeste e Copa do Brasil. Além, o ABC Série C, tem o estadual, e o América Série D. Tem dinheiro aí, mas o planejamento é outro. O América ainda tem um agravante. Essa SAF não deu certo no América. Pelo contrário, estava na C, caiu para D. Só conta a SAF, só conta com o título, né, que o América conquistou. Mas dizem que não vale muita coisa, mas valer vale, né? Porque é com ele que tem uma pontuação, é com ele que se representa nacionalmente as competições como Copa do Brasil e Copa do Nordeste. Então vale. Imagina se o Potiguar conquista o título estadual, vai direto para a Copa do Brasil. E também Copa do Nordeste. Porque pelo ranking da CBF, a ABC e a América vão disputar nesse ranking. Mas o Potiguar terá legitimidade, com os próprios méritos, de figurar na Copa do Nordeste, que é importante. Você está entre os 20 melhores, se bem que estão querendo mudar a Copa do Nordeste. Lá em Pernambuco estão querendo os três, o chamado trio de ferro, Santa Cruz, Sport e Náutico.

os outros brigarem. Ou seja, pegar um histórico, aí vai mudar a configuração. Porque o América, ele já conquistou em 98, quando derrotou o Vitória por 3-1. Então preserva a ABC e a América, olha aí. E o campeão, e o título do estadual, como é que vai ficar? São coisas que poderão mudar, mas enquanto não muda, passa a ser importante. Bom dia.

0: Olha, com um gol de Lúcio Costa, o Fluminense derrotou o Vasco da Gama 1-0. O Vasco continua no Z4. O São Paulo venceu o Atlético Mineiro 2-0 e acaba com a invencibilidade do Galo de 14 jogos.
1: Ai, papai!
0: E o Bahia venceu o Bragantino em Bragança 3-2 e entrou no G4.
1: Bota pra adorar!
0: Aí eu pensei, olha o que tá acontecendo. Olha, golpista é preso por se passar pelo técnico Luiz Castro pedindo dinheiro, rapaz. Como é que pode um negócio desse? Eita, rapaz! Sob pressão, o Botafogo recebe o líder Palmeiras. Lá vem sofrimento. Agora tem um detalhe. No Rio de Janeiro, o Alvinegro leva vantagem em cima do Palmeiras. 23 vitórias contra 12 do Palmeiras. 13 anos depois, o Mangueirão volta a ser palco de mais um embate entre o Leão e o Urubu.
2: Vai não! Ele não vai, não.
0: É a terra do carimbó. Vixe.
1: Ai, papai.
0: Ora, papai. Violência contra a mulher cresce 28,9% em dias de jogo de futebol.
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0: Pensou um negócio desse? Eita, e o Ceará venceu o Sport 2-1 e mantém um tabu de 22 anos em falta. Meu amigo, é uma choradeira lá em Recife. Como é que pode perder pro time que tá no rebaixamento? O vovô sentou lá bengala, 2-1.
1: Bota pra adorar!
0: E na Serrinha, o Fortaleza venceu o Goiás 1-0 e se mantém aí no G2 da Série B. E domingo tem Ceará e Fortaleza. Eita, amigo, o bicho vai pegar. Maceió, olha aqui, presta atenção. Maceió lança a Arena dos Corais. Rapaz, para substituir o Rei Pelé. O projeto da prefeitura. É um belo do estádio. Agora, como está no ano eleitoral, não sei se vai sair do papel. Agora, você pode acessar aí, dê um Google aí, você vê as imagens desse estádio, que é belíssimo. Arena dos Corais, fica próximo à praia, já todo ali, já planejado para shows. Uma beleza, lá na terra dos Marechais. Você ia falar o quê, hein, aí?
4: O ouvinte de Socorro Paredões. Cadê Perna Seca?
0: Já começou?
4: Já começou perguntando aqui.
0: Ximari.
4: No nome da mulher?
0: Silvana, é Pedro? Silvana.
4: Porque Pedro passou muito tempo para dizer o nome dessa mulher, né? Porque foi pedir autorização, né?
0: A mulher é valente, viu?
4: E um abraço para meu amigo Roberto César, girando pela cidade, escutando o Show de Bola.
0: Asa e Uberlândia iniciam a luta pelo título inédito na Série D. O jogo, aí o Asa, que é o chamado Fantasma, está invicto a 14 jogos. E o primeiro duelo será no Fumeirão, lá na terra do fumo, Arapiraca. Não é fácil não, viu, amigo? Lá, como diz o cearense, ele já vendeu 12 mil ingressos.
4: E eu vou dizer,
0: ele não perde a 14 jogos. Eu vou torcer pelo
4: Asa. Eu vi vários times.
0: Já foi lá, hein?
4: Inclusive.
0: Eu já fui duas vezes lá.
4: Eu fui o J9.
0: Você foi?
4: Foi.
0: Um abraço pra Jotinha.
4: Foi. Um abraço pra Jotinha.
0: É da prefeitura lá, viu,
4: hein? É, pronto. E só lembrando.
0: É o Fumeirão, viu, hein?
4: Antes, quando começou esse do ABC jogar com o Uberlândia, eu estive até conversando com o Marco Lopes, que eu quero muito bem a Marco Lopes, e sempre converso com ele. Marco. Pra mim, o favorito a ser campeão é o Asa. Antes, eu disse a Marco Lopes aí. O Asa.
0: E ele derrotou o Gama lá em Brasília.
4: Foi, 2-0.
0: E a confusão foi grande lá, viu? Que os caras não aceitaram.
4: Não, ganhou 2-0 e 0-0, né? Empatou.
0: Sim, foi. Mas 2-0 foi aqui no Fumeirão.
4: Foi, Fez
0: no Fumeirão, hein? Você leva fumo, viu, hein? Que lá você não ganha não, viu? Olha que outra bronca. Daniel Alves perde batalha na justiça. Terá que pagar 12 milhões ao Pumas do México. Daniel Alves vai ter que pagar 12 milhões ao Pumas. Você sabia disso, hein?
4: Sabia? Não.
0: Acabou e fica sabendo.
4: Rapaz, você... E um abraço pro meu amigo Léo, que apresenta o MPB, diz... Aí eu tava fazendo a transmissão ontem, né? Em Tibau pra Rádio Rural. Mandar um abraço pra...
0: É Léo?
4: Léo.
0: Que, é, um abraço,
4: é, Léo. Que, torcedor do Botafogo, viu, Dani?
0: É.
4: Ele diz... Aí ele ficava... mas tem show de bola, Um abraço, meu amigo.
0: Olha, o rádio existe no Brasil, hein, há 100 anos. E a FM 105 tem 38 e o Show de Bola...

0: se lembra. E quando você está errado, ninguém esquece. Domingo, 6 de setembro. Muita passão de gelo. A benção a minha mãe, Dona Iracema. Benção, mãe. Decorrido 249 dias, faltam 116 para acabar o ano. Tá ligeiro. Olha, no dia 6 de setembro de 1922, era oficializado o Hino Nacional Brasileiro, com letra de Joaquim Osório Duque Estrada. No dia 6 de setembro de 1913, nasce, sabe quem, Pedro? Enio. Leôndas da Silva, o Diamante Negro, considerado o inventor da puxada da bicicleta no futebol. Foi ele que inventou a bicicleta. Você sabia?
1: Ele é esse aí que foi treinador do ABC, não?
0: Não. Ali é Leôndas, que foi zagueiro do Botafogo.
1: Sim.
0: Isso aqui é outro, aqui é o Diamante Negro. Aqui, esse que treinou o América, ele foi zagueiro do Botafogo. Aliás, tá na história, né? Na história.
1: Um bom treinador. Viu? Um
0: grande treinador. Ele foi, o Diamante Negro, ele foi atleta da Copa do Mundo de 38 na França, pela seleção brasileira. Ele jogou no nosso Botafogo, viu, Pedro? Flamengo, Vasco e São Paulo. Jogava bola, o Diamante Negro. Leôndas da Silva, o Diamante Negro. E no dia 6 de setembro de 69, morria aos 77 anos o paulistano Arthur Franderrasch. Viu falar? Franderrasch, apelidado de El Tigre. Primeiro grande craque do futebol brasileiro. Oficialmente, ele marcou 338 gols em partidas oficiais pelo Campeonato Paulista, além de 10 pela seleção brasileira em 23 jogos e 96 pela seleção paulista. Em 35, ele encerrou a carreira no Flamengo. Dizem que marcou mais gol que Pelé, mas como não está anotado, e o que vale é o que está anotado, e o Enio? Que vale é o que tá anotado.
1: Se anotado, babão.
0: É. Hoje é o dia do alfaiate. Ainda tem alfaiate em Mossoró?
1: Ali tinha um no centro. Aonde? Como é o nome dele? Lá no centro da cidade, ali na
0: é uma das profissões mais antigas do mundo.
1: 30 de setembro.
0: Ainda tem?
1: Meu amigo Roberto César, como era o nome daquele alfaiate que ficava na esquina ali na Praça 30 de setembro? Você me respondeu que eu... Ali.
0: Você sabe quem era o grande alfaiate de Mossoró? Zoivo Barbosa. Zoivo Barbosa.
1: E ali no centro tinha outro.
0: Era o grande alfaiate de Mossoró.
1: Roberto César me diga.
0: E hoje é o dia do barbeiro e do cabeleireiro no Brasil. Cabeleireiro eu sei que tem. Agora, barbeiro eu não sei se ainda tem barbeiro em Mossoró. Agora, meu avô, seu Adilon Teodósio, que faleceu com 106 anos, pai da minha mãe, Dona Iracema, que completou 85 anos, Dona Iracema. 85 anos. Foi barbeiro, sabe de quem, Pedro? Ele fez barba e cabelo de Café Filho, o primeiro e único presidente da República, meu avô. Café Filho, que nasceu em Natal, ele era advogado e jornalista. No período de 24, ele foi presidente no período de 24 de agosto de 54 até 8 de novembro de 55, após o suicídio de Getúlio Vargas. A cadeira onde meu avô fez o cabelo e a barba de Café Filho ainda se encontra na casa dele. Ainda se encontra. A casa de meu avô fica ali perto do Bar do Paulão, ali no bairro 12 anos. Café Filho, João Café Filho, pra quem não sabe, ele foi goleiro e um dos fundadores do Alecrim Futebol Clube. Olha aí.
1: Olha aí, ouvinte. Meu amigo já disse. J. Caldas, ali, sim, da esquina.
0: Foi alfaiate?
1: José Caldas.
0: Então
1: Caldas,
0: pronto.
1: No centro da cidade.
0: O ouvinte vai poder participar aí, saber quem é mais alfaiate em Mossoró.
1: J. Caldas, exatamente.
0: Já apareceu um. E também, quem é barbeiro em Mossoró. Meu avô foi barbeiro. Cabeleiro eu sei que tem. Agora, barbeiro, na raiz, eu não sei se ainda tem.
1: Tá, e um abraço pra minha amiga Lenilma Ponce, tá andando na cidade. Aí o marido dela, sabe?
0: Foi barbeiro?
1: Não, foi não, mas...
0: Aí tá falando de barbeiro aí, misturou tudo.
1: Aí agora chegou aqui.
0: Foi cabeleireiro?
1: Aí eu disse, ei, quando é um jogo, domingo.
0: Que
1: disse,
0: jogo?
1: Botafogo e Flamengo. Sim. Disse, não, tô sabendo não. Sim. E jogou Botafogo e Flamengo domingo? Jogou? Jogou ou não?
0: Jogou. Pula essa parte.
1: Pula essa parte.
0: 75 anos, Enio, do cantor e compositor paulistano. Olha, tem que diferenciar. Paulistano, São Paulo. Paulista é do estado. Maurício Albert Kaiserman. Boris Albert.

Mores Alves começou sua carreira participando de bandas de rock locais em São Paulo, no final dos anos 60. Ele tornou-se conhecido em mais de 50 países por seu sucesso de 74. Essa música, Feeling, seguida de X Mais Girl, que vendeu mais de 10 milhões de cópias. No entanto, a canção também gerou polêmica, pois Albert foi acusado de plágio, tendo a melodia sido inspirada na música Portuar, que significa para você. Isso em 1956, do francês Louis Gasté. Feelings se tornou um clássico instantâneo, sendo regravada por inúmeros artistas, como Frank Sinatra, Elvis Presley, Daniel Wax, entre outros. Outras canções, Woman, Conversation, do Will Smith, entre outras. Atualmente, o cantor vive na Itália, lá no país da bota, levando uma vida mais reservada, mas mantendo o seu legado marcado pela balada que conquistou

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Todos torcendo juntos na mesma sintonia. Comando Dantas Júnior e Enio Tiziano.

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0: A admiração dura só até a decepção. São 9h28. Abraço aqui ao Baniza Bandeira, Salé do Vale, Alzeni, doutora Maria do Carmo Pinto, prima de Dequinha, maior volante da história do Clube Regatas Flamengo, minha cardiologista, torcedora do Botafogo e do Baraúna, doutor Pedro Fernandes Ribeiro, ex-reitor da UERN, Aldo Fernandes, seu filho, que hoje é secretário de Educação lá na Prefeitura de Natal, dona Fátima Ione, lá no Alto da Conceição, Neuma e Pedro, lá do SESC. Você conhece Neuma?
1: Sei, foi que ela disse, ei, não como isso não, que isso é carregado, tantas disso, viu? Olha, um abraço para meu amigo Léo Júnior, todas as tardes aqui apresentando o MPB.
0: 16... Tá ouvindo a gente?
1: É, torcedor do Botafogo, o filho dele é Botafogo, sim, a filha é Botafogo, tudo é Botafogo, entendeu? E ontem eu fazendo transmissão pra Rádio Rural, né? Que a gente foi fazer um evento, a 105 e Rádio Rural, parceira nesse evento que teve em Tidal, né? Que aconteceu. E distanciando, Léo Júnior. Mas amanhã tá show de bola. Um abraço, meu amigo Léo Júnior, torcedor do Botafogo. Sim, Dantas. E do Barão, né? Ele foi jogador no Barão, no Juvenil, viu? Léo Júnior foi. Será que a zaga era Léo Júnior e Jacó? Porque Jacó não jogou no Baraúna, não foi? Não foi zagueiro do Baraúna? Foi a mãe dele que disse que ainda tem um calção verde guardado, né?
0: Tristeza.
1: Pois é. É, Dantas, olha aqui, Dantas, você fez a pergunta.
0: Sim.
1: Hoje é dia do alfaiate, né?
0: Do alfaiate e do barbeiro.
1: Enio, José Caldas.
0: Sim.
1: Ali no centro, na rua 30 de setembro, né? Era alfaiate. Eu ajeitei o paletó já lá, na esquina da praça. E Chico Barbeiro era vizinho... Outro alfaiate, vizinho da drogaria, Pedro Jorge, ali, na Mário Negócio.
0: Mário Negócio, olha, falar em barbeiro, porque meu avô foi barbeiro, o senhor Odilon, que já não está mais aqui, está no andar de cima. Mas teve um barbeiro muito famoso, lá no bairro Boa Vista, onde eu morei por lá, que se chamava João Batalha. João Batalha, você conheceu, rapaz, né, Pedro?
1: Ele é engraçado demais.
0: João, você conheceu ele?
1: Eu conheci, você, João Batalha. Você fez muita presepada com ele, né?
0: João Batalha, tem a foto aqui, João Batalha. Olha, João Batalha.
1: Era uma graça, viu?
0: João Batalha pequenininho, tá aqui a cadeira dele. João Batalha teve um certo dia, ele era muito apaixonado por Aloysio Alves. Aquelas vigílias que tem em Mossoró, na década de 70, por aqui. Aí, João Batalha estava fazendo a barba de Chico Paturi. Que era um funcionário da Coserne, Comensa, antigamente. Chico Paturi muito gordo. Aí a Luiz chegou ali no aeroporto, que vinha do aeroporto, aquela multidão, né? De verde, e João Batalha e sua esposa, Dona Francisca, também, a Luizista. Rapaz, quando apareceu ali a multidão, Chico Paturi roncando na cadeira, né? Aí, João Batalha fez a metade da barba ainda. E a outra metade, cadê? João foi mais... Dona Francisca na passeata de Aloysio. E ficou lá na cadeira lá. Chico Paturi dormindo na cadeira. Quando acordou, cadê? Só uma parte feita ainda da barba. Como é que pode um negócio desse? E João foi embora na passeata com Aloysio Alves. Eita, são as histórias danadas, rapaz. Foi? Apareceu outra aí?
1: Reino. O alfaiate, não, pronto, ele disse que era José Caldas, tudo bem. Sim. Danta, meu pai era barbeiro, Chico Moura, barbeiro, meu, pronto, Chico Moura. E tinha também, na rua do, ali, Barbosinho, na 30 de setembro, né?
0: Sim.
1: Não, na 30 de setembro não, na não, ali naquele, que é Rádio Libertadora.
0: Sim,
1: aquela, a Praça do Codó.
0: Praça do Codó.
1: Aí novo, hein?
0: Praça do Codó.
1: Hoje chama Praça do Relógio, mas é Praça do Codó. Antiga, tinha um alfaiate Dermival.
0: Pronto. Pedro disse que foi lá na Praça do Codó, viu?
2: Bom dia, Danta. Bom dia, hein?
0: Bom dia
2: a todos da 105 FM aqui. Olha que fala é Francisco de Oliveira, firma otaku, diretamente aqui do bairro Bela Vista. Danta.
0: Sim.
2: Existe barbeiro.
0: Existe.
2: Ali em frente, ali onde era a loja do papai.
0: Sim.
2: No bairro Paraíba.
0: Sei.
2: Em frente à loja do papai.
0: Tem
2: uns três barbeiros ainda.
0: Pronto.
2: As cadeiras daquelas antigas.
0: Das antigas, exatamente.
2: É. Lá os caras tiram cabelo.
0: É na navalha, amigo.
2: É, existe ainda barbeiro aí.
0: Pronto,
2: ainda.
0: É na navalha.
2: Valeu, hein? Olha pra cima, meu irmão. Quer audiência?
1: E, E Dantas,
0: é na navalha, viu?
1: O placar do jogo, a gente vai fazer o próximo domingo, que a gente pegou um feriado. No próximo domingo a gente vai fazer aquele sorteio do jogo domingo, Flamengo 3-0, foi?
0: Certo.
1: Ô zebra danada, viu, Dantas?
0: É. Olha, Maceió, viu, hein? Maceió lançou Arena dos Corais para substituir o Rei Pelé. O projeto é da prefeitura. Preste bem atenção, num projeto da prefeitura de Maceió, a cidade deve ganhar, enfim, uma arena multiuso. Não será um novo Rei Pelé. O Rei Pelé, que é do estado, continua lá. O estado terá um formato de um U. Eu vi o estado, você pode botar aí, Arena dos Corais, muito bonito. Com um setor aberto para a praia e com capacidade para 30 mil torcedores. Não será no bairro do Rei Pelé, que é ali, fica no Trapichão, que é o bairro do Rei Pelé. E cuja administração será do governo do estado. Ali, agora, é muito bonito. Como estamos vivenciando um ano político, eu não sei se vai sair do papel. Agora, Dantas, se sair do papel...
3: Bom dia.
0: Eu, diga.
3: É Aldeir Tom Pereira.
0: Diga aí, Aldeir.
3: Rosário. Dantas, me tira uma dúvida.
0: Digo.
3: Assim, o Potiguar vai disputar a Série D.
0: Isso.
3: Para ele se manter na Série D, ele tem que se classificar entre os quatro melhores? Obrigado, meu amigo.
1: Os quatro grupos.
0: Não. É, aí é uma questão dos grupos, né? Esse ano foram 96. 96.
1: Porque o América garantiu, né, Dantas? Porque o América fez muito ponto, viu?
0: Foi.
1: É por isso. É por isso. Tem que fazer ponto na geral.
0: Pontuação, o América ficou, acho que no segundo ou terceiro.
1: Terminou.
0: Porque o Gama é o primeiro.
1: Gama o primeiro, América, aí depois
0: ABC. ABC.
1: Pronto, os três. É por isso que ele já foi direto pra Série D. Exatamente. Independente do campeonato estadual.
0: Olha.
1: Aí ele puxou o Potiguar.
0: Exatamente. A seleção brasileira será a primeira. Terá a primeira convocação pós-Copa. Tem jogo dia 9 de setembro. O treinador, o italiano, Carlo Ancelotti, vai anunciar os 26 jogadores. Que agora o Brasil vai enfrentar duas potências. A Austrália e a Índia. Fora do país. A data FIFA é entre 21 de setembro e 6 de outubro. Os jogos serão os primeiros de preparação para o Mundial de 2030. Como se sabe... A sede do Mundial de 2030 será na Espanha, Portugal, Marrocos, Uruguai, Argentina e Paraguai. A FIFA daqui a pouco vai botar aí tudo que é canto para a seleção jogar. Eita, meu amigo, não sei não.
4: Bom dia, Dantas Júnior, Tiziano. Esse rapaz se referiu ao Salão Paraíba. Não, ele se confundiu. Os Barbeiro Tigo, dois já faleceram. O outro senhor, que era barbeiro, ele não trabalha mais, contando problemas de saúde e idade. Quem ficou no salão é o filho dele, é cabeleireiro.
0: Olha aí.
4: Não é barbeiro antigo, entendeu? Nem que eu conheço.
0: Pronto.
4: Salão Paraíba. Em frente ali a... Mas hoje é frente à variedade. Não,
0: isso.
4: Tem mais barbeiro lá não. Só tem um cabeleireiro, que é filho do dono do prédio.
0: Tá vendo aí?
4: Era barbeiro, ele não trabalha mais não.
0: Por isso que eu tô falando, ó, barbeiro da raiz, hein? Você cortou na navalha, a sua barba? Fez a barba na navalha?
1: Não peguei.
0: Você tinha medo da navalha?
1: Não peguei não.
0: Pegou não?
1: Não, você tem que
0: cortar o cabelo mesmo. João Batalha fez a minha.
1: Aí Lucinei, de minha amiga, Lualdo São Manuel, que inclusive ganhou R$500 aqui naquele placar, entendeu? Lucinei, ela disse,
0: foi.
1: Não foi zebra não. O Mengão falta um ponto pra empatar com o Palmeiras.
0: Eita.
1: Olha aí, minha amiga, doutora Maria do Carmo, sua médica.
0: Sim. E você sabia que ela é prima de Dequinha?
1: Não, sabia não.
0: Mas depois fique sabendo.
1: Ah, a tristeza. Esse homem sabe de tudo, não sei quanto. Esse homem. Fazer com Matuto, fica cascaviando as notícias. Olha, ela diz: na rua 6 de janeiro tinha um barbeiro conhecido que chamava Chico Pretinho e também um alfaiate. E João Ulisses.
0: João, olha aí, tá vendo? Alfaiate. Eu tô falando, olha, barbeiro raiz, aquele na navalha. Você não é aqui? Você é Rafael na navalha?
5: Bom dia, Dantas Júnior e aí noticiando. Ei, Dantas.
0: Sim, diga.
5: Diga aí os seis times que subiram da Série D para a Série C do Campeonato Brasileiro do próximo ano.
0: Pronto.
5: Aqui quem tá falando é o Iliardo Cochem Silva.
0: Pronto, subiu agora o Nacional.
5: E hoje vai dar Mengão na cabeça.
0: Vai, né?
5: E o Palmeiras vai tropeçar com o seu fogão, Dantas.
0: Sim.
5: O seu fogão vai ajudar a nós hoje.
0: Vai, né?
5: A nós conquistar a liderança. Vai, vamos ganhar do Remo lá no Pará.
0: Sim.
5: E o fogão vai fazer a parte deles.
0: Olha aí, tá vendo? Parte dele.
5: E aí vamos,
0: esse é o problema.
5: E aí vamos dizer, segue o líder.
0: Eita. Tá animado, viu? Tá animado. Esse que o Botafogo vai ganhar, hein?
1: Eu vou torcer pelo Palmeiras hoje. Que eu não tô afim de ajudar o Flamengo.
0: Eita!
1: E eu sou Palmeira, olha, eu sou Palmeira em São Paulo e no interior eu sou o Saad, que acabou, viu?
0: Antes você sabia que o Palmeiras já foi Palestra Itália?
1: Já.
0: É. Palestra Itália, até 45, a Segunda Guerra. Palmeiras e Cruzeiro. Sim, ele quer saber.
1: Eita, tem outro.
0: Olha,
1: aqui.
0: Gama,
1: eita,
0: pai, olha, Gama e Nacional subiram aí pra dar D pra C, viu?
1: E um ouvinte diz: barbearia do Neinho,
0: Neinho,
1: na Boa Vista, perto, sim, do Queiroz.
0: É, exatamente, Neinho. É da barbeira antiga aí. É. Aí ela, na navalha, viu, Ené? Na navalha.
1: É o povo. Danta, cadê perna seca?
0: Aí. Perna seca.
1: Qual o nome da mulher dele?
0: Silvana.
1: Pedro, quase que não dizia.
0: Pedro, rapaz, passou, olha, um mês pra dizer,
1: olha,
0: o nome dela.
1: Eu tô cascaveando minha cabeça porque Pedro não queria dizer o nome dessa mulher, foi, entendeu?
0: E mora na rua de Pedro, viu? Aí Pedro teve um cuidado. Passou 45 dias pra. Eu deve ter pedido autorização, viu, Ené?
1: Sim, foi. Babal que disse aqui.
0: Quem?
1: Babal.
0: Babal?
1: Sim, Babal.
0: Babal, não foi?
1: Aí Babal liga pra mim. Sim, Babal, você soube que Luciano agora tá de barba, viu? Pronto, aí agora não é mais Vovó Mafalda, é Vovô Mafalda, entendeu?
0: É, amanhã, 7 de setembro, é o hino da independência do Brasil. Rapaz, será que alguém sabe cantar, hein? O hino da independência do Brasil. É, eu me lembro que quando a gente tinha as quinta-feiras, lá no Colégio Diocesano, dia de quinta-feira, farda de gala, pra cantar o hino nacional. Agora, o hino da independência, olha aí. Será que alguém sabe cantar? Se sabe, pega o WhatsApp aí pra cantar. Se você sabe, eu não sei hoje como é que tá as escolas hoje. Vamos lá. E é bonito, viu?

sabe, passa aí um pelo WhatsApp aí, canta aí pra saber se você sabe. As escolas municipais, estaduais, né? Será que estão cantando? Os alunos estão sabendo dessa história? Ou o hino de Mossoró, muita gente não sabe? Será que o da Independência sabe? Eu não sei. Testar o povo aí. Vamos agora de música.

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1: Alô, Chico Pernê!
0: Perna seca,
1: oh, perna seca.
0: Eita, é perna seca na Pernê. Agora quem vai. Rapaz, se Silvana não vê o negócio é dele. É, Pernê é o pai de Carlos Cavalcante, hein? Aí ele trocou tudo, hein?
1: É mesmo.
0: Aí ele disse Chico Perneta. Aí, Silvana, a mulher de Chico Pernaceco, vai ligar, viu, hein?
1: Alô, Ciro Veículos, ali ao lado do Foz do Ceguinho.
0: Pessoal, entrou com tudo agora.

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0: Só os grandes sábios e os grandes ignorantes são imutáveis. Abraço aqui ao Sileno, no bairro Boa Vista, meu amigo Canísio, que foi jogador do Potiguar, do Baraúnas, foi campeão na Paraíba, também tá na escuta.
1: Só lembrando, Danto, o sorteio do jogo da Zebra de domingo, Flamengo e Botafogo. Sim. A gente vai fazer o próximo domingo, tá bom?
0: Certo.
1: E tem um zap, Danto.
0: Tem um zap aí.
2: Bom dia, Enio. Bom dia, Danto. Aqui é a Suzana Maria Paiva Feira do Gé.
0: Ninguém, Suzana.
2: Se for o hino da... Vocês estão pedindo aí do...
0: Independência.
2: Do Mossorões. Nas crônicas da gente brasileira. Queremos um lugar pra Mossoró. Cidade sertaneira e pioneira, depravadora do desvio do sertão. Sofreram seus filhos e canseiras, viveram na esperança a vocação. Agora, minha menina, sabe se tem alguma premiação, quiser, ela ia aí, ela canta todinho aqui, lá na escola, lá do Liberdade, o Ronald Pinheiro. Quase todas as segundas eles cantam muito esse hino.
0: Parabéns, Suzana, também para sua filhinha, ou sua neta. E você cantou muito bem. Esse é o hino de Mossoró. Agora eu estou me referindo aqui o hino da independência do Brasil.
3: Bom dia, Enio Ticiano e Danta Júnior. Aqui é Mário, trabalho na panificadora.
0: E aí, Mário?
3: Um alô aqui para Jean, para Ponesa, lá em Grosso. E bota um som pra gente aí, qualquer uma de Belchior.
0: Ei. Olha, a Copa do Brasil já está definida aí, as semifinais. Vasco e Palmeiras, Atlético Mineiro e Grêmio. Agora um detalhe, Copa do Brasil, até antigamente era chamada Taça Brasil, que começou em 1959. A decisão foi entre Bahia e Santos. Três jogos. O Bahia venceu o primeiro 3-2, o Santos o segundo 2-0 e o Bahia venceu o terceiro 3-1. Em 60, Fortaleza e Palmeiras. O Palmeiras campeão, 3-1 e 8-2. Dois moçoroenses nessa decisão. O Tonho Dantas e BCC. Inclusive, BCC foi artilheiro da Taça Brasil em 60 com 7 gols. 61, Santos e Bahia de novo. Santos 1-1 e 5-1. Santos campeão. Em 62, Santos e Botafogo. Três jogos. 4-3, Santos. 3-1, Botafogo. E 5-0, Santos. Em 63, Santos e Bahia. Santos 6-0 e 2-0. Em 64, Santos e Flamengo. Santos 4-1 e 0-0. Em 65, Santos e Vasco da Gama. Santos 5-1 e 1-0. Em 66, Cruzeiro e Santos. 6-2 Cruzeiro e 3-2. Venceu as duas o Cruzeiro. Em 67, Palmeiras e Náutico. Três jogos. 3-1 Palmeiras, 2-1 Náutico e 2-0 Palmeiras. E em 68, Fortaleza e Botafogo. Botafogo e Fortaleza, 2-2 aqui no PV em Fortaleza, e no Maracanã, Botafogo 4-0. Destaque também aqui, falando em Copa do Brasil e Taça Brasil, os clubes do Rio Grande do Norte. O ABC em 2014 foi o quinto colocado, e o América em 2014 o sexto. O Baraúnas em 2005 foi o sétimo colocado. Márcio Mossoró, ele também foi campeão da Copa do Brasil em 2005, jogando pelo Paulista de Jundiaí, jogo contra o Fluminense. Então, para que pouca gente talvez não saiba, né, mas teve um campeão brasileiro, no caso da Taça Brasil, Márcio Mossoró. E BCC foi artilheiro em 60 com 7 gols, jogando pelo Fortaleza. E Tonho Dantas, vice-campeão em 60 com o Fortaleza. Então, a Taça Brasil, primeiro campeão brasileiro foi o Bahia. Bahia, em 1959. 3-2, venceu o primeiro jogo, perdeu o segundo 2-0 e venceu o segundo 3-1. Tudo começou em 59. O só fala da agora, mas a história tem que ser contada.
1: E só lembrando, Luciano, sim, que é um dublê de de torcedor do Flamengo, você sabe, né? Que ele só aparece quando ganha, né? Luciano, que agora, Dantas, você não se espante, Dantas, quando o Luciano tá aqui, ó, tá de barba.

0: Olha, golpista é preso por se passar pelo treinador Luiz Castro para pedir dinheiro. Rapaz, como é que pode um negócio desse? Um homem conseguiu se passar pelo treinador Luiz Castro, aquele que treinou o Botafogo e hoje é treinador do Grêmio. Conversar com... Rapaz, ele conversou com os jogadores e até mandou aquele argentino zagueiro, o Kahneman, chegar mais cedo para treinar. A fraude foi além. José é namorado, acreditou neste homem como treinador e transferiu, sabe quanto? R$22 mil para o golpista. O golpista foi preso em flagrante lá em Itaperuna, lá no estado do Rio de Janeiro. Está aqui, nessa fonte aqui, Lê em Campo. Rapaz, como agora se passou, mas também se deu mal também, viu? Eita, rapaz, é de lascar.
1: Tem
0: um
1: zap,
0: né? Tem zap aí? É, cadê? Aí, vamos pro zap.
2: Bom dia, Dantas. Bom dia, Enio. Deixamos de lado o Flamengo e o Botafogo.
0: Sim.
2: Dantas, esse seu histórico do Baraúnas é muito interessante. Pena que o nosso time Baraúnas não tem uma sede, não possa exibir troféus, nem fotos, nem jogadores. Todo esse histórico do museu do Baraúnas que você tem, quem sabe um dia, se nós formos vivos, quando esse Nogueirão for inaugurado, tiver um museu de futebol, eu acredito que não sei se vai ter, ou se algum dia o Baraúnas possa ter uma sede própria, com sala de troféus, você possa expor todo esse seu material histórico. Meu pai cresceu na 12 anos, é por isso que eu sou Baraúnas. Meu pai era Baraúnas, eu sou Baraúnas.
0: Isso, nasceu
2: ali. Meu pai cresceu na 12 anos. Enfim. Esse seu histórico é incrível, eu amei, certo? Papai tinha antigamente, eu acho que se perdeu no tempo, desculpem com o meu. Um painel desse, uma foto dessa do Baraúnas antigamente, quando o Baraúnas foi campeão do campeonato municipal.
0: Uhum.
3: Bom dia, Sal da Terra. Bom dia, noticiano Dantas Júnior.
0: Sim.
3: O hino da Independência do Brasil começa assim. Eu não estou com a voz muito boa, porque eu estou rouca, mas
0: tem
3: eu vou
0: problema
3: tentar
0: nenhum.
3: Aqui fazer a minha parte.
0: Faça.

0: pelo Brasil.
1: Parabéns.
0: Os bilhões que forjavam. Ah, o resto eu não sei.
1: Parabéns, ó, nossos ouvintes aqui são inteligentes. Você
2: viu, Dantas? A rádio, aqui o programa Show de Bola Diferença. Tem brincadeira, tem
1: e educativo. Os nossos ouvintes são inteligentes.
2: E é uma rádio educativa.
1: Exatamente.
2: Então, tem que ter esse segmento, entendeu? Como é uma rádio educativa.
1: A proposta é essa, e não só os nossos ouvintes são educados, inteligentes, e a gente faz essa provocação e eles mostram todo esse talento. Isso é muito importante. O programa aqui é para a família. O programa é esportivo, é curiosidade, de boa música. Então, e pedindo anuência a cada um
3: para. 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
1: Parabéns. Já cantaram aqui o hino de Mossoró, que é muito importante. Agora, o hino da independência, que a gente fez a provocação. E também eu quero saber a questão: se você, próximo à sua casa, ainda tem barbeiro raiz, tem alfaiate. Eu conheci um alfaiate de primeira linha, Zoivo Barbosa de Menezes, que foi fundador e foi treinador do Barão 16 vezes. Inclusive, foi meu treinador quando eu jogava no Júnior do Baraúnas.
4: Bom dia, Dantas. Bom dia, Enio. O hino da independência, eu sei alguns trechos, não sei completo, mas eu vou só começar aqui.
1: Olha aí.
4: Já podeis dar

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1: Nota 10. Brava, gente. Eita, olha aí, ó. Aí. Olha, nota 10. Como é que dizia aquele lá na
2: Ele, Dante, nota já 10. Lembrei, essa música eu cantava quando eu estudava no Instituto Montessori aqui em Mossoró. Oh,
1: rapaz, que beleza.
2: Que a gente, toda segunda, aquela fala, aquela saia pregada, a gente cantava essa música.

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1: Parabéns, olha. Já aqui, quatro aqui, mulheres, viu? Aqui foi quatro chegando. Mulheres, viu? Quatro mulheres. Cadê os homens pra cantar também, né? Cadê
2: os Dantas, homens? O Brasil é conhecido como o país dos memés. Só que desde os anos 80, que eu me lembro como se fosse hoje esse hino da independência do Brasil, criaram uma música assim: japonês tem quatro filhos, um é cego, o outro é mudo, e os outros dois são cabeludo. Um é cego, o outro é mudo, e os outros dois são cabeludo.
1: me lembro disso aí também.
2: Bom dia de novo.
1: Bom dia,
2: meu Brasil, amigo. Sendo Brasil, né?
1: É.
2: Cria memés desde os anos 80.
1: É.
2: Bom dia de novo.
1: Bom dia, meu amigo. É a participação
3: e do. Tem mais zap aqui.
1: Vamos lá, hein? Bota o povo quer falar.
4: Bom dia, Enio. Aqui é Laurinete, do Abolição 3. Vou cantar o hino do Brasil. Ô, filha do Ipiranga, mais esplácida. De um povo herói do brado retombante, que o sol da liberdade, raio fugido, brilhou no céu, na pátria, nesse instante. Se o penhor desta igualdade conseguimos conquistar com braço forte, em teu seio, ó liberdade, desafia o nosso peito, a própria morte. Ó pátria amada, indolostrada, salve, salve! Brasil do sol eterno, seja o símbolo. Brabo que os céus traz estrelado. E brilhas, ó Brasil, forão da América. Iluminado todo novo mundo.
3: Tá vendo aí, Danta?
1: Laurinete. Laurinete.
4: Eu cantava muito com os alunos da escola que eu trabalhava.
1: Parabéns.
4: Muito lindo o hino nacional, o hino do Brasil.
1: Parabéns, olha aí.
5: Tá retornando, Danta Júnior e Pisciana, a respeito de barbeiros, como eu falei, meu pai era Chico Moura Barbeiro, e meu pai trabalhou com o pai de Diacir Linhares, né?
1: Sim, também era barbeiro. Ele era barbeiro também.
5: No centro ali. No programa de Diacir Linhares, que eu não estou bem lembrado.
3: Chico Barbeiro.
5: Ele fez um comentário, não faz muito tempo, que Mossoró tinha ainda, restava, né? Isso tem um tempo que ele falou.
1: Sim.
5: Restava ainda em atividade, parece que era quatro barbeiros ainda, em atividade. Barbeiro profissional, né? Agora isso faz tempo. Não sei se ainda existe, esses mesmos quatro barbeiros antigos na cidade de Mossoró. Isso foi bom que você fez isso aí, porque para mim é uma provocação. E eu vou pesquisar. Eu gosto de fazer caminhada, minhas atividades físicas e pedalo. A partir de amanhã, que é feriado, vou começar a rodar nos bairros e fazer perguntas. Onde é que ainda existe barbeiro?
3: Bom, interessante. Obrigado, né, Dan?
5: Quanto barbeiro antigo, profissional, ainda existe atividade, ok? Tenham todos um bom domingo.
1: Ah, Chico Barbeiro era o pai de Assis, né?
3: Era ali, sabe onde, Dan? Ali na... Por trás da independência, ali na...
1: Pois é. Quando tá falando de barbeiro, é o barbeiro raiz, né? Que hoje as nomenclaturas vão mudando, cabeleireiro, mas estão falando de barbeiro raiz. E também de alfaiate. Alfaiate também. Então são duas profissões. Aliás, alfaiate é a profissão mais antiga do mundo, alfaiate. Né? Quem prepara um paletó. Eu me lembro que ia na casa de Zoivo Barbosa ali, próximo ao Alto da Conceição, ele estava lá fazendo aqueles paletó, que Zoivo passou muito tempo em Brasília, Zoivo Barbosa, e foi meu treinador quando eu era júnior do Baraúnas. Zoivo dizia assim, eu jogava na frente, Pedro, e Zoivo queria me colocar ali como um camisa 8, né, mais para trás. Ele dizia assim, Dantas, você não vai ser como seu tio Etevaldo. Que Etevaldo fazia muito gol, né? Mas eu gostava sempre de jogar ali no meio, entre os zagueiros, né? Aí teve um pênalti que a gente treinava ali no campo da Polícia Militar. BPM. Os aspirantes, que chamavam antigamente, hoje é juniores. Eram os aspirantes contra os profissionais. Aí teve um pênalti, aí Zoivo de Dantas, cobre no canto, rasteirando o goleiro não tiver. Aí entra o Zóio. Aí entra o Zóio.
3: O goleiro não tá louco.
1: Aí ele diz, assim: Zóio tem umas tiradas assim, tantas cobre no canto, rasteiro, onde o goleiro não tiver. Aí entra. Ele disse: você gosta de umas brincadeiras, né, Dantas? Eu digo. Porque o Zóio era muito sério, né? Muito sério. Mas era um
3: lá paizão. Lá vem ela, viu?
1: Lá vem
3: tá
1: ela.
3: Tá gravando um vídeo. Atenção, ela, lá vem ela.
1: Né? Será que ela vai cantar?
3: Será que ela vai cantar?
1: O hino da independência. Porque é o hino da independência aqui, mas. Parabéns aos ouvintes, estão cantando o hino nacional, cantaram o hino de Mossoró, enfim, estão mostrando o seu talento.
3: Lá vem ela, viu,
1: Dantas? É bem Rosângela, né?
6: É outra? Bom dia, casal de amigos vintém.
1: É Dulce.
6: Vamos lá.
3: Dulce.
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2: Eita! Dulce, segura a cabeça de mamãe.
3: Obrigado, Dulce. Olha, a provocação. Agora, Dulce não falou aí de se tem barbeiro. Barbeiro raiz aí no bairro Boa Vista. Ou
4: bom dia, Dantas. Bom dia, Enio. Bom dia a todos.
3: Lá vem Tony Miranda, lá de Açu.
4: Esses dois temas aí, menino ali na praça ali do Neon Cacheiral, né? Ali da biblioteca, né, Dantas, agora?
3: É.
4: Ali tinha aquele José Caldas, como eu falei, José Caldas, que era bem alto, usava óculos, ele era bem vestido. Eu alcancei ainda José Caldas e mais depois Zoívo Barbosa, né?
3: Sim, Zoívo Barbosa.
4: Só andava de paletó, fundador do Baraú. Né?
3: Foi, sim.
4: E era dois alfaiates que eu ainda alcancei, sabe? E o barbeiro, Chico Barbeiro, ali, vizinha da drogaria Pedro Jorge, uma das primeiras de Mossoró, ali no centro, perto do Mercado Central. O vizinho onde era Pedro Jorge.
3: Uhum.
4: Aí era. Eu acho que não sei se ainda tem lá, Dantas. Mas Chico Barbeiro era casado com minha tia, Ivonice Jales.
3: Uhum.
4: Ali, pai, que é mãe de Manel do Parque Elétrico.
3: Sei.
4: Pois é, isso aí, Dantas Júnior.
3: Valeu.
4: É muita história, viu, Dantas, no programa?
3: É.
4: Você tem história pra contar. E suas fotos, Dantas, você era bem magrinho, né?
3: É.
4: Goleador, viu, Dantas? Um abraço, seu amigo todo mundo aqui no Fardoaçu, na fazenda. E ele não pode comer, não. O Limatã.
3: O Limatã aí? Voltou pra lascar, viu? Voltou pra lascar.
4: Só pode comer bolacha preta. Um abraço, Dantas.
3: Eita.
4: O Flamengo vai ser líder, viu?
3: Eita, Tommy.
4: 3-1.
3: Peia, Tommy, peia.
2: Vamos torcer, atenção, torcedor do Botafogo, olha, é melhor a gente perder do que o Flamengo ficar em primeiro.
3: É.
2: Eu sou assim.
3: Olha, violência contra a mulher cresce 28,9 no dia de jogos.
0: O povo heróico brado retumbante.
3: É doce de novo?
2: Não, é
0: outro. E o sol da liberdade
3: Rosângela. É Rosângela, ela vem Rosângela aí, ó.
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3: Sim.
0: Se o penhor dessa igualdade... Conseguimos conquistar com braços fortes. Cuida, Enio. Cuida, Dantas.
3: Olha aí, é Rosângela, lá da Rua do Namoro.
0: De Enio, só chocolate. aí faz mal comer outras coisas engraçadas, viu?
3: Hein? É Rosângela, lá da Rua do Namoro.
0: Dantas, você viu a feira de Enio, só chocolate.
3: Aí
0: faz mal comer outras coisas engraçadas, viu?
3: É. Chocolate.
5: Bom dia, Dantas. Bom dia, Enio. Saiu de novo, Mirce. Já cantei o hino nacional e agora eu vou dizer. Ali na Boa Vista tem Neinho, ainda ele
3: corta
5: cabelo. Agora, hoje ele mora ali na rua, ali próximo ao sinal que vai para o aeroporto.
3: É, eu sei.
5: Ele ainda corta cabelo, viu, Dantas?
3: Corta. Corta cabelo. Neinho ali. Peraí. Tá vendo aí?
2: Oi, Rosângela. Se Luciano aparecer aí, não fica com medo, não. É porque ele tá de barba, viu? A coisa mais feia do mundo. E vamos tocar a música, Dantas?
3: É, vamos. Só lembrar, Enio, que amanhã teremos o programa OAB em Ação, 6h30, no Café da Manhã. E amanhã vai o tema a ser abordado, viu, Pedro? As comemorações dos 75 anos da subseccional da OAB Mossoró. A mais antiga do estado do Rio Grande do Norte. Você sabia, Pedro? A mais antiga. E a terceira do Brasil, é Mossoró. Amanhã quem vai conversar comigo a respeito desse assunto é o Dr. João Pinheiro. A OAB de Mossoró, ela foi criada no dia 24 de julho de 1951 pelo presidente Cláudio Notelógio de Andrade, a resolução de número 20. Na época, a região contava com apenas 16 advogados. Hoje, naquela época, 16 advogados. Hoje, 4 mil em Mossoró. Eita, olha a hora, 10h18, olha quem tá chegando aí.
6: Bom dia, Dantas. Cadê? Bom dia, Enio, bom dia a todos. Dantas, eu queria ver se alguém cantava o hino de uma das instituições das Forças Armadas. Marinha, Exército ou Aeronáutica.
3: Sim. Como o dia especial da Independência, por isso que eu tô colocando aqui o hino da Independência, né? Muitos já cantaram o hino da Independência e cantaram muito bem. Mostraram o seu talento e o conhecimento. E outros já cantaram o hino nacional e o hino de Mossoró. Então, parabéns a esses ouvintes. Mas continue aí, passando o WhatsApp, se você sabe cantar o hino da independência do Brasil.
1: Mais uma vez, olha, o pai de Salete Nascimento, da sua ouvinte,
3: sim,
1: também era barbeiro. E aqui vizinho à minha casa, na Coelho Neto, também tem um barbeiro. Aliás, tem dois. Esquina com a Silva Jardim, com a Coelho Neto. Sim. E esquina da Delfino Freire, com a Coelho Neto.
3: Pronto. De olho no fogão pra não queimar o feijão. 10 e 18. Ei, aí, Dulce, tá aí que te queria. Olho nos olhos. Ou lágrima nos olhos. Misturou tudo. Zé Roberto, dentro da Jovem Guarda.
2: Luciano chora quando
3: uma tristeza. Ele toca essa...

0: Aí, Silvana, a mulher de Chico da perna seca, tá dançando, viu, Enio?
1: Tá?
0: É, se lembrando...
1: Rapaz, mas eu tô assim, eu com minha cabeça cascaviando. Por que Pedro não disse logo o nome dessa mulher?
0: Passou 45 dias. Olha, a mulher tô... é brava, viu?
1: É, foi. É Chico Perneta? Como é o nome?
0: Não, não é Chico Perneta, não. Chico da perna seca, hein? Aí ele chama. Chico Perneta é o pai de Carlos Cavalcante, hein?
2: Bom dia, danças.
0: Bom dia.
2: Aqui é Leonice, do BH. Sim. Na minha escola, a gente tinha um dia,
0: sim,
2: todo dia, pra frente da bandeira, com a mão no coração.
0: Exatamente.
2: Pra cantar o índio. Era um dia da semana a gente fazia isso. E o placar vai ser 2-0 pro Flamengo, viu, hein?
0: Tome peia. É Flamengo e Remo.
1: Vai ganhar pro Remo e vai empatar com quem?
2: Eu não vou cantar o índio.
0: Eita, danou-se. Eita, danou-se, meu amigo.
1: Aí Rosângela lá do BH disse... E ele tá de barba agora, vixe Maria.
0: E vai tirar na navalha.
1: Aí Rosane diz, vixe, eu já tô com medo do Luciano de barba.
0: É uma tristeza.
1: Inclusive, essa música aí que você vai tocar agora,
0: sim,
1: Luciano disse que canta inglês também. O que é que você
0: inglês
1: acha?
0: Inglês é?
1: Sim.
0: Olha, o perdão esclarece o passado e protege o futuro. Aí!
1: É essa música.
0: Elton John.
1: Luciano disse que canta, o que é que você acha?
0: Elton John. 1972, Crocodilo Rock.

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2: E um abraço, Dantas, que hoje quem? Não abriu, mas ele tá lá em Tibau curtindo a gente. 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Dante e o povo ainda respondem.
1: Olha, Daniel Alves, ele perdeu uma batalha na justiça, terá que pagar sabe quanto? 12 milhões ao Pumas do México. A condenação é resultado de uma disputa iniciada em 2023, quando o clube rescindiu de forma unilateral o contrato do ex-jogador, depois que ele foi preso em Barcelona sob acusação de abuso sexual. O Tribunal Federal Suíço rejeitou um recurso apresentado por Daniel Alves e manteve a decisão no Tribunal Arbitral do Esporte. Essa decisão, Pedro, não cabe mais recurso. Vai ter que pagar 12 milhões ao time do Pumas do México. E o Fluminense é cobrado na justiça por escolinha. Veja, a academia formadora pede 1,5 milhão por transferência do jogador João Henrique Mendes da Silva, o esquerdinha, a um clube inglês. A ação tramita na terceira vara civil de Jaguarepaguá. Está aqui essa informação, é do jornalista Anselmo Góes, do jornal O Globo. Fluminense condenado aí, 1,5 milhão, esse jogador que se transferiu da escolinha, 1,5 milhão para um time inglês.
2: E um abraço, Dantas, indo para Tibau, meu amigo Genildo Félix, né? Torcedor do Potiguar e Flamengo, né?
1: É, Genildo Félix.
2: Não é Luciano Barreto, não, que é um torcedor que só fala comigo quando ganha. Aí ele mandou uma foto domingo, viu?
1: Foi.
2: 6 horas da noite, depois do jogo, né? Ele ganhou. Aí disse que quem ganhou? Não tô sabendo, não. Ele se dando.
1: Sabe? Ah, certo. Cadê o povo? O WhatsApp aí você falou.
2: Deu uma paradinha.
1: E lembrando, os jogos de ontem pelo brasileiro. 3 jogos ontem. O Fluminense venceu o Vasco no Clássico Carioca, lá no Maracanã, 1-0. O Vasco segue na zona de rebaixamento. O São Paulo no Morumbis venceu o Atlético Mineiro 2-0. Acabou com uma invencibilidade do Galo de 14 jogos. E o Bahia, lá em Bragança Paulista, a terra da linguiça, venceu o Bragantino por 3-2. O Bahia tá no G4. Eita! E hoje tem lá na terra de Pinduca, aquele mangueirão, um estádio bonito. Aquela arquitetura era parecida com o de Natal, o Castelão, o antigo. O mangueirão hoje deve estar lotado para o Clube do Remo, que vai enfrentar o Flamengo às 16h, lá no Belém do Pará. Cadê? O que é que tem aí? Tá chegando, gente. E lembrando, as pessoas que... Hoje o hino da independência, né? Quem canta, quem não canta. Muitos já cantaram o hino da independência, o hino de Mossoró, o hino nacional. Parabéns aos ouvintes. Mostrando aí também que tem esse lado, esse conhecimento. Isso é muito bom. E hoje é o dia do barbeiro e também do alfaiate. O alfaiate é uma das profissões mais antigas do mundo. E barbeiro? Algum barbeiro perto da sua casa? Aí? Então você fala o nome dele aí. Hoje é o dia dele. Barbeiro. Barbeiro Raiz. Aí quem tá chegando aí? É Luiz Melodia. Essa...

0: mandar um abraço aqui para o meu colega advogado, doutor Júlio César Soares, baraunense e flamenguista. Diz que vai torcer hoje pelo Botafogo. Para que o Botafogo dê no Palmeiras
1: mas hoje...
0: e o Flamengo dê lá no Clube do Remo.
1: Hoje eu vou torcer pelo Palmeiras, que eu não estou afim, né? Que o Flamengo...
0: Um abraço, doutor Júlio César.
2: Salve.

0: do Brasil. Não, acho que eu esqueci algumas
1: É,
0: letras aí, viu?
1: mas valeu, valeu. É importante.
2: Oi, Enio. É, não esqueci de lhe avisar. É um conhecido aqui da gente aqui, aquele conserta pneu de bicicleta. É Toninho, mas não dele, é Toninho, chama ele de Toninho Maguinho. Aí Toninho Maguinho disse que ele conhece o Luciano Barreto, Mutuzão, desde a época do Clube dos Cafona. Ele
1: Ixi,
2: andava
1: mãe.
2: lá na Tesoura, eu acho que era Tesoura, lá nos anos 90, enfim. Aí disse, chama Carlinhos, aí Carlinhos, diga aí, que eu vim descendo o carro com uma panela, caçarola, Luciano
1: Ixi, mãe.
2: Barreto, e entrando lá naquela loja de
1: Caçarola.
2: carro do Pois Seguim. É verdade mesmo, o que é que o Luciano foi fazer lá com a panela, na loja de Silvaí?
1: Caçarola.
3: Tchui. Rapaz,
1: A caçarola.
3: porque se não tava dando um café da manhã, aí ele levou uma panela pra. Comeu lá e
1: Isso é uma
3: pediu pra levar
1: tristeza.
3: pra casa pra comer
1: É
3: mais
1: uma
3: tarde.
1: tristeza um
3: Rapaz, é uma
1: negócio
3: tristeza,
1: desse.
3: né?
1: Ei, meu amigo, olha.
3: Coitada, Ciro, não vá na onda não, Ciro.
1: Não, e
3: Rapaz.
1: lembrando que o dia do barbeiro, ainda perguntando aqui, Dante, como foi essa história de João Batalha? João Batalha, muita gente conheceu João Batalha ali no bairro Boa Vista, né? Ele era aluzista e. Num dia de uma carreata, passeata, muita gente, né? Naquele tempo não tinha carreata, não, era passeata mesmo, pé no chão, eram as vigílias. Aloysio chegou no aeroporto, vinha aquela multidão no bairro, ali passando pela Professor Manuel João. Aí João Batalha estava tirando, fazendo a barba de Chico Paturi, que trabalhou muito tempo na Comenso, na Cosern. Chico Paturi, muito gordo, ele fez a metade da barba. Quando passou a passeada de Aloysio, aí João Batalha, todo de verde, ao lado de Francisco também, que era aluísista, deixou a barbearia e deixou Chico Paturi. Fez só uma metade da barba e seguiu na passeata. E Paturi dormindo, roncando lá. Já pensou, fez a metade da barba. Isso tá na navalha, viu?
3: Oi?
1: É, na navalha.
3: E um abraço para
1: Pra quem?
3: Chico Perneta, como é?
1: Não, hein, né? Chico Perneta é o pai de Carlos Cavalcanti. Então, ele trocou tudo.
3: É o
1: Ali
3: quê?
1: é. Hein?
3: É o quê? Como é o nome dele? Não é Chico Perneta, não?
1: Não,
3: É o quê?
1: não. Não.
3: É
1: Chico da Perna Seca,
3: sim,
1: hein?
3: da
1: É
3: perna
1: Chico da
3: seca.
1: Perna.
3: Como é o nome da mulher dele?
1: Silvana.
3: Rapaz,
1: Silvana.
3: olha,
1: Essa música que tocou aí, Lágrima nos Olhos, tava dançando, mas Chico da Perna
3: Oi,
1: Seca.
3: Chico da Perna
1: Pô,
3: Seca.
1: você lembra?
3: Mas
1: Lá
3: por
1: tem
3: que
1: que.
3: perna seca? Porque a perna é bem
1: Não
3: seca,
1: sei se
3: deve
1: é.
3: ser, né?
1: Como é, Pedro? É na Rua de Pedro lá,
3: O
1: né?
3: Pedro foi 45 dias pra dizer o nome da
1: É, Chico
3: mulher.
1: da Perna Seca, lá na Rua de Pedro. Aí tem uma coisa. E a mulher, blá blá, tem um chicote pimba de boi, viu, Enio? Você conhece o chicote pimba de
3: Não,
1: boi?
3: essa aí,
1: É
3: essa é
1: pendurado,
3: nova.
1: na parede lá, viu? Quem é que tá aí?
3: Tem uma esposa de Luciano que dava.
1: Esposa de quem?
3: Não. Uma
1: Sim.
3: das mulheres, que o Luciano teve muito casamento, eu não vou dizer quem é, que dava pé nele quando ele chegava chumbado, entendeu?
1: Uma tristeza.
3: Como é o nome? Negócio de pimba de boi? Não é?
1: Chicote pimba de boi.
3: É, Luciano gostava, bate em mim nesse chicote.
1: Olha, esse conjunto.
0: Eu lembro que aqui em Mossoró,
1: Sim.
0: Rolando, tem uma pessoa que dizia assim: Aloysio morreu, disse que ele
1: Era.
0: ficava doidinho.
1: Ficava.
0: Só que em minha mente não estou lembrado atualmente o nome
1: É,
0: dessa
1: mas eu
0: criatura.
1: sei quem era.
0: A gente morava ali na Rio Branco,
1: Aloysio
0: perto da linha
1: morreu.
0: férrea.
1: Se
0: Aí quando o
1: danava.
0: trem com a Luísa passava, a mamãe vestia a gente tudo de verde, os
1: De
0: conjuntos,
1: vento, com galho
0: tudo
1: na
0: de verde,
1: mão.
0: tudo pequenininho, esperando o
1: O
0: trem
1: trem da
0: passar.
1: esperança.
0: Aí tem essa criatura que
1: É.
0: foi Richard Carvalho, dizia que a
1: Aloysio
0: Luísa tinha
1: morreu.
0: morrido. A Luísa morreu, ele disse que ele ficava doidinho, doidinho da cabeça.
1: Olha, tá vendo o povo se lembra das coisas, meu amigo. O povo se lembra, não subestime, não. Vamos lá pra música. Olha, esse conjunto aí, hein? Veio muito a Mossoró.
3: E é de Natal, né?
1: E é de Natal e tocou muito ali na Snob. Você se lembra da Snob, Pedro? Você foi.
4: E como me lembro?
1: É, Pedro se lembra ali da Snob. Tocou muito lá na Snob, tocou no Acel, antigo Ipiranga. E essa música aí fez
3: olha,
1: muito sucesso.
3: Olha aí,
1: Quem
3: meu
1: foi?
3: amigo Ciro veio. Olha, Luciano. Tá aí, mandou a foto que ele mandou.
1: Isso é um pirão.
3: Sim,
1: é
3: foi
1: um
3: domingo.
1: pirão.
3: Ele, Luciano não deu um flash? Aí tá aqui, ó.
1: Foi.
3: Ciro mandou.
1: É pirão, é um pirão.
3: Ciro, mas rapaz, é verdade mesmo. Tu ouviu e viu, foi?
1: Foi, pirão.
3: Ele entrando lá em Ciro Verde, como é o
1: Eu não
3: nome?
1: Sei como ela se queimou, né? Porque esse
3: Ciro
1: panelão
3: pegou
1: aí.
3: Lá, coitado, né?
1: Isso é um pirão, de galinha, viu? Bem mexido aí, um pirão de galinha.
3: E só lembrando, a gente sorteou domingo passado, a gente vai fazer o sorteio próximo domingo, tá bom?
1: Próximo domingo.
3: Vamos lá!
1: Vamos lá, música! Olha aí! Eita, alô, Silvana! Lá de Chico da Perna Seca! Agarra o homem aí!

0: Ei, poporri aí. Você se lembra aí da Snob, né, Pedro? Você foi na Snob, Pedro? Na Snob? Várias vezes? É, sim, na bateria do Potiguar. De masquinha. Era, né? Em 77 era.
1: Snob é. Boate, muito conhecido.
0: Snob. Snob Boate. É, Snob Boate. Era
1: é ali, frequentado. Ali, é ali no centro.
0: No centro.
1: Não era ali?
0: Era no centro da cidade. É. Não, não é Frei Miguelinho, não. É não.
1: Não, porque não é, ali, é ali ao lado do Banco Itaú, né? Ali é. O Banco Itaú fica na esquina ali direto, né?
0: Pronto, é mais na frente ali. Ali foi uma boate de muito sucesso na década de 70, 80 ali, a Snob, e ali vinha. Ali, Trepidance tocou. Os Folhas tocaram ali.
1: É.
0: Os Folhas é um grupo paulista. Trepidante de Recife. É, Impacto 5, também ali. É, ali era muito. Aliás, a década de 70 e 80 era riquíssimo em Mossoró.
1: E depois dali tinha o Frango de Olinda, que era conhecido de noite. Né? Você lembra o Frango de Olinda?
0: É, me lembro.
1: Ai, não,
0: velho. Frango de Olinda.
1: Exato. Olha, toda sexta-feira todo mundo em Mossoró ia pro Frango de Olinda. É. Era lotado, meu amigo.
0: É.
1: Não tinha galinha que desse que. Pra...
0: A galinha a do PC. É a galinha do PC?
1: Não, a penosa, né? A penosa, né?
0: Tem a do PC. Frango de Olinda. E a do pescoço vermelho, viu, Enio?
1: Inclusive, eu um abraço pra Titi Dantas aqui. Titi, sim. Né? Titi, né? E
0: sim, sabe quem
1: é, né? É. Que o cachorro quente de lá é bom lá em Titi, é. Porque já
0: cadê compensa o Beto do Carneiro?
1: Hein?
0: Beto do Carneiro.
1: Que não, Beto sumiu.
0: Beto sumiu, né? Carneiro. Faz 5 anos que prometeu um carneiro aqui. Não chegou nem um chifre
1: aí do carneiro. Aí ele disse, você nunca mais... aí ele disse, você nunca mais chamou... Como é que você diz? Luciano de Vovó Mafalda. Aí eu disse, não vou chamar Luciano mais de Vovó Mafalda, porque senão ele não paga o meu almoço de domingo, entendeu? Aí eu não posso fazer isso. Eu não vou perder o almoço de domingo.
0: Falar em almoço, já tá na hora do almoço, hein?
1: Snob Boate.
0: Snob Boate.
1: Rua Francisco Isódio.
0: Isódio, Francisco Isódio.
1: O ouvinte tá aí, disso aí.
0: O ouvinte tá antenado aqui, rapaz. Tá antenado. Eita, rapaz. E estamos chegando ao final de mais um show de bola nesse domingão, né? É 6 de setembro, tá passando ligeiro. Olha, o agradecimento é a memória do coração. Ninguém vence sozinho, nem no campo, nem na vida, que é a frase do saudoso Papa Francisco. Lembre-se sempre, você nasce sem pedir, cresce sem perceber e morre sem querer. Abrace seu filho todo dia, antes que a droga o abrace para sempre. O mundo pode até fazer você chorar, mas Deus te quer sorrindo. Um domingo de luz, paz e vida, mas não se esqueça, coloque Jesus no seu coração.
1: Vem aí Luciano Barreto, agora conhecido como

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É, estamos chegando a partir de agora aqui pela Boa de Mossoró, FM Santa Clara, é a 105,1, a Boa de Mossoró. É, estamos começando a partir de agora com o nosso Domingo Maior, um domingo alegre na sua vida, um domingo alegre na sua casa, através da nossa 105, não é? Setembro chegou, o mês da primavera, o mês das flores, né? E a partir de agora já estamos aqui na 105, abraçando você que está em casa, né? Você que está no aconchego do seu lar, final de semana, início de uma semana bem promissora, para você que trabalhou a semana toda, né? Não teve tempo de nada durante a semana, estava no trabalho, estava no emprego, no comércio, na loja, na indústria, e hoje está em casa, né? Arrumando tudo, fazendo aquela faxina geral. E além de cuidar da cozinha, né? De cuidar do almoço, né? Que é muito importante preparar o feijão, preparar a galinha, né? Hoje é domingo, geralmente dia de domingo é dia de penosa, né? Que coisa boa, não é isso? Um feliz e abençoado domingo. Que Deus ilumine a sua vida, esteja presente na sua casa, com a sua família, que tenhamos um domingo iluminado!

0: Essa. O que é que você espera de setembro?
1: Bom dia a todos os ouvintes, né, amigos que nos acompanham aqui no programa Domingo Maior. Setembro, mês da primavera, né? Nós esperamos notícias boas, leveza, paz e muita tranquilidade.
0: Só lembrava, Vanessa, que a primavera se inicia entre os dias 22 e 23 de setembro, viu? Não é isso? Mas nós já estamos vivendo esse clima, né? É um setembro iluminado. Que Deus abençoe o mês de setembro e a gente possa falar mais, possa amar, curtir,
1: sorrir.

0: muito rir.
1: É muito importante.
0: É, cuidar do próximo é muito importante, não é verdade?
1: Sim, e nós já iniciamos a nossa programação, né? Falando da nossa premiação, dos nossos prêmios, que nós preparamos aqui a cada domingo com muito carinho para os nossos amigos e ouvintes. E na nossa programação de hoje, o ouvinte já pode estar participando com a gente.
0: Já pode mandar o zap através do 981050105. Pode mandar o áudio ou a mensagem de texto. A mensagem quem lê é você, né, Vanessa?
1: Pedir a sua música, né? Interagir com a gente. E isso. No finalzinho do programa poderá estar levando um frango assado na brasa. 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
1: Todos os domingos aqui, né? 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Isso. 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
1: É muita diversidade. 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
0: O aromatizante é para deixar o carro, o seu automóvel cheiroso, né? Cheiroso. Aí você dirige com aquela vibração pra cima, né, Vanessa?
1: Harmoniosa. Isso.
0: Pronto. Ô, menina sabida.
1: E o nosso terceiro prêmio, né? O nosso tradicional açaí da Frost Açaí.
0: Pra quem faz aniversário hoje.
1: Dia 6 de setembro.
0: 6 de setembro, primeiro domingo do mês de setembro. E é isso aí, Vanessa. 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
0: Aqui na Boa de Mossoró, abraçando você. Olha, você que está em casa, você que está no sítio, está na chácara, está na fazenda, está na praia. Olha, final de semana prolongado, Vanessa.
1: Amanhã feriado,
0: né? Amanhã, segunda-feira, dia 7, feriado nacional. Muita gente na praia.
1: Feriado em dia útil, muito merecido para os trabalhadores.
0: Ô, Vanessa, você me leva até Tetibá hoje, Vanessa, não?
1: Vamos pensar, né, nessa possibilidade.
0: Hoje, olha, Tibau tá bastante movimentado, viu? É, a praia dos moçoroenses, Tibau, também Grossos, né? Areia Branca e Capuí, aqui no vizinho estado do Ceará, onde os moçoroenses gostam de curtir, principalmente um feriado como este, né? Feriado de 7 de setembro, segunda-feira, todo mundo em casa, mas com o radinho ligado, né? Você tá na praia, tá bacana. Fazer o quê, viu? Um abraço pra você, onde quer que você esteja. A partir de agora, só estamos começando e vamos até as 2 horas da tarde aqui na 105. 11 e 12, 11 mais 12 minutinhos. Vanessa, vamos cantar Manhãs de Setembro.
1: Música boa, Vanusa, né?
0: Quem canta, Vanessa?
1: Vanusa, música muito bonita, inclusive.
0: Pra abençoar o seu mês de setembro, né? Canta, Vanusa!

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0: 11:33, a hora certa de Fernando Ótica. Fernando Ótica, ali na Praça do Relógio, bem no centro de Mossoró. Antigamente, quando eu era menina, era a Praça do Codó. Viu, Vanessa? 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E aquele relógio eu acho que não funcionou nunca, viu? Só tem tamanho, né? Fernando Ótica tá lá, meu amigo Fernando Ótica, tá na nossa audiência, né, Vanessa? Eu abraço meu amigo Júnior Silveira. Júnior Silveira, lá do sítio Bom Sucesso, já pegando ali o município de Governador do Ser Rosado. BR-405, logo depois do Jucuri, a BR-405, destino a Apodi.
1: Está com o radinho ligado, viu? Mandou
0: Júnior Silveira mandou um áudio.
1: Um registro, um vídeo.
0: Um vídeo, né?
1: Foi.
0: Pronto. Ele está sentado numa cadeira de balanço, é, Vanessa? Hein? O som ligado aqui na FM 105, viu? Que coisa boa, morar. Meu abraço aí, Júnior Silveira. Júnior Silveira é primo legítimo de Iraci, dos produtos de limpeza Serrano. É sobrinho do pai, do saudoso Sula. É o pai da Iraci, dos produtos de limpeza Serrano, né? Tá na nossa audiência. Aproveito e mando o meu alô também para João Jacaré. Alô, João Jacaré! É o esposo da Iraci e todos os colaboradores da fábrica dos produtos de limpeza Serrano, que fica ali na Coelho Neto.
1: Com a Joaquim Nambuco.
0: Com a Joaquim Nambuco, pronto. Minha auxiliar não me deixa eu gaguejar, né? Ô, menina danada. Vanessa, você tem um recadinho aí, mas antes eu lembro. Meu cantor Zé Martins também está na nossa audiência. Inclusive, no dia 10 de outubro, primeiro sábado depois das eleições, José Martins vai estar de volta ao Boteco do Maza, viu? O Boteco do Maza lá na Professor Manoel João, esquina com a Lopes Truvão, na 12 anos, com a Boa Vista. Dia 10 de outubro, tem ele, meu cantor, José Martins.
1: Um grande abraço, né, para Zé Martins. 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
0: 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Você tem um recadinho, Vanessa?
1: Vamos à participação dos nossos ouvintes agora.
0: Agora, né?
1: Lembrando que a participação com a gente através do WhatsApp da 105 FM está valendo no finalzinho do programa um sorteio de um frango assado na brasa, um oferecimento da Frango Prime. Está valendo também um aromatizante para seu automóvel.
0: Deixar o carro cheiroso. 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
1: E também está valendo o nosso açaí de 770 ml da Frosch Açaí.
0: Para quem faz aniversário hoje, você está aniversariando hoje no dia 6 de setembro, primeiro domingo do mês de setembro. Você manda seu áudio aqui para o Domingo Maior. Tá bom?
1: Se não tiver aniversariante participando com a gente na nossa programação, faremos o nosso sorteio tradicional.
0: Mas o aniversariante, Vanessa, tem prioridade aqui no Domingo Maior de hoje, né, Vanessa? Vamos ao ouvinte. Alô, bom dia.
6: Bom dia, Luciano Barreto. Meu nome
0: bom
6: é José
0: dia.
6: Rivan. Moro no Alce Manuel.
0: José Rivan.
6: Quero participar dos sorteios.
0: Pronto.
6: Quero pedir aquela música de... Qualquer uma música de José Augusto.
0: Tá bom.
7: Bom dia, Luciano Barreto.
0: Bom dia.
7: Meu nome é Francisca Helena.
0: Francisca Helena.
7: São Manuel, na Avenida Rio Mossoró, e gostaria de ouvir uma música. Qualquer música de Simone Mendes.
0: Simone.
8: Bom dia, meu amigo Luciano Barreto.
0: Opa.
8: Aqui diretamente da minha chácara, no BH.
0: No BH?
8: Gostaria
0: tem chácara
8: de ouvir
0: lá?
8: A música da Roberta Miranda.
0: Pronto.
8: É dói.
0: Dói.
8: Aqui, Arnaldo André.
0: Meu amigo Arnaldo André. Valeu, tá na
8: garoto.
0: Chácara, viu?
8: Valeu, meu amigo Luciano.
0: Aí, um fraco. Abraço. Beleza, Arnaldo. Um
9: bom
0: abraço.
9: Bom dia, Luciano Barreto. Bom dia, 105. Bom,
0: bom dia.
9: Dia. Quem fala aqui é o Cuxelinha.
0: Cuxelinha.
9: Onde é que vocês botem hoje com José Camargo e Luciano? No dia em que eu saí de casa.
0: No dia em que eu saí de casa.
9: Oferecer meu amigo aqui, Rumi. Oferecer a Maria da Brahma.
0: Minha amiga Maria da Brahma.
9: Os pastéis. Oferecer também a nosso amigo George lá na Cobal.
0: Pronto.
9: Vai também para Jane e vai para Dona Vitória. Vai também para Luiz Carlos Nobreza. Vai também para Luiz da Mercearia, lá na Cobal.
0: Pronto, beleza.
9: Vai também para Chaga da Carroça e Tibúcio ali no Santa Helena. E vai para Rufino Padre, lá na 12 anos. E vai para Alexandre das Bananas, lá na Cobal. Bom dia, Luciano. Quem fala aqui é o Costelinha. Valeu.
0: Valeu, Costelinha.
7: Bom dia, Luciano. Bom dia, Vanessa. Bom dia para todos que fazem a 105. Um domingo bem abençoado.
0: Amém.
7: E um feriado cheio de coisas boas para nós.
0: Isso.
7: Um abraço. Nazaré do Dom Jaime Câmara.
0: Nazaré, Dom Jaime Câmara.
10: Boa tarde, Luciano Barrete. Que é de Leuza, do Bom Jesus.
0: É de Leuza.
10: Quero pedir uma música. Com Luiz Airão.
0: Luiz Airão.
10: Airão.
0: Luiz Airão, minha amiga de Leuza.
10: Oferecer a você,
0: Vanezinha,
10: ao Enio, toda a equipe daí da 105.
0: Beleza.
10: Um abraço, fique com Jesus. Bota meu nome aí nas promoções.
0: Amém, Edileuza.
11: Bom
0: amém.
11: Dia, meu amigo Luciano Barreto.
0: Opa.
11: Desse maravilhoso programa. Bom dia, Vanessa. Bom dia, Enticiano, se estiver aí na técnica de som.
0: Hoje
11: e
0: é
11: bom
0: Valde.
11: Dia a todos da 105 FM. Aqui quem fala é Francisco de Oliveira, Fimotáxi.
0: Fimotáxi.
11: Diretamente aqui do bairro Bela Vista.
0: Bela Vista.
11: Vanessa, Coloca meu nome aí no sorteio aí, Vanessa.
0: Isso.
11: E queria participar aí do frango assado.
0: Da Frango Prime.
11: Hoje ninguém vai pra cozinha.
0: Vai não.
11: Como naquele velho frango assado.
0: Isso.
11: Valeu.
0: Valeu.
7: Pronto, bom dia, pronto. Luciano Barreto. Bom dia, Vanessinha. Bom dia aí, o controlista, que eu não sei se é Enio ou se é Valber.
0: Hoje é
7: bom
0: Valber.
7: Bom dia, um ótimo mês de setembro, mês da primavera.
0: Mês das
7: Sou
0: flores.
7: Sou Maria, né? Estou no Bom Isso. Jardim. Gostaria de ouvir qualquer música de Altemar Dutra. Me coloque na promoção do frango ou desse negócio aí cheiroso de carro.
0: Cheiroso
7: de
0: carro.
7: Bom dia, um ótimo final de semana.
0: Que coisa
7: bom
0: boa.
7: Bom feriado pra nós.
0: Ô, Valber. Valber, só um momentinho. Genildo Félix tá em Tibau, tá na praia. Você tem o áudio dele aí? Meu amigo Genildo Félix, da Toca do Gambá. É, saber de Genildo se amanhã, segunda-feira, feriado nacional, vai ter a sopa lá na Toca do Gambá, viu, Genildo? Um abraço aí pra gente. Pronto, Genildo.
12: Botou...
0: Diga.
12: Conta a agenda do homem, né?
0: Certo.
12: Tô aqui em Tibau também, viu? Vem pra cá, interna aí. Tem uma reunião aqui grande aqui.
0: Tá bom.
12: Não tá aqui não, brincadeira.
0: Brincadeira.
12: Tô aqui em aqui.
0: Certo.
12: Tá tudo todinho aqui, ó. Marco da Bela, Helênio, Mané do Muc, Edivana Capereira. É, gente nem presta. Chama aí pelo canto Barrista.
0: É, gente que nem presta, viu?
12: Luciano Barreto.
13: Agora fiquei.
12: Ana Loeiro, tamo aqui. Tô começando a tomar um agora, meu amigo. Rocha.
0: A Rocha, Genildo Félix. Genildo da Toca do Gambá, viu? Tá na praia. Eu aproveito e mando meu alô aí pra Lívia, pra Luciano Salles, Lulu, Ivan. É, Ivan Oliveira tá na nossa audiência também. Muita gente boa curtindo aí o nosso Domingo Maior. Abraçar meu amigo Cacá, do posto de lavagem São Francisco, ali na Felipe Camarão, no aeroporto. Cacá, Vanessa está ao lado da esposa dele. É a sua bolinha de ouro, viu, Vanessa?
1: Um abraço, né, para Cacá, para todos que fazem o posto de lavagem São Francisco, seus lavadores, né, funcionários, Adriano, me ajude.
0: Adriano, tem o Ítalo agora, o sobrinho de Cacá.
1: O Chegado.
0: E tem o Chegado.
1: Chegado,
0: viu?
1: Muito simpático, inclusive nos recebe com muito carinho.
0: Mas é meio preguiçoso também, viu? Alô, Chegado. Tá na nossa audiência, né? E hoje, Vanessa, dia 6, hoje, o aniversário de Neto de Arquipeças. Inclusive, eu estou aguardando o convite, viu, Neto? É, o convite para ir até a sua chácara. Eu não vou sem você sinalizar, viu? Tá bom?
1: Um abraço para Neto.
0: Eu não sou penetra, Vanessa.
1: O aniversário dele é hoje, 6 de setembro.
0: Hoje.
1: Então
0: hoje.
1: Nós mandamos nossos parabéns, né? As felicitações. E também abraçar a sua esposa, dona
0: Eliene, a esposa de Neto de Arquipeças. E eu não sou penetra, eu só vou quando sou convidado, viu? Pode vir, Luciana, aí eu faço carreira.
1: Vamos de música agora?
0: Vamos cantar. Vamos de música. Agora, 11h52 na Boa de Mossoró. Chegando Fagner.
1: Retrovisor. Na sequência, José Augusto, de Que Vale Ter Tudo na Vida.
0: Nada.
1: É uma incógnita, né?
0: É.
1: E depois, Luiz Airão, Bola Dividida.
0: De Que Vale Ter Tudo na Vida. Sem ter aquela criatura, aí não vale nada.
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0: Boa de Mossoró. Estamos vencendo a nossa primeira hora, já vencemos, né? A nossa primeira hora aqui do Domingo Maior. 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Aproveite e manda o meu alô para Orivaldo. Alô, Orivaldo! E a sua esposa, Alzeneide. É, Orivaldo é o churrasqueiro, Vanessa, lá da Frango Prime, viu? É, tá, ele tá na churrasqueira agora, preparando frango, assando na brasa, né? E a esposa ao lado, a dona Aurineide, Alzeneide, pronto. Abraço a minha amiga Maraísa. Alô, Maraísa, sua mamãe do Namara, seu filho Heitor, né? Heitor, beleza? E o esposo da Maraísa, o Manicaca, lá da Serra do Mel, secretário de Finanças da Prefeitura da Serra do Mel, meu amigo Hudson Azevedo. Tem um recadinho aí, Vanessa?
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0: 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Abraçar o meu amigo Diego, né? Da Uzi Truck Center, lá de Baraúna, e da 304 Truck Center, aqui de Mossoró, na nossa audiência.
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0: 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Abraçar meu amigo Neto de Aqui Peças, já ligou pra mim agora, Vanessa, mandou um zap, se deu sinal verde, Luciano Barreto pode vir que aqui, olha, o churrasco tá turuando, viu?
3: Convite feito, convite aceito, é assim?
0: Verdade, é verdade.
3: Essa aí é o seu bordão.
0: Convite feito, convite aceito, e daqui a pouco eu vou abraçar o meu amigo Neto, vou lhe parabenizar pessoalmente, inclusive Vanessa vai levando uma lembrança, né Vanessa? Um presente?
3: Um presente, né? Aniversário dele, hoje 6 de setembro.
0: Dona Eliene também tá na nossa audiência, viu?
3: Um abraço grande pra Eliene, que sempre nos recebe muito bem.
0: Muito bem, obrigado, viu Eliene? Parabéns, meu amigo Neto. Meu cantor José Martins, no próximo dia 10 de outubro, depois das eleições, vai estar de volta ao Boteco do Maza. O Boteco do Maza, ali na Professor Manuel João, esquina com a Lopes Truvão, já pegando 12 anos com Boa Vista. 10 de outubro, a volta do meu cantor José Martins lá no Boteco do Maza. Tá tudo já certinho, Vanessa? Tem um recadinho aí,
3: Um abraço para José Martins e depois você diga ele que eu tenho uma sugestão pro repertório dele.
0: Pronto.
3: Porque ele já tem Deusa de Itamaracá, que ele uma vez disse, né, no repertório. Certo. Aí eu vou passar uma sugestão.
0: Tem outra música, Vanessa?
3: Eu vou passar uma sugestão para deixar mais refinada ainda o repertório de José Martins.
0: E dia 10 de outubro lá no Boteco do Maza. Beleza?
3: Beleza.
0: Edivaldo de Souza, lá no seu mercantil Selma Fernandes, na Coelho Neto. Ao lado tem a lojinha de Selma Variedades, que é a esposa do Edivaldo, né? Tá na nossa audiência, em plena hora do almoço. O Raidinho está ao lado ali, em cima do armário, da geladeira. Diga, Vanessa, vamos um recadinho aí.
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0: Abraçar minha amiga Júcia, a Rejane e a Mirella, lá do CRAS do BH, na nossa audiência. Meu amigo Didi das Frutas, também no BH, ali em frente é o antigo Caique, né? Mercantil do Didi, também na nossa audiência. E vamos ver quem mais aqui. A Sheila Michele, o Ari e a esposa Cássia, ainda mais o Marcos Antônio. Essa turma trabalha no fórum Desembargador Silveira Martins, lá em Pequenas Causas, né? Na nossa audiência. Muita gente boa, Mossoró toda, ligada aqui no Domingo Maior. Vamos à participação do ouvinte. Tá valendo para o ouvinte daqui a pouquinho o frango assado da Frango Prime. Você poderá ganhar hoje no programa para reforçar o seu almoço, tá bom? O frango assado da Frango Prime, ali da entrada do Vão Rosado. 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
0: Meu amigo Alexandre Holanda tá na nossa audiência. Onde é que anda Alexandre, que não deu sinal de vida ainda hoje, né? 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O ouvinte fala a partir de agora. Alô, bom dia, alô, boa tarde. Alô, bom dia, boa tarde.
4: Bom dia, Luciano Barreto. Isso. Bom dia, Vanessa. Sou Antônia Pereira, moro na Presidente Dutra.
0: Isso.
4: E quero participar do sorteio.
0: Pronto.
4: E pedi uma música de Ivan Lins.
0: Pode
4: ser qualquer uma de Ivan Lins.
0: Ivan Lins é...
4: Domingo abençoado a todos.
0: É primo de Vanessa.
5: Bom dia, Luciano Barreto. Bom dia, Barreto. Enio. Meu nome é Léo Décio Freire, moro aqui no Alto Manuel.
0: Alto Manuel.
5: Gostaria de sugerir a música Fugaz, com Marina Lima.
0: Isso.
5: Também participar do sorteio do frango assado.
0: Da Frango Prime. Prime. Pronto. Kevin.
5: Bom dia.
0: Bom dia.
6: Bom dia, Luciano Barreto. Bom dia, Vanessa. Aqui é André Bento, do bairro Bela Vista. Hoje eu gostaria de ouvir a música Primeiro Amor, com Só Pra Contrariar, ou Alexandre Pires. Oferecer a vocês e a todos os ouvintes da 105 FM.
0: A boa!
7: Luciano Barreto. Bom dia.
0: Bom dia.
7: Bom dia, boa tarde.
0: Bom dia, boa tarde.
7: Sorteio, bota aí a música. Qualquer uma música de Milton
0: Nascimento. César. Milton César.
7: Para Felicia, Fernanda, Emília, a Dantas, a Enio Ticianos, a Bárbara, a Vanessa, a todos que fazem a 95, a seu
0: 105,
7: a seu
0: menino.
7: Filho aqui vizinho, a todos. E a
0: tá bom.
7: Bom dia, Luciano, bom dia, Vanessa, todos que fazem a
0: 105. Bom dia.
7: Que ela é Eunice do BH e gostaria de ouvir qualquer uma. Pronto, a da sequência, todas são lindas com vocês.
0: Beleza.
7: É no capricho aí.
0: Isso.
8: Luciano, boa tarde. Gostaria de escutar a música Trepidantes para lembrar o passado. Um abraço aí para Genildo Félix, que está falando agora. Um maior cabo eleitoral de Mossoró é que Genildo Félix. Aí outra coisa.
0: Diga.
8: É, você falando aí em Alexandre, marquei com ele essa semana de semana que entra ir lá trocar o escape do meu carro, que eu confio em Alexandre. É um caba bom.
0: 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Isso.
8: Obrigado, amigo. Boa tarde. Carlinhos aqui dos Pereiros.
0: Tá bom, Carlinhos?
9: Boa tarde, Luciano Barreto. Eu sou Zani Maria de Souza da Alda Pelan. Luciano Barreto, me cadastro na promoção do Frango Prime?
0: Pronto.
9: Tá na 105, tá bom demais. A boa de Mossoró.
0: Eita, ei, como é bom.
9: Bota uma música pra mim, bota Renato e seus bloquetas, memórias. Certo,
0: memórias.
9: Manda um alô pra mim, eu, Zani do Alda Pelan e meu esposo Fonseca.
0: Tá bom, Eusani.
9: Bom dia.
0: Bom dia.
10: Bom dia, Luciano. Aqui é Vânia Dantas, aqui do Belo Horizonte. Quero participar das promoções. E também pedir uma música.
0: Pronto.
10: Pode ser qualquer uma de Fagner. Um abraço, Luciano.
0: Um abraço, minha amiga. Abraçar minha amiga Patrícia e a Cláudia. Ali da Silhueta, oficina de costuras, né? 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Sempre eu mando fazer o abanhado, o nome é esse, Vanessa?
3: Abanhado, é.
0: Abanhado. Tá certo esse nome?
3: Tá. Porpuramente tá.
0: É, como dizia minha avó, né? Abanhado. Eu compro assim uma calça nova, aí a calça vem, né, do jeito de fábrica, a gente tem que mandar cortar. E eu me lembro sempre lá de Cláudia e da Patrícia, da Silhueta. Não perde a nossa programação. Aproveito e abraço minha amiga Deusiete da Concrete. Alô, Deusiete. Está em casa na Benjamin Constant. Fica lá pertinho do Zé Martins, né? Vizinha do Zé Martins. Lá na Benjamin Constant, na Boa Vista. Deusiete, meu amigo já Edson da Concrete. O Maciel, Ceará e o Marconinho Rosado, viu? Toda a turma da Concrete aí na nossa audiência. Vamos de música, Vanessa. Quem vem, Vanessa?
3: A GP Me Leva.
0: Me Leva. É um domingo de muita música boa. Vamos lá.
3: Na sequência, Marina Lima, Fugaz. E depois, Ivan Lins, Vitoriosa.
0: Beleza? Agora 12h38 aqui na Boa de Mossoró.
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2: 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É bom demais. 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

0: Nossa.
1: E tá famoso, viu, esse doce de Dona Cecília?
0: Valber Oliveira ganhou agora um doce de caju preparado por Dona Cecília.
1: Valber, você vai degustar o bocado melhor que tem.
0: Me dê, papai. Valber Oliveira ganhou agora, Dona Cecília, viu? O doce de caju, o doce caseiro. Mas se você quiser comprar o doce caseiro de Dona Cecília, procura a mercearia do Dedé ali no Mercado Bom Jardim, tá bom? Tá beleza? 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Abraçar meu amigo, o irmãozinho, o enfermeiro do povo de Mossoró, Francisco José da Silveira. 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Você tem um recadinho aí, Vanessa?
1: Quero abraçar a Célio Lima, né? Nosso ouvinte aqui que pediu.
0: A Célio Lima na Boa Vista, tá na nossa audiência. Meu cantor Zé Martins, dia 10 de outubro, de volta ao Boteco do Maza, diga.
1: E a Célio pediu a música aqui no Momento Brega, com Evaldo Braga, Esconda o Pranto num Sorriso.
0: Pois diga. É uma música mesmo. É uma sofrência doida, viu? Abraçar Alminha e Buchudo. Buchudo é o filho do João. Lembrava nesse aqui, Alexandre Holanda falou comigo agora, está em Tibau, aguardando a degustação à noite. Como é o nome do
1: Festival Gastronômico.
0: Gastronômico, isso. Alexandre Holanda está em Tibau. Alexandre da Mossoró Autopeças, né? Ele está esperando para o Festival Gastronômico à noite lá em Tibau. Ele disse que vai encher a pança hoje, viu?
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0: Aromatizante, pronto. 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
0: 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Abraçar meu amigo Jonas Contador, Jonas Contabilidade, tem o seu escritório na Afonso Pena, ali no bairro Santo Antônio, tá na nossa audiência. Abraçar meu amigo Juninho Rosado, Vanessa, da Mista K Veículos, também na nossa audiência.
2: Das Pipocas e Salgadinhos Arco-Íris.
0: Pipocas,
2: né?
0: E Salgadinhos
2: Grande
0: Arco-Íris.
2: Grande abraço pra Juninho.
0: Gente muito boa, meu amigo particular, Juninho Rosado. Não perde a nossa programação, tá bom? É, Pipocas e Salgadinhos Arco-Íris, também é com Juninho Rosado. E tem o meu amigo Gil, que é o motorista do caminhão baú das Pipocas e Salgadinhos Arco-Íris. Agora vamos ao ouvinte. Vamos à participação do ouvinte. Tá valendo o quê? O que é que vale hoje para o ouvinte, Vanessa?
2: Um frango assado, né?
0: Da Frango Prime.
2: Delicioso, inclusive, frango assado da Frango Prime.
0: Alô, minha amiga Maraísa, o frango tá na brasa, viu? 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
2: Tá valendo também um aromatizante para o seu automóvel, oferecimento da Mossoró Autopeças e Serviço.
0: E Alexandre tá na praia.
2: Curtindo, né? Curtindo. E o nosso tradicional e saboroso açaí da Frost Açaí. Isso. Nosso açaí de 770 ml.
0: Para quem faz aniversário hoje, será que Neto de Aqui Peças é quem vai ganhar o açaí?
2: Até então, ele é o único aniversário.
0: É o único? Então só vai dar pra Neto hoje, viu? Meu amigo Neto de Aqui Peças, daqui a pouco eu vou saborear o churrasco. Neto tá na churrasqueira, preparando aí uma picanha pra Luciano Barreto. Já pensou? Pois diga.
2: Esse convite foi certeiro, viu?
0: Um abraço, Neto, e parabéns, viu, amigo? Feliz aniversário. Que boa Deus tarde. Lhe abençoe. Agora vamos ao ouvinte. Alô, bom dia, alô, boa tarde.
3: Boa tarde, garoto. Boa tarde, Vanessinha. Boa tarde, Valber. Tudo bem, Valber? Eu quero ouvir hoje José Augusto. Quem é ele? Ofereço para Maria das Neves, Fátima Moreira, Rita de Cássia e para todos vocês. Cheiro cheiroso, um abraço carinhoso. Põe aí no sorteio. Qualquer coisa eu quero. Tchau,
0: tá
3: tchau,
0: bom.
3: Meninos.
0: Tchau, tchau.
3: Tchau, Valber.
0: Oba!
4: Bom dia, Luciano Barreto. Bom dia, Vanessa Barreto. Aqui é Nilson de Bom Jesus. Quem participar do prêmio, ok? Nilson aqui de Bom Jesus. Obrigado.
5: Boa tarde, Luciano Barreto. Boa tarde, Vanessa. Pedro de Brega Cruz, no momento Brega, meu amigo.
0: Brega do Cruz na Paraíba.
5: Rodaí José.
0: Pronto.
5: Sem saída com Rodaí José.
0: Brega do Cruz na Paraíba.
5: Vai para Vanessa. Aqui em Brega vai para o Paulo, o Toim, o João, o Elielos, o Zé Paizinho, o Marinaldo Batista. Vai para o Aguinaldo, o Costa e para minhas amigas, a Cíntia, a Wenha, a Singri, a Josi, a Samara, enfim, para todos os ouvintes. Tenha uma boa tarde, meu amigo.
0: Boa tarde. Domingo,
5: se Deus quiser. Pedro de Brega de Cruz.
0: Pedro.
5: No momento Brega, passa aí. Odair José.
0: Tá bom, Pedro.
5: Sem saída.
0: Vai. Sem saída com Odair José. Pedro de Brega do Cruz, na Paraíba. É a terra de Zé Ramalho. Vamos a mais um ouvinte. Alô, boa tarde.
6: Boa tarde, Luciano Barreto. Sou Antonilda do BH. Gostaria de ouvir a música com Altemar Dutra, Bendita És.
7: Estupidez com Gal Costa e mandar para Claudete, para Cleidinha, é aqui no bairro Bom Jardim.
8: Oi, bom dia, Luciano, bom dia a todos que passam de 5. Luciano, gostaria de ouvir hoje aí com uma música aí de Léo Magalhães. Qualquer um aí dá certo. Quero ver se aqui minha esposa Lena, ao seu Luiz Dalena, a professor de Vanilla lá em Apudi, e a meu amigo velho Gilvan Silva lá no Juremal, Costelinha 1, 2 e o 3. E enfim, a toda lá escuro, Luciano. Tá ótimo, ótimo dia aí, ótimo trabalho, tô ligado.
9: Boa tarde, Luciano. Boa tarde, Vanessa. Nonato Tocha. Um alô aí pra Zé Martins, o cantor maçarense.
2: Nonato Tocha.
0: Meu amigo Nonato, ex-craque do Baraonas, né? Nonato Tocha.
10: Boa tarde, meu amigo Luciano Barreto. Por aqui é o Lindomar Batista, já te meti do trabalho. Passando aqui pra botar com minha esposa Nuga, boa tarde pra todos ouvindo. Bota aí um Zezo aí pra mim aí, Luciano Barreto.
0: Beleza.
11: Boa tarde, Luciano Barreto, que é Vânia do Castelo Branco. Cheiro pra Vanessinha. Um abraço pra Eniticiano e você.
2: Um abraço, Vânia.
11: E da sequência pra mim. É 105, a boa de Mossoró.
0: A boa.
12: Bom dia, Luciano Barreto. É Rosângela aqui do Barreto.
0: Rosângela.
12: Luciano, você tá de barba. Você tá de barbicha, é? Ele falou que você tá de barba.
0: Pois diga.
12: Coloca uma pra mim aí de Altemar Dutra. Só pra curtir esse domingo aí. Hoje já tô na minha cerveja ali no Bar do Miranda, né?
0: Olha aí, o Bar do Miranda. Pronto, Valdir.
13: Boa tarde, Vanessa. Boa tarde, Luciano Barreto. Aqui é Terezinha Vieira, que foi visitar vocês domingo, viu?
0: Ô, Terezinha.
13: Tô aqui escutando.
0: Um abraço, minha
13: gostaria
0: amiga.
13: Gostaria de participar dos sorteios, se tiver hoje aí.
0: Tá bom.
13: E você mandar um alô aí pra mim, pra minha prima que tá aqui, de Brédio Cruz, e acho que você conhece o galego do acordeão, que ele falou que conhece você.
0: Você me
13: manda
0: conhece.
13: Um alô aí pra nós, viu?
0: Tá boa bom, tarde, minha amiga, boa tarde. Terezinha.
14: Boa tarde, Luciano Barreto. Boa tarde, hein, Noticiano, Valber. Boa tarde, Vanessa Barreto, a radialista, comunicadora da Rua do Mossoró.
2: Um abraço,
14: 105.
2: Carlos.
14: Está demorando muito para a direção da FM 105 contratar a Vanessa.
0: Foi dia.
14: O seu belo programa, com certeza vai
0: ser. Aí, Pato Charles.
14: Quero participar dos sorteios.
0: Beleza.
14: E de preferência ganhar esse franguinho assado. Assisti meu Botafogo jogando hoje, dando uma pia no Palmeiras.
0: Ainda?
14: E quero mandar um abraço pro meu querido amigo Dedé. Dedé da mercearia do Mercado Bom Jardim.
0: Maior. Alô, meu amigo mercearia. Dedé.
14: Isso. Se encontra no Mercado Bom Jardim. O verdadeiro mercantil dentro do Mercado Bom Jardim.
0: É com o Dedé, mercearia do Dedé.
14: Carlos Moura tá ouvindo o programa Luciano Barreto. Bom domingo a todos.
0: Bom domingo, amigo. Beleza. 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Agora vamos de música. Daqui a pouco vamos ter o Momento Brega, a dor de cotovelo em plena hora do seu almoço. Abraçar a turma dos bares, lanchonetes, o pessoal dos motéis, muita gente ligado aqui no nosso Domingo Maior. A turma lá do Bar do Pepeta, ao lado do Mercado Aldo Conceição, o Boteco do Rei, meu amigo Reinaldo, ali no Alto do Xerém. Tem o Bar do Miranda, lá na Praça Vilma Maia, Carnaubal. Tem o Espetinho do Bira, Bar Pai e Filho do meu amigo Heriberto. Olha, tá todo mundo aí tomando aquela cervejinha, ouvindo aqui o nosso Domingo Maior e aproveitando que amanhã é feriado nacional, 7 de setembro. E agora canta Roberto Carlos. Vamos embora!

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9: E aí, Luciano, tô aqui em Tibau, estamos aqui em Tibau, só ouvindo o seu programa e deitado aqui no Alpendre, curtindo a maresia.
10: Oi, diga.
9: Tô ouvindo o programa, primeira. Boa tarde para todos os ouvintes que estão ouvindo o seu programa, viu?
10: Beleza, meu amigo Eudes, da Embalagens e Complementos, Vanessa, ali na Avenida São Jerônimo, no Santa Delmira. Lá no finalzinho do Santa Delmira tem Embalagens e Complementos, né? E o meu amigo Eudes está em Tibau, inclusive mandou aqui a foto da mansão que ele tem lá em Tibau, Vanessa. Que casa bonita, viu? Parabéns, meu amigo Eudes, viu? Um forte abraço para você e família, que Deus abençoe vocês, tá bom? Abraçar meu amigo Marcelo Bessa, de RN Peças, também na nossa audiência, meu amigo Damundo Bessa, o papai do Marcelo, meu amigo Chico Dantas, o sogro do Marcelo Bessa, né? Também curtindo aí o nosso Domingo Maior. E abraçar meu amigo Ney, de Pedras, Mármores e Granitos, meu amigo Ney, aqui na Presidente Dutra, aqui no Grande Alto São Manuel, também curtindo aí o Domingo Maior. Vamos ao Momento Brega.
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10: O tempo é cruel, não espera por ninguém, viu? Já estamos a 1h40 e no Momento Brega, aquela dorzinha de cotovelo, quem é que não sofre por alguém, né? Que atire a primeira pedra, tá bom? Vamos ouvir aí a Melinha paraibana, gente boa, prima de Zé Ramalho, né? Vamos ouvir Mulher Nova, bonita e carinhosa, faz Luciano gemer sem sentir dor. A Melinha cantando pra nós aqui no Domingo Maior.
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1: Agora... Opa! Pronto, chegou! Agora 1h40, 1h50, 1h50, a hora certa de Fernando Ótica, já no finalzinho do nosso Domingo Maior, neste primeiro domingo do mês de setembro. Hoje é dia 6, amanhã é 7, é um feriadão para todo mundo repousar, descansar, refletir. Nada de cair na gandaia, né, Vanessa?
2: Exatamente. Internaliza essas palavras.
1: Que bom, né? Que beleza, viu? Abraçar meu amigo Cacá, Cacá do Posto de Lavagem São Francisco, também está na praia, todo mundo na praia. Cacá está com a sua bolinha de ouro, né? Meu amigo Eudes, de Embalagens e Complementos, também na praia. Alexandre da Mossoró Autopeças, todo mundo curtindo aí o litoral. Diga, Vanessa.
2: Vamos de sorteio.
1: Vamos.
2: A nossa premiação, né? O momento também mais esperado pelos ouvintes.
1: 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E 16h, hoje é domingo, tem música ao vivo com Wagner Show lá no Condissa, no Centro Comercial do Abolição de número 2. 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Vanessa, vamos à premiação, vamos ao resultado, né? Quem participou, entrou no sistema e Vanessa dá o resultado aqui. Primeiro, frango assado da Frango Prime. Quem é o ganhador ou ganhadora, Vanessa?
2: O ganhador foi Clenilson, do bairro Barrocas, final do telefone 0905. A parte de terça a domingo, né, que é os dias de funcionamento da Frango Prime.
1: Pronto.
2: Ele entra em contato para receber o seu frango assado na brasa.
1: É, Clenilson.
2: Clenilson.
1: Clenilson, né?
2: Do bairro Barrocas.
1: Barrocas, pronto.
2: E agora o aromatizante, né, para o seu automóvel, um oferecimento da Mossoró Autopeças e Serviços.
1: E Alexandre está na praia.
2: O ganhador foi Roberto Troia, do bairro Alto de São Manuel.
1: Roberto...
2: Troia.
1: Troia.
2: Também na parte da terça, né, devido ao feriado de amanhã.
1: Já pode procurar Alexandre lá na Mossoró Autopeças e Serviços. E quem é o ganhador do açaí, da Frost Açaí? Alô, meu amigo Maico. E a sua esposa Liane na nossa audiência.
2: Como nossa açaí é direcionada aos aniversariantes do dia, né? Hoje dia 6 de setembro, nós só tivemos um aniversariante na nossa programação, que foi Neto de Aqui Peças. Hoje, finalzinho da tarde, ele já vai pessoalmente lá na Frost Açaí retirar o seu açaí de 770 ml.
1: Alô, meu amigo Neto de Aqui Peças, o aniversariante do dia ganha o açaí da Frost lá na Dom Helder, no finalzinho do BH. Final de programa, não há mais tempo para nada. Vem aí Roberto Carlos com emoções e você continua aqui na Boa de Mossoró. Que Deus abençoe a todos, que tenhamos um início de semana abençoado por Deus. E o feriadão continua até amanhã e no próximo domingo estarei de volta aqui na 105, no nosso Domingo Maior. Se Deus quiser, até o próximo domingo. Tchau.
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Olá, minha gente. Que prazer estar novamente com vocês em mais um Emoções em Seu Rádio. A partir de agora, vamos curtir juntos o Rei Roberto Carlos cantando seus maiores sucessos. Vamos recordar bons momentos da carreira do rei. E a gente começa com esta linda canção.

0: Aqui o Rei e você no Emoções. Recordamos a primeira vez. Uma pausa para o intervalo e daqui a pouco tem mais Roberto para você.
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0: Nosso muito obrigado pela sua audiência. A gente continua com o Rei Roberto Carlos no Emoções.
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0: No Emoções, o rei interpretou Ciúme de Você. Vamos fazer um break e já estaremos de volta. Aguarde aí.
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4: Amante à moda antiga.

Você recordou com o rei, além do horizonte. E com esta canção do rei, a gente vai ficando por aqui. A todos que estiveram conosco durante o programa de hoje, os nossos agradecimentos. Fiquem com Deus e a gente se encontra no próximo programa. Grande abraço e até lá.

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3: Olá, sejam bem-vindos à FM 105, FM Santa Clara, a boa de Mossoró. Hoje no Essencial, nessa noite maravilhosa, recebendo o querido Gil do Porto. É ele sim, estilista, com um grande trabalho feito na moda de Mossoró, uma referência. E a gente vai saber um pouco da vida do Gil do Porto. Seja bem-vindo.
4: Ô, Lilian, é um prazer imenso. Me faz relembrar velhos tempos de convite seu, né? Estar aqui para mim é uma honra ao seu lado. Mais um momento de oração, olha, porque a gente, antes de começar, a gente oramos. E ser entrevistado por você é uma honra. Você sabe que eu lhe admiro e tenho uma admiração muito grande pelo seu trabalho e pela sua pessoa.
3: Idem, eu também gosto muito de você. Você sabe que mora no meu coração. Já precisei de você. Nós já fizemos parcerias maravilhosas, mas hoje todos os nossos ouvintes aqui no mundo todo, através da FM na internet, nós vamos saber um pouquinho da sua vida. Você é de Mossoró?
4: Não, eu sou de Campina Grande, Paraíba.
3: E como veio parar em Mossoró?
4: Foi tão interessante. Eu tinha trabalhado no camelô, era camelô. Fazia 8 anos que eu trabalhava com a senhora. E essa senhora me prometeu de comprar uma geladeira para mim e eu descontar. E passou o ano todinho e ela não comprou. Quando chegou no final do ano, fiz o balanço, ela tinha só 2 bancas, quando começou a trabalhar comigo. Quando passou 8 anos, ela estava com 8. 6 bancas era dela e 2 era alugada. E como ela não tinha feito, eu simplesmente entreguei, fiz o balanço, ela não queria receber, eu fiz o balanço, entreguei a ela todas as bancas e disse que não trabalharia mais. E fui para um amigo meu, que era estilista, pedi para ele me ensinar a desenhar. E ele me ensinou, ele me deu um modelo nu e um modelo vestido. E me ensinou, eu já fazia os manequins, eu fazia aquela molagem, montar tecidos em manequim. Ele não sabia e eu fazia para ele. E eu desenhando, com 3 dias que eu estava desenhando, um amigo meu pegou e me passou uma fábrica. Eu fiz 222 modelos. A fábrica comprou 220. Aí meu irmão tinha uma loja que hoje é a Pague Menos ali no centro, que era vizinha à casa da revista. E um amigo dele disse que o Narciso estava precisando de estilista. Eu não contei conversa. Com 4 dias que eu estava aprendendo a desenhar, eu vim para Mossoró pedir emprego no Narciso.
3: Chegou lá já dizendo que era estilista.
4: Estilista, sem nem ser. Eu não sabia nem o que era chita. Né? Fiz um book e trouxe para ele. Pedi, aí eu fui de bermudinha, Mauricinho, camiseta e tênis. E ele disse, isso é roupa de você vir pedir emprego? E olha a ousadia. Eu disse, eu sou estilista. Quem dita a moda sou eu. Um clima tropical caliente como esse seu da sua cidade, eu teria que estar de terno e gravata? Não, eu vim marcar uma reunião com o senhor para poder o senhor conhecer meu trabalho. Ele está aprovado. Vem a segunda-feira, quem vai lhe aprovar é os clientes. Se os clientes gostar, você está fixo. Estou eu aqui em Mossoró. Cheguei em 1993. Até hoje, estou aqui. Depois voltei, fui fazer um curso no Senac de estilismo. Depois de 1 ano e 2 meses trabalhando, que eu precisava conhecer, eu precisava me profissionalizar. E fiquei trabalhando no Narciso do meu amigo, onde ele começou a me ajudar. Com uns 5 meses, o Esplanada daqui, o estilista abandonou o emprego, o Esplanada me chamou. Estou eu aqui em Mossoró até hoje, Lilian.
3: Que coisa boa, né? E começou, eu lembro que a primeira vez que eu vi você, você estava lá bem concentrado fazendo desenho e eu fui olhando assim por cima e disse, rapaz, que coisa linda esse rapaz trabalhando. E fiquei encantada com as pessoas que estavam também naquele momento ficavam lá esperando o final, porque você estava, parecia que você estava incorporando assim, sim, uma coisa tão incrível, né? E a gente achar, com certeza todos nós que tivemos o prazer de ver você desenhando, tinha total ciência que você era um grande estilista e tá, se tornou um grande estilista. Hoje, além de estilista, você trabalha com eventos.
4: Exato.
3: Né? Principalmente 15 anos, tem 15 feito aí
4: anos,
3: muitos
4: casamento,
3: vestidos
4: lindos. Formatura. E hoje eu tô especialmente me especializando nesse mundo debutante. Eu me encaixo com ela, com as adolescentes, no mundo dela. Eu me encontrei no mundo das debutantes. Mas faço tudo. Atendo ainda todos os clientes, noiva, formanda, enfim. O cliente que chegar no meu ateliê, ele tem um atendimento e é realizado o sonho
3: e
4: dele.
3: E tem um... Voltou nessa festa de, novi, de debutante, com todo o brilho, com toda a pompa, né? Porque antes, faz um pouco tempo que todo mundo só queria uma...
4: Viagem.
3: Uma viagem, ou então, é, como é que chama?
4: Uma festa minimalista. Uma festa minimalista, coisinha pequena. Tipo nos condomínios, na parte lá de evento, uma coisa pequena. Não, voltou novamente elas com a roupagem nova, com novas coisas, tudo diferente. Não
3: sendo
4: é mais aquela tradição.
3: Apresentado à sociedade, né? Sendo apresentado à sociedade. Esse final de semana também teve uns 15 anos muito bonito, que foi da filha de Tirulipa, né?
4: Justamente, eu tava olhando, você acredita que eu tava olhando isso ontem? Todos os detalhes, muito glamouroso, de uma fineza, de uma sofisticação com a decoração. Os vestidos da menina, muito minimalista, bem a cara dela mesmo que ela é, né? Muitas debutantes, a gente faz isso, identifica qual é o estilo dela, para poder a gente criar um modelo de acordo com ela. E a festa estava muito linda mesmo.
3: E hoje em dia, o mundo de festa, de eventos, principalmente de 15 anos, tem voltado com todo esse brilho que eu falei, né, Gildo?
4: Voltou com muito brilho e com muitos adereços a mais. Hoje tem muitas coisas mesmo. Não é só mais aquela lembrancinha, não é só mais aquele... Não, tem toda uma história. A maioria delas querem um tema, certo? E a gente trabalha esse tema em cima do que elas querem, tanto na roupa, nos looks, como em toda a parte da decoração.
3: Nesse tempo todo que você tem trabalhando com moda, principalmente com 15 anos, noiva, né, alugando, fazendo peças exclusivas, você trabalha com... Sim. Isso também. Qual assim um que marcou muito?
4: É difícil, mas o que me marcou muito foi a determinação de uma debutante, que eu sempre falo. Ela chegou no meu ateliê e ela viu um vestido que uma debutante tinha feito de primeiro aluguel. E ela amou. E ela disse que era o vestido dos sonhos dela. Só que o manequim dela era 52. E o manequim do vestido, ele só chegava até um 44.
3: Nossa.
4: Certo? Mas ela mandou a mãe, faltava 2 palmos para fechar nas costas. Mas ela mandou a mãe dela alugar e fechar o pacote. E disse: mãe, daqui a 3 meses a gente vem provar o vestido. E a senhora vai ver como esse vestido vai caber em mim. Lilia, na semana do evento, eu tive que apertar 2 vezes o vestido para ela. Ela ficou uma Barbie.
3: Determinação, né?
4: Justamente. E eu sempre cito ela para minhas outras debutantes. E sempre eu falo que eu faço isso pro debutante. A gente já fizemos a 2ª edição. Se Deus quiser a 3ª edição, quero você presente neste próximo ano agora de 2027. E ela estava no desfile. E eu juntei 16 debutantes, que foram minhas debutantes, para participar, para vestir os vestidos delas e outros vestidos da coleção. E na reunião do ensaio do desfile, eu chamei ela e mostrei para ela o que é uma determinação. Ela determinou. E eu digo para você, quando a gente determina, o céu se abre e acontece. Só basta a gente determinar. E Deus vai e faz.
3: Amém.
4: Amém.
3: Amém. Para quem está chegando agora aqui na 105, hoje no Essencial, a presença de Gildo Porto, contando um pouquinho da sua história, porque é essencial você se vestir bem, é essencial você tratar bem as pessoas, independente se é uma pessoa que tem muito dinheiro, que tem pouco dinheiro, que quer que quer estar bonita nos 15 anos, que bom que tá voltando. Eu ficava muito assim, triste, né? Eu não tive festa de 15 anos. Sim. Minha festa de 15 anos foi muito simples, mas foi o que minha família podia me dar, né? Um bolo, aqueles bolos de antigamente quadrado. Exato. Os refrigerantes tá ali em cima da mesa, eu de branco, acabada, porque tinha brigado com meu namorado da Sim. época, que é o pai do meu filho. Emagreci tanto que a roupa ficou folgada. Me lembrei disso quando você falou aí da moça. Mas essa foi minha festa de 15 anos. Depois teve um churrasco na casa da minha avó, que aí meus amigos todos foram, e a gente tava naquele começo de vida de adolescente. Foi tudo lindo, né? Não foi essa festa de trocar sapato que algumas amigas tinham, né? Hoje ainda tem essa história?
4: Tem poucas, não querem. As meninas não querem mais essas histórias tradicionais, não. Ela quer mais essa coisa inovada, diferente.
3: Tem sempre uma coreografia,
4: justa, né? Abertura de pista. A sensação.
3: Abertura de pista.
4: A sensação delas é a abertura de pista para juntar as amigas e fazer aquelas músicas funk, aquelas coisas. Aí tem os macaquinhos muito cheio de franja, de brilho, de canutilho, tá entendendo? Para poder, é esse momento que elas mais curtem a festa.
3: Gildo, você tem dois filhos e um neto, você já é avô?
4: Já sou avô, tenho dois filhos. Deus me deu essa grandiosidade de ser pai, como eu tinha dito agora recentemente, que eu pensava na mocidade de adotar. Mas Deus me deu dois filhos e um neto. E aí, eu digo a você que ser avô é duas vezes ser pai. Às vezes
3: todo
4: eu até
3: mundo
4: chamo
3: que vem
4: de filho.
3: Aqui diz a mesma coisa, é o amor de filho duas vezes.
4: Duas vezes. É tantas vezes que eu nem chamo de neto, eu chamo de meu filho. A mãe olha com os olhos assim, né? Mas eu não tenho palavras para descrever. E um dos meus filhos é autista, e eu aprendi muito, muito, muito, muito, muito com meu filho que é autista. E hoje eu posso dizer assim, não é diferenciando porque o amor é igual. Não tem diferença, certo? Mas assim, precisa de um cuidado maior, certo? E eu abri mão da empresa, que era de cerimonial, para me dedicar totalmente ao meu filho. Fazem 10 anos que eu não tenho relacionamento com ninguém, justamente por causa dele. Eu me dedico ao trabalho, a ele e à igreja. É essa a minha vida social hoje e os eventos das debutantes, que eu trabalho com assessoria. Eu vou vestir as debutantes e fazer as trocas nos ensaios fotográficos, enfim, dar assistência a elas.
3: Que bacana. E quanto tempo assim é ideal para alguém procurar você para fazer toda essa produção?
4: Eu sempre digo à minha cliente que o ideal para organizar uma festa de debutante, principalmente escolher o vestido, um ano de antecedência. Para poder, pelo menos faltando 2 meses, os pais estarem totalmente livres, folgados de conta, tudo acertado e poder curtir a festa. Sabendo que vai estar curtindo a festa e que quando terminar a festa, tudo está pago. Não ficar preocupado com o que vai pagar. Você hoje tem muitos fornecedores dentro da nossa cidade de Mossoró que facilita muito a vida dos pais das debutantes. Muitos cerimonialistas maravilhosos que tomam conta da festa e os pais não precisam se preocupar com nada. Eles resolvem tudo.
3: Muita gente entende isso como caro, mas só quem faz uma festa e bota na mão de um cerimonialista, de alguém que trabalha com isso, sabe como é. Menino, outra coisa, né?
4: Demais, ela vai se preocupar com nada. O cerimonialista, ele vai levar 3, 4, 5, 10 opções de profissionais para eles e eles decidem. E eles fazem o pagamento diretamente com o profissional. Quer dizer, não precisa da mãe, do pai estar visitando cada um profissional. Tá entendendo? Por exemplo, muitas das vezes o cerimonialista fecha comigo o vestido e marca

0: sofisticado. Liguei para São Paulo e pedi mais 10 metros, mandei vir para o Sedex, enfim, ficou 32 metros de tecido. E o da balada, ela não quis o macaquinho. Ela quis um desses armado, estilo indiano, que está saindo agora, com aspa, com tudo, que está até postado no meu Instagram, um dourado. E para mim foi um desafio também. Os três vestidos dela.
1: Foram um desafio. Três vestidos da festa.
0: Três. Hoje é três. Um para recepcionar, um para dançar a valsa e o famoso macaquinho, que quando chega as meninas evangélicas, que não querem aquela balada e só querem as músicas gospel, a gente faz um vestidinho curto, com a sainha, com corselete, mas que ela também tem um momento também balada.
1: Teve algum momento difícil, assim, que na hora a cliente não quis, alguma coisa que você possa lembrar para contar pra gente?
0: Até agora, Lília, eu nunca tive nenhuma cliente que reclamou.
1: Tá, reclamou, não disse a você, né?
0: Se reclamou, não me disse, né? Mas assim, como eu lido com sonho, eu viajo dentro do sonho. É tanto que muitos meus amigos de São Paulo, de Fortaleza, dizem que eu cobro muito, muito barato, devido à questão do que eu mostro, do que eu entrego, certo? Pronto, o que aconteceu de fato com essa menina? Os custos que eu tive para o vestido dela, eu não repassei para os pais. Eu deixei pra mim.
1: Você já tinha dito que era 22?
0: Pronto. Os 22 já tinha passado o valor do orçamento do pacote. Ela não tinha nada a ver. Se eu quis mudar, se eu quis sofisticar, se eu quis, pronto. Foi eu que quis. Porque o importante pra mim é o sonho. Porque eu não lido só com o sonho da debutante. Muitas das vezes é a mãe que quer a festa. Aí quer dizer, eu tenho que lidar com os dois. Muitas das vezes a debutante quer uma coisa e a mãe quer outra. O que é que eu faço? Eu faço uma reunião com a mãe e depois eu faço uma reunião com a debutante. Para a debutante ceder e a mãe ceder e as duas chegarem num consenso e a festa se tornar o brilho e o sonho das duas.
1: Pois é, porque a mãe geralmente não teve isso, né?
0: Justo.
1: E quando vê a filha chegar aos 15 anos, quer comemorar, festejar essa data tão especial, que depois dos 15, minha gente, aí vai Justo. Longe, né?
0: Sim, pra você ter uma ideia, eu estou fazendo agora os 15, que eu já fiz os casamentos delas, que fiz 15, fiz o casamento e agora estou fazendo os 15 anos das que eu fiz 15 casamentos, estou fazendo das filhas.
1: Sim, já na terceira geração.
0: Já na terceira geração. Esse ano todinho foi de terceira geração. Até dezembro eu tenho debutantes que eu já fiz 15 e casamento das mães.
1: Coisa boa, isso mostra aí o profissionalismo, prova que elas gostaram e tem essa confiança.
0: Justo.
1: De que você vai trazer o melhor. E esse melhor, às vezes, não é bem entendido também.
0: Justo,
1: né?
0: Com certeza. Muitas das vezes as pessoas chegam com... Pronto, eu tenho uma debutante agora para setembro, que ela disse... A menina queria, né? Outra também que teve em Patu, foi, acho que em Patu, não, em Açu, ela determinou para a mãe, a senhora pode fazer o que quiser, minto, Serra do Mel, Bia, não posso esquecer, eu disse que eu vou escrever uma biografia minha e na metade da minha biografia vai ter a debutante. Bia disse para a mãe, Serra do Mel, mãe, você pode fazer o que quiser da minha festa. Eu só não abro mão de Gil do Porto. Não, mas Gil do Porto é muito caro, minha filha. A gente não tem condições, não. Pode fazer o que a senhora quiser. A mãe veio morrendo de medo. Quando eu passei o preço, a mãe achava que era duas vezes mais aquele valor que eu passei. Muitas pessoas acham, por causa do nome, do porte, que Gil do Porto é caro. Mas não é. Eu não cobro devidamente o meu valor. Porque eu trabalho com sonho. E o pra mim é realizar o sonho. Eu realizei o sonho, eu vi o sorriso da debutante, eu vi o sorriso da mãe, para mim é essencial. É tanto que no dia da prova delas, da primeira prova, eu sempre gravo a emoção delas entrarem no ateliê e ver elas chorando, a mãe chorando, pulando de felicidade, porque chegou além das expectativas delas.
1: Nossa, dá pra saber quantos debutantes você já fez, vestidos? Sim, você acha que em média quantos vestidos?
0: Da pandemia pra cá, eu não tenho mais espaço dentro do ateliê pra colocar vestido.
1: E durante a pandemia, como é que foi? Sem ter festa, como é que você fez? O que você fez?
0: Eu busquei muito a Deus e foi a Deus que eu encontrei, juntamente com um amigo que eu falei pra você. A gente começou a criar peças e trabalhar.

0: trabalhar junto. E começamos a fazer máscaras e bordar máscaras. E desses bordados das máscaras, a gente começou a colocar os vestidos já com máscara. E o presente que eu dava à debutante era que as máscaras delas e da família toda personalizada, juntamente com os vestidos da debutante. E fizemos muito vestido. Ocupamos a mente, a gente tinha o nosso momento de orar, e ocupava o momento de fazer peças. É tanto que quando voltamos, a gente já estava com 10 peças prontas. E começamos a alugar.
1: Que bacana, né? Fazer 15 anos não é lindo, é lindo. E eu acho que, assim, essas festas... Ah, mas é, tem gente que diz, ah, isso é muita besteira, não sei. Não, é como você está dizendo, é um sonho, né? A gente tem um sonho de casar vestida de noiva. Eu já vesti tanto vestido de noiva.
0: Sim.
1: Né? De Marluce, de Andréia, que é uma maravilhosa.
0: Nossa, amo, né? O pessoal
1: lá do casarão.
0: Com certeza.
1: Um beijo, Andréia. Ela tá sempre ouvindo, viu?
0: Pronto.
1: Ela já foi convidada, porque ela diz que tem vergonha de falar, mas ela fala super bem.
0: É, eu amo aquela família. Como eu disse a você antes da gente começar o programa, o quanto eu tenho carinho pela mãe, pelo pai dela, que Deus a tenha, que já se foi, mas ficou pela família. E eu amo a Andréia, tenho um carinho. É tanto que todo meu cliente que não tem lá na loja, com a peça, eu indico pro casarão.
1: E vai pra lá.
0: Vai pra lá.
1: Andréia, um beijo pra todos da família, Dona Selma, seu Teteca, que estão no céu agora.
0: Exato.
1: Claro. É, só vai... A saudade eu sei que é grande.
0: Com certeza.
1: Né? Porque eu sei o amor que eles tinham. E como eles estão, elas, né, as filhas, estão fazendo homenagens a eles sempre.
0: Exato.
1: Né? Estou toda arrepiada.
0: É.
1: Porque a gente que acompanha, né, que fica aí, você esteve presente na despedida deles.
0: Eles.
1: E você viu que a família, né, era. Até que eu estava dançando até um dia desse, né?
0: Justo.
1: Junto com Dona Selma. E de repente os dois se encontram lá no céu.
0: E o que eu acho tão lindo, Lilia, deles é o amor de Dona Selma e seu Teteca e da família. Você vê presente, sabe aquela família presente, aquela família unida, aquela família que tem amor, que tem carinho, enfim. Andréia embarcou no sonho da mãe e até hoje ela está lá no casarão, porque era o sonho de Dona Selma. E hoje Andréia dá seguimento a esse trabalho que eu acho muito lindo, maravilhoso, tá entendendo? E amo de paixão. É tanto que eu tive, você falou sobre debutantes, sempre tem história. Esse ano eu tive pela primeira vez debutantes gêmeos. Eu sempre tive meninas, mas esse ano eu tive um casal. Como eu não trabalho com masculino, eu fui até o casarão escolher a roupa do menino. E fiz stories lá, que estava dentro do casarão, juntamente com a Andréia, para você ver o relacionamento. Não tenho nenhum outro fornecedor da nossa loja, da nossa cidade, de eventos de festa, noiva, Camila, Marluce, Genilda, enfim, todas as lojas de noivas e que trabalham com esse ramo, eu não tenho como concorrente. Eu tenho como mais uma opção para o meu cliente. Não deu certo para mim, é porque é de um deles. Portanto, me dou bem com todos eles.
1: Que bom, e isso faz com que o trabalho seja diferenciado, né?
0: Com certeza.
1: Porque quando você tem profissionais na cidade, você pode não conseguir fazer, você indica aí quem você conhece, até porque Mossoró tem... O povo gosta de festa.
0: De festa. Dia 22, eu atendi 4 debutantes. Tinha 6, eu não pude atender mais 2, porque não tinha condições. Tinha debutante em tudo quanto é canto. Aí eu dou assessoria, eu tive que ir para Icapuí, Peixe Gordo, né? Lá no hotel que foi da menina, da nossa debutante. E tinha 3 aqui em Mossoró. Minha filha foi para 1 e 2 que eu não tinha como poder dar assistência, mas entreguei tudo e foi tudo assim lindo e maravilhoso. E eu tô para postar. Só espero os profissionais me entregar as fotos para postar como foi lindo a festa e os vestidos de todas.
1: Alguém chega... como é que você lida com a questão da internet?
0: Ah, internet hoje é o marketing, né? Hoje você tem uma divulgação no Instagram e no Facebook gratuitamente. E assim, eu tenho quase 11 mil seguidores, mas nunca comprei nenhum. Todos foram conquistados um a um devido ao meu trabalho, os clientes passando um para um, cada debutante, cada festa. As meninas mesmo, por si, me vem, me segue, marca e reposta, indica. Uma vai indicando para a outra, né? E graças a Deus, assim, não almejo tanto essa questão, eu almejo mesmo é realizar o sonho. Eu realizando o sonho da minha debutante, da minha cliente, da minha formanda, da noiva, enfim, para mim isso basta.
1: É final de ano, tem a questão das formandas que você está falando, né? Porque antes tinha aquela história que maio era o mês das noivas, mas sim, parece que
0: não acontece,
1: não é mais,
0: mais
1: isso,
0: não,
1: né?
0: Não é
1: só casa.
0: Algumas têm, porque assim, são devotas, né? E quero o mês de maio porque tem a sua religião, mas assim, é o mês que se tornou mais caro tudo. E a maioria dos clientes hoje, eles querem realizar o sonho, mas não querem ter muito gasto. Aí evita. Pronto, você tem ideia. O mês de agosto, ninguém queria casar em agosto, eu não queria fazer festa em agosto, porque disse que é o mês de azar. Apesar que não, que é meu aniversário aí de agosto. Mas o mês de agosto, para mim, foi uma benção. Foi, não faltou, até teve debutante até esse final de semana. Enfim, para mim não existe isso. Existe um momento e a data, pronto, dia 7 de setembro. Eu tenho uma menina bem humilde, simples, humilde mesmo, aqui das Malvinas, que ela acreditou, depositou em Deus o sonho dela e veio. E quando ela diz que o vestido dela é de Gil do Porto, o povo diz, não, mulher, você tá louca? Você conseguiu pagar? Quando chegou lá, Deus me ordenou o preço. Era um vestido que eu tinha feito para Expo Debutante, uma coleção nova que o tema foi Jardim Encantado, Jardim, né, Encantado. E eu fiz esse vestido verde. E ninguém tinha alugado esse vestido. E o tema dela era aquela princesa do sapo, que é daquele filme da Disney. Quando a menina chegou, que botou os olhos no vestido, aí quando o valor que era para ser, Deus determinou o valor que era, que dava para pagar. Amiga, ela pagou em 3 parcelas, recebendo aquela ajuda que o prefeito dá para estudar juntamente com o Bolsa Família. Ela pagou já o vestido dela. O pacote dela já está pago, já faz já 15 dias. É dia 7 de setembro.
1: E uma festa num feriado,
0: no
1: né?
0: No feriado, e vai ser uma festa pomposa. E eu vou postar e vou mostrar e vou falar que eu gosto de falar desses sonhos que é realizado.
1: Por falar em sonho, agora a gente vai de música, porque aqui a gente conversa e também tem música no final de cada bloco. Você vai de que música?
0: Eu vou pedir uma música de Whitney Houston, que me lembra muito quando eu saí de casa, certo? E eu tava num momento muito difícil. Esse filme falou muito, muito a mim. Porque tanto falou de amor, como falou de amizades, né? São 4 amigas, Whitney Houston, mais 4 cantoras. Elas passam por momentos difíceis nos amores delas, nas vidas amorosas. E elas se juntam como amigas, tá entendendo? Com o mesmo propósito, com a mesma situação, sofrendo dos relacionamentos. E elas fazem o quê? Elas encontram em si, na amizade, a superação da dor, do sofrimento do relacionamento acabado e frustrado.
1: Pois vamos ouvir essa música, a gente vai pro intervalo e volta daqui a pouco com mais conversa com o Gil do Porto.

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4: Voltando com o Essencial nessa noite abençoada. Obrigada pelo carinho, você que está ouvindo pela rádio, né? No seu rádio, no carro, você que está ouvindo pelo nosso YouTube, no nosso WhatsApp também, obrigada pelo carinho. Essa é a 105 FM, a boa de Mossoró FM, Santa Clara. Que Santa Clara traga aí pra você uma boa noite, uma semana abençoada, e que todos que queiram, né, entrar pra ser anunciante aqui no programa sejam bem-vindos e fiquem à vontade. Voltando, começando o segundo bloco do programa com o Gil do Porto, falando sobre a vida, um pouco da vida dele. Ele que é paraibano. E veio acabar em Mossoró. Ah, tem muita gente que acha que eu sou paraibana também, mas é o contrário. Eu nasci em Mossoró e fui pra Paraíba. Certo. E aí chegou em Mossoró pra trabalhar lá no Esplanada. Sim. Estilista até hoje.
5: Narciso. Aí depois que eu fui pro Esplanada.
4: É porque não existe mais nenhuma das duas.
5: Não, existe Narciso, mas só que não tem mais a questão aqui de venda de tecido. Se tornou a Narciso, ela se tornou uma loja de vender produtos domésticos. De casa, cama, mesa e banho, louças, enfim, tá, essas coisas.
4: Eu não sabia que ainda tinha loja.
5: Tem, continua no mesmo canto, vizinho a Bandeirantes Tecidos.
4: Ah, tá. Então, pessoal, porque minha mãe foi costureira, né, a vida toda. Eu ficava perguntando onde é que só tinha tecido lá no Esplanada, justo, ali, né, Narciso, né?
5: E a Bandeirante, eram as únicas 3 lojas que tinha. Hoje tem a Narciso, que não vende mais tecido, mas tem a Bandeirante e tem Mossoró Malhas e tem Arte e Modas, que vende tecido.
4: Pois é, quem quiser anunciar aqui no programa, seja bem-vindo. E aí, como é desenhar e saber qual tipo de tecido vai dar certo? Você pensa primeiro no tecido ou no desenho?
5: Vamos começar por partes. Quando eu fiz o meu curso lá no SENAC, o nosso mestre, ele nos ensinou que a gente tem que ser um cirurgião plástico. Quando o cliente senta no nosso birô, antes dele sentar, a gente tem que fazer um raio-x da cabeça aos pés. Muitas das vezes o pessoal, quando eu trabalhava nos birô, achava que eu olhava questionando ou criticando ou vendo se era rico ou se era pobre. Não. É porque é para a gente saber, quando for desenhar, o quando é que a gente vai precisar trabalhar. Se tem pouco busto, eu vou colocar um corte que aumente busto. Se a pessoa tem muito quadril, eu vou colocar uma peça que dê um caimento que disfarce aquele quadril. Se tem muita cintura ou pouca cintura, eu vou ter que trabalhar para poder ajustar e fazer. Quando a gente olha, faz essa análise, a gente já vai saber qual é o vestido. Pronto, o decote V, ele alonga um busto. Um decote quadrado, ele diminui busto grande. Um decote coração, ele aumenta aquele busto que é pequeno. Tá entendendo? São esses detalhes, são essas coisas que faz a diferença na roupa. Tecidos leves, para a pessoa um pouquinho mais cheia, com corte vazê, com corte mais solto, ele vai deixar a pessoa mais longa, vai deixar a pessoa mais magra. Enfim, tecido de tafetá para uma pessoa gorda, jamais pode usar. Por quê? Porque ele vai criar volume. Tem que ser um tecido de seda, tem que ser um tecido que tenha caimento, que dê leveza, para poder alongar as silhuetas. E isso a gente vê, do mesmo jeito com as debutantes. Muitas das vezes as debutantes, pouco hoje eu desenho. Eu só modifico, porque elas entram no IA, elas entram no mundo da internet.
4: Tem acontecido isso muito também com o profissional da área da beleza, né? Eles chegam nos salões e eu quero meu cabelo dessa cor.
5: Pois
4: e
5: é.
4: Aí o cabeleireiro, né? Eu tenho grandes parceiros que mostram. Ai, mas a pessoa chega e quer uma foto e a gente vê que foi da inteligência artificial, né? E fica difícil de fazer aquilo. Porque aquela cor ali foi criada, não é uma cor que chega. É. E cada pessoa tem o seu sonho, no caso do vestido, como também no salão de beleza, muita gente tem aquele sonho, eu quero uma maquiagem dessa aqui, chega com a foto e chega com a atriz, eu quero o cabelo da cor de Virgínia, o povo segue muito Virgínia, né? Inclusive a própria Virgínia nem tá gostando muito do cabelo.
5: Cabelo.
4: Eu vi esses dias ela dizendo que o cabelo dela tava muito estragado por conta da química e tal. Então cuidado, viu? Vai querer o cabelo da Virgínia, haja dinheiro para ter aí, cuidado com isso, né?
5: Eu sou bem franco com o meu cliente, né? Quando ela vem, eu digo, não posso fazer a cópia 100%, mas eu posso chegar a 90%. Por quê? Porque eu não tenho o mesmo tecido, eu não tenho a mesma molagem, eu não tenho o mesmo material daquele vestido. Se eu tiver o mesmo material e a molagem, eu faço a cópia 100%. Aí o que é que a gente faz? Vamos se adaptar para o que a gente tem e fazer chegar pelo menos 90% do modelo que você quer. E até então está dando certo. Os vestidos estão chegando, elas estão ficando encantadas, como eu mesmo lhe disse. Ela sempre diz que superou a expectativa delas, né? E realmente eu estou ficando muito satisfeito com todos os resultados.
4: Aí, quando você saiu do lado de onde?
5: Do Esplanada.
4: Do Esplanada.
5: Não saí, eu botei meu gerente no canto de parede. Porque eu já estava com ateliê, certo? E eu estava faltando, eu estava chegando atrasado, tá entendendo? Porque eu já estava com ateliê. Atendendo cliente, eu atendia cliente quando eu saía da Esplanada, que antigamente fechava de 5h30. Eu saía de 5h30 e ficava no ateliê até 1h da manhã atendendo um cliente. Já porque durante o dia eu não podia. E chegou um período de eu começar a faltar e me tornar um profissional irresponsável. E eu não queria isso. Eu queria sempre, eu sempre zelei. Eu aprendi com meu pai que a gente sempre tem que ser uma pessoa responsável, uma pessoa que assume, cumpre, certo? Com seu compromisso. E eu cheguei pro meu gerente e disse a ele que não dava. E ele ficou pedindo que eu me sustentasse mais um pouco, que ia dando um jeito, ao ponto de eu chegar, depois de 2 anos, eu dizer, ou se eu me dar minhas contas, eu vou embora e não venho mais. Ele disse, pois prepare uma pessoa e coloque no seu lugar, porque eu sei que não vai ser como você. Mas pelo menos preparado com você, ele vai pelo menos ter pelo menos uma essência sua. E assim eu fiz. Por 2 meses, preparei uma pessoa e coloquei no meu lugar. Durou só 6 meses.
4: Oh, Jesus.
5: Tá entendendo? E depois mais veio outro, porque ninguém é insubstituível, e ficou no lugar até a loja fechar.
4: Porque ter essa o estilista para fazer o desenho ajuda muito a costureira,
5: justo,
4: né?
5: Justo, com certeza.
4: A costureira, ela tem... Minha mãe, até hoje, ela diz... Eu chego, mãe, que tecido é esse? É um... Aí ela vai e diz se é linho, se é aquele seda, né? Se tem Quais são os tecidos mais usados hoje?
5: Lila, assim, mudou tudo, mas é continuar a mesma coisa. Você sabe que a moda vai e volta, né? Você sabe que o bambolê foi aquelas saias bambolê, aquelas saias bem cheias, bem famosas. Elas, não, um tempo atrás, era bem grande, bem volumosa. Hoje elas vieram mídia, elas vieram meio da coxa, elas vieram abaixo do joelho, né? E voltou aí com tudo. Até debutante já quis elas. A questão dos tecidos, eles estão os mesmos tecidos, mas o que é que acontece? Mudaram de nome, se torna o mesmo tecido. Crepe Georgette, aí agora coloca como crepe Amanda ou como crepe Barbie. O cetim Bucol, agora colocaram como cetim Vogue, como cetim do Sérgio. E aí vão mudando, tá entendendo a questão? Mas continua como do mesmo jeito as cores. Antigamente era verde bebê, rosa bebê, aí agora é verde menta, é fúcsia, que é o pink, né? Que aí agora é fúcsia, aí agora o vinho, que é massala, tá entendendo? Mudou os nomes, mas continua as mesmas cores.
4: E como é que você faz para estar atualizado nesse mercado?
5: Como você mesmo diz, a internet. A internet nos ajuda. Qualquer dificuldade que eu tenho, aí os universitários é internet. A gente vai pra internet e descobre.
4: Até porque é uma coisa, é um espaço muito que se renova, né?
5: Até essa inteligência artificial, a IA, né? A gente, quando tem dúvida, a gente joga lá e ele nos responde bem direitinho. Coisa que, na minha época, eu tinha que estar nas revistas Manequins, Mercari, lendo para poder me atualizar.
4: Hoje tem pouca revista que traz modelos, né?
5: Aquelas
4: Exato. Revistas de noiva.
5: Exato.
4: Que antes
5: não
4: era
5: tem.
4: Um sonho, só em ver os vestidos ali naquelas revistas. Tinha revista só com vestido de noiva.
5: Hoje é tudo online, a revista.
4: Tem, mas tudo online, online. Tudo pela internet.
5: Tudo pela internet.
4: Mas paga assinatura ou não?
5: Não. Você tem algumas que paga e outras não. As de nomes, renomes, você tem que fazer assinatura para poder você ter o conteúdo.
4: Então fica aí a dica para você que quer. O Gildo, ele faz o desenho de debutantes e noivas, mas também de um
5: formando,
4: vestido
5: noiva.
4: Especial, né?
5: Sábado eu tive uma noiva no meu ateliê querendo uma exclusividade de primeiro lugar de um vestido de noiva. Inclusive, esse ano eu tenho 3 noivas para fazer exclusividade de primeiro aluguel, que elas querem o vestido do sonho delas. E não encontraram.
4: Você lembra qual o primeiro vestido de noiva que você fez?
5: Eu ia contar. Não foi de noiva. Quando eu cheguei no Narciso, a minha primeira cliente, eu cheguei, era 7h30, limpando o ambiente, o local, e ninguém, e o gerente não me apresentou. E o pessoal achava que eu era um SG, muito chique, muito alinhado, no dia do meu aniversário. Aí deu 8, deu 9, deu 10 e nada. Já ia dar 11 horas, e o gerente disse que quem ia me aprovar era os clientes. Se não estava tendo cliente, eu vi uma cliente escolhendo tecido e tendo dificuldade. Me aproximei ao tabuleiro e me apresentei. Bom dia, eu sou o novo estilista da loja. Posso lhe ajudar em alguma coisa? Ela disse, o vendedor nem me disse que tinha estilista, senão a gente já podia ter resolvido. Por quê? Ele disse, nem eu sabia. Eu achava que ele era o SG, porque ele estava limpando. Estilista não limpa o ambiente. Enfim, a filha dela ia para um casamento, ia ser madrinha, e ela estava grávida. E ela queria um composê. Lilia, pelo amor de Deus.
4: O que é um composê?
5: Eu me fiz a pergunta, que eu não sabia o que era o composê. Tá
4: Ai,
5: entendendo? Tipo, primeiro trabalho, eu não tinha sabido, não sabia nem o que era chita. Ai, mas eu muito inteligente, sobre sempre sair. Eu disse, mas que tipo de composê que a senhora quer? Ela disse, eu quero essa estampa em degradê que dê certo com tecido liso. Aí eu já entendi que o composê era a composição de dois tecidos, como um composê de poá. Um poá de bolas grandes, pequenas, um poá de bolas com tecido fundo branco e um tecido preto. Isso chama composê. Quando eu puxei os dois tecidos, ela amou. Aí eu fui passar ela, e a metragem? Eu disse, mas como a senhora quer? Ela disse, eu quero aquele corte embaixo do busto, que ela está com a barriga grande, e umas pregas que possa colocar, aquelas pregas machas. Eu digo, fala-me, Cris, como é essas pregas? Como é que eu vou desenhar? Enfim, já com a caixinha de chocolate no birô, né? Pra poder já agradar, adoçar a vida dos clientes. Enfim, escolhi, dei 8 metros pro tecido como é que se diz? Ele em degradê e dei 8 metros para o tecido, para a composição nas pregas, e 8 metros por forro. 3 vezes 8, 24. 24 metros de tecido num vestido.
4: Eita!
5: E a cliente mandou. Se ele está mandando, pode fazer. O vendedor espalhou para todo mundo que eu era estilista top, que fiz um vestido com 24 metros de tecido.
4: E a comissão ficou boa.
5: Boa para ele, né? Ele. Fui pro bio desenhar, como ela disse. E eu rasguei um, rasguei dois, rasguei três. Eu disse, vai pagar. Quando chegar a senhora, vai estar com o modelo pronto. Na época, eu rezei um Pai Nosso, Ave Maria, Santa Maria. Quando ela chegou, tava o desenho pronto. Né? Aquele monstrinho como era meu desenho no começo. Ela morta de satisfeita. Depois de um ano, chega a costureira que fez com o modelo e disse, ó, primeiro modelo que você fez aqui no Esplanada foi o que fiz. Tá aqui. Até hoje esse modelo tá guardado. Plastifiquei e deixei lá ele guardado. Foi minha primeira experiência como estilista.
4: Faz faz um quadro, botando uma moldura, né? Porque esse vestido começa a sua história.
5: História.
4: Né? É uma
5: certeza.
4: História de quantos anos já, Gil?
5: Eu tenho 56. Eu cheguei aqui em Mossoró em 94. Quantos anos, Gil? Eu não sou muito bom de matemática,
4: nem
5: não.
4: Eu. Vamos pular essa parte.
5: É.
4: Mas aí aqui você viveu e sempre vai à Paraíba, não?
5: Sempre como dá. Tá. Só quem mora hoje em Mossoró aqui mesmo sou eu. Minha família é toda de lá. E eu tenho um sonho de voltar para Campina Grande. É o meu maior sonho. E todas as vezes que eu tentei voltar, quando eu me separei, eu tentei voltar. Só que quando eu vou, o Senhor me dá aquela palavra de H. Quando a H saiu e foi pro deserto com o filho, né? E encontrou o anjo e ele manda voltar, né? E Deus disse, se eu sair no tempo, antes que for determinado por ele, eu vou passar a mesma vergonha que a H. Vou e volto. Portanto, eu espero o tempo de Deus para poder ir. Mas o meu sonho é juntamente, porque eu sou muito família. Pronto, a questão, como eu falei de Andréa, essa questão de família toda, eu só. E hoje aqui eu só tenho o quê? Meus filhos e mais ninguém. E alguns amigos.
4: Neto já também.
5: Já, né? Tem, né? Eu neto.
4: Seu neto teve um problema de saúde.
5: De saúde. Ficou interno.
4: Como foi passar por isso? Ai. Primeiro, um neto, sim, né? Porque sua filha é bem jovem.
5: Jovem, 24 anos.
4: Ela foi Miss, né?
5: Foi Miss.
4: Eu me lembro, eu tenho algumas fotos, eu tava vendo no meu Facebook.
5: Justo. A primeira entrevista dela foi com você. Eu sou também missólogo, eu acompanho o concurso de Miss. O nosso Brasil está aí muito bem representado no concurso que está havendo Miss Mundo hoje. Está acontecendo, nossa Miss Gabriela, ela está em todas as paradas como top primeiro, como a candidata que pode trazer a coroa para o Brasil. O Brasil recentemente já trouxe 3 coroas já internacional para o Brasil, só não Miss Universo. Só temos 2 Miss Universo que trouxem a coroa. E, enfim, foi muito difícil, mas a gente se pegou com Deus. Os médicos olhavam para a gente e diziam o que eu podia fazer, já tinha feito. Mas que a gente se pegasse com Deus. E realmente a gente
4: foi
5: se pegou
4: assim
5: com Deus.
4: Foi assim que ele nasceu? Ou ele já...
5: Com 2 anos.
4: 2 anos de
5: dois
4: idade?
5: 2 anos de idade. Ele tomou aquele veneno que coloca na tomada para matar a muriçoca. E aspirou para o pulmão, criando líquidos. E ele ficou 22 dias entubado.
4: Nossa,
5: mas graças a Deus...
4: 2 anos de idade, né?
5: Mas graças a Deus foi uma benção. Né? Graças a Deus, o médico dizia que ele ia sair sem falar e sem andar. E para a honra e glória do Senhor, Deus fez uma nação se levantar em oração pela vida do meu neto. Gente dos Estados Unidos, da França, de tudo quanto era canto, de São Paulo, católicos, evangélicos, enfim, todo mundo dizia, estamos orando pelo seu neto. Foi quando eu vi o carinho, o amor que Deus tinha pela minha vida e pela minha família. E quando ele saiu da UTI, ele saiu andando. E saiu falando.
4: Muito bem, isso aí só reforça, né? Como é importante a gente ter fé, a gente acreditar na espiritualidade, independente da sua crença, mas sabendo que Deus é quem está no comando.
5: Ninguém consegue nada sem Deus presente. Colocou Deus à frente, pode ter certeza que tem resultado total. Isso é.
4: Amém.
5: E se ele não lhe der o que você está pedindo, ele vai lhe dar o melhor, porque ele sabe o que é melhor para você.
4: Falando em melhor, tem mais uma música que você vai pedir. Qual música seria?
5: Eu vou pedir a de Joana, Amanhã Talvez.
4: Amanhã Talvez, linda. Essa música
5: tem um significado muito grande também para mim também.
4: Quer falar sobre ele? Vamos ver a música.
5: Vamos.
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4: Voltando com o Essencial nessa noite maravilhosa, lembrando que o programa vai ao ar às terças e quintas, às 20 horas, e tem a reapresentação no sábado e no domingo. O programa da terça é reapresentado no sábado e o programa do domingo, o da quinta é reapresentado no domingo. Então, se liga, obrigado aos nossos patrocinadores, e ainda tem aquele espaço para você divulgar aí o seu serviço, o seu produto, a sua empresa. Gildo Porto é o nosso convidado de hoje, a gente já falou aí sobre festa de debutantes, já falamos sobre família, já falamos sobre o começo da carreira dele e como ele vê a moda hoje.
5: Muito mudada. A moda hoje está mudada, mas não saiu a essência de 1950, que eu amo a moda dos anos 50. Aquela saia rodada, aquela cintura marcada, aquela saia minimalista. O que eu vejo hoje na moda, assim, eu não gosto dessa moda vulgarizada. A moda que mostra muito o corpo da mulher. Eu gosto daquela moda que deixa a mulher muito clássica, muito elegante, do taillé, da saia, mídia, longo, bem vestida. É totalmente diferente do que aquela saia muito curta, decote muito exposto. Enfim, não me fascina essa moda vulgarizada. Eu gosto da moda mais clássica, mais fina, mais sofisticada, mais Chanel, mais Paris, mais essa moda aí, dos anos 50, que me deixa mais, que tá bem atualizada, que tá nos dias de hoje, com a roupagem nova.
4: Aí você tá falando de moda, quem é seu ídolo da moda?
5: Ixi, tem tantos. Mas eu vou começar por Chanel, certo? Yves Saint Laurent e Valentino. São um dos que eu mais amo e me inspiro muito na questão deles.
4: Porque a gente vê, por exemplo, os
5: Alexandre Vescovitch, daqui do Brasil. Também gosto muito, muito, muito dele.
4: A gente vê esses lançamentos, né, dessas marcas grifes caríssimos os vestidos, e a gente tem a oportunidade de ver coisa que aquele vestido que geralmente sai no desfile não é uma roupa que você vai usar.
5: Ali são as tendências. Não, por exemplo, quando muita gente diz assim, é muita coisa louca no desfile. Gente, o que aquilo está mostrando é a tendência. Por exemplo, se o estilista ele vai querer mostrar que a coleção dele toda vai estar numa transparência, ele vai fazer coisas que mostrem a transparência do tecido na tendência. Se ele quer enfatizar a cor, ele vai trabalhar sobre aquela cor. Ele vai criar aquela cor e vai trabalhar aquela cor em cima do que ele quer, certo? Por isso que cria grandes laços, aquelas coisas bem estrambólicas, bem aqui. Mas ele está criando a tendência. Que o laço está em evidência, que a tendência está em evidência, que o longo, que o paetê, que o brilho, que a pedraria, tá entendendo? Está em evidência. É justamente...
4: Que não sai da moda é o jeans, né, Gil?
5: Não, nunca. Nunca, nunca, nunca, nunca, nunca, nunca. Pelo contrário, sempre nova, sempre tem uma nova roupagem, mas que não sai da moda de maneira nenhuma.
4: Já teve cliente que quis fazer uma roupa de debutante jeans?
5: Com certeza. A debutante adora pegar um shortzinho curto jeans e caracterizar ele, certo? Em toda a pedraria, certo? Formar ele numa tendência do que ela quer e usar ele para botar um tênis e um cropped e ser a abertura de pista.
4: Já abertura teve. De pista, isso aí que ele já falou pra gente, de abertura de pista. E aqui no Essencial a gente fala sobre a vida, a carreira e o que ele acha, né, do momento. Então ele tá falando de moda agora e a gente continua falando sobre moda. No quesito, as mulheres de Mossoró se vestem bem?
5: Eu tenho uma mulher que sempre citei e amo muito, desde a primeira vez que ela sentou no meu birô, né? Zélia Macedo.
4: Sim.
5: Eu sempre, sempre achei Zélia Macedo chiqueré. E tive o prazer de desenhar e de fazer algumas coisas para ela. Inclusive, tem uma renda que nenhum vendedor, nenhum estilista conseguiu vender na época lá no Esplanada. E na época, Cristian Slaboia fazia aquelas festas dele. E ela queria ir para uma festa bem alinhada, que foi uma festa muito chique que ele fez na Estação das Artes. A renda, naquela época, custava 420.
4: Um metro.
5: Um metro. Ao quê? Há uns 25 anos atrás.
4: Vamos dizer
5: que hoje seria 5 mil. Zélia Macedo comprou 3 metros para fazer o vestido dela. E assim foi. Assim, quando ela chegou, ela roubou a cena. Né? E muitas outras também mulheres que eu admiro também em Mossoró, mas mesmo quem me marcou mesmo, ela. E segundo, a nossa amiga Dana Selma. Dana Selma era muito elegante. Dana Selma sempre muito arrumada, muito chique, muito alinhada e nunca deixou a desejar. Sempre admirei Dana Selma também pela sofisticação dela também.
4: Então tá aí, duas mulheres que deixam a moda em Mossoró mais elegante, né?
5: Com
4: no
5: certeza.
4: Caso, Dana Selma já partiu, mas
5: Zélia Macedo
4: tá aí ainda. Mesmo com uma certa idade, ela ainda anda.
5: Continua do meio. Eu sempre estou acompanhando ela. E veja, nunca perde o batom, nunca as joias, mesmo com a muleta, mas sempre impecável no look
4: uma
5: dela.
4: Bengala, né?
5: Justo,
4: com a bengala.
5: Justo, com certeza.
4: Um abraço para Zélia Macedo. Para terminar, né, esse é o último bloco, eu queria saber de você como foi ter esse filho com autismo.
5: Sim.
4: Como vocês descobriram?
5: Eu descobri aos 5 anos de idade, quando eu me separei da mãe dos meus filhos, a gente foi para a justiça e na justiça eu brigava pela guarda dos dois. Ela queria só ele tinha 1 ano e 8 meses, mas eu queria os dois. E chegamos na justiça, todo mundo dizia que juiz não dá guarda a pai, né? E eu fiquei orando, pedindo a Deus, clamava a Deus, porque eu meu sonho era meus filhos e eu não queria partir, separar eles de maneira nenhuma. E quando chegou lá, ficou a briga, mas quando o juiz determinou, ele fez igual o rei Salomão. Ele disse que eu e a mãe ia passar pelo CAPS, pelo um tratamento de 60 dias e que as crianças iam para, desculpa, uma instituição.
4: Nossa.
5: Ia ficar 60 dias numa instituição. E eu pedi, excelentíssimo, excelentíssimo. Eu levantei a mão, chorando, desesperado, meu advogado mandando calar a boca, que eu não podia atrapalhar, eu não podia me dirigir ao juiz. E ele pediu 3 dias, eu não calei a boca, eu continuei. E o juiz falou bem bruto comigo. O cara que eu queria atrapalhar na doença disse, pelo amor de Deus, me escute. Eu abro mão da guarda dos meus filhos com a condição que fique com a mãe e que eu não seja impedido hora nenhuma de ver meus filhos. A qualquer instante, a qualquer momento que eu precisar ver meus filhos ou passear com meus filhos, eu possa passear. Como o senhor sabe, em instituições tem pessoas boas e pessoas más. E eu não suportaria ver meus filhos sofrendo por algo errado meu e da mãe. Portanto, eu abro mão da guarda. E o juiz olhou para ele e perguntou, e a senhora? Ele me dando uma boa pensão, que eu não vou poder trabalhar, eu fico com os meninos. E o juiz na mesma hora decidiu, como o rei Salomão, quando aquelas duas mulheres estavam brigando, porque uma tinha perdido o filho, tinha morrido, né? Foi quando Salomão mostrou que era um rei, que podia governar aquela nação de Israel, quando teve a decisão de partir a criança no meio e dá metade para uma e a metade para outra. A verdadeira mãe abriu mão do filho porque queria o filho. A outra não, queria partir, né? Porque como ela tinha perdido o filho, queria que a outra perdesse. E ele fez isso, né? E quando ele me deu a guarda dos filhos, foi a minha bênção. E aos 5 anos de idade, eu descobri que Mateus era autista. O mundo caiu. Caiu. Mas hoje eu posso dizer, eu tive que abrir mão da empresa cerimonial. Hoje eu posso dizer que foi presente. Sabe aquilo que eu disse a você, que eu orei a Deus que eu ia cuidar de uma criança e a criança ia cuidar de mim? A velhice. Hoje está acontecendo com o Mateus.
4: E é do seu sangue, né?
5: É, do meu sangue. E assim, transformou minha vida. E eu digo para todo pai que tem seus filhos autismo, que tem autismo ou qualquer TDAH, se pegue com Deus. Se pegue com Deus e pode ter certeza que é a melhor coisa que acontece nas nossas vidas. Eles vêm para mudar. Eu digo que é um anjo que Deus envia para mudar nossas vidas. Hoje a minha vida é totalmente é mudada, é dedicada a Ele. E cada crescimento dEle, cada atitude dEle que Ele tem, para mim, é uma conquista, uma presença de Deus.
4: Hoje ele está com quantos anos?
5: 14.
4: 14 anos.
5: 14 anos. Maior do que eu.
4: Debutando.
5: Justo. Está maior do que eu. Não sei como é que eu vou fazer os 15 anos dele. Né? E simplesmente já passa já de 4 centímetros maior do que eu. Eu tenho 1,82 e ele já tem 1,88.
4: Tá entendendo? Já vai crescer até 18 anos.
5: Até 18 anos, né? E cada vez que eu olho assim, vejo quanto, como é lindo meus filhos. E meu neto também do mesmo jeito. Eu sou muito agraciado por Deus ter me dado esse presente. Eu não tenho palavras para agradecer a Deus.
4: Qual é o nome da sua filha?
5: Dominique Samara.
4: Dominique. Foi Miss,
5: foi,
4: né?
5: Miss. Foi
4: ela concorreu.
5: Miss Mossoró. E chegou a ficar no segundo lugar no Miss Rio Grande do Norte.
4: Pois é, ela sempre... E ela pequena, ela falava muito que queria ser Miss,
5: justo,
4: né?
5: Justo.
4: Mas aí apareceu uma paixão?
5: Não, foi assim. As responsabilidades da Miss. Dominique gostava da passarela, certo? Mas a responsabilidade das Misses, como entrevista, era das coisas que mais ela não queria. É participar de entrevista. Foi pra foto, passarela, tudo ela queria. Mas quando vinha a responsabilidade da Miss, que era as entrevistas, as aleatórias, tá estudando sobre a questão de histórias da nossa cidade, do nosso país, para poder, quando foi entrevistada,
4: que tem
5: saber
4: aquela,
5: política.
4: Aquela parte que a Miss tem que estar preparada,
5: justo,
4: né?
5: Porque vem as perguntas no concurso, né? E a nossa Miss, ela tem que ser preparada desde pequena até a idade aonde ela vai querer ao concurso que ela vai.
4: Pois é, Dominique, um beijo pra você, o menino.
5: É Mateus, Mateus Domênico. Dominique significa do Senhor e ungida pelo Senhor. Mateus significa presente de Deus.
4: E o neto?
5: E Miguel, Enzo Miguel.
4: Enzo
5: o anjo Miguel. Miguel.
4: Pois é, um abraço para todos eles, agradecer demais a sua presença aqui. Seu Instagram?
5: É, Ateliê Gil do Porto.
4: Você tá sempre respondendo quem fala
5: sempre,
4: com você?
5: Sempre, sempre, sempre, sempre. Falou comigo, eu tô lá respondendo.
4: Já teve hater?
5: Até agora não.
4: É.
5: Deus não chegou a chegar até do meu espaço, não, de maneira nenhuma,
4: porque
5: não.
4: Porque essa semana eu disse, eu fiquei famosa, porque apareceu um hater, né? Uma pessoa falando que eu era isso, eu era aquilo, e eu deixei passar. Como eu vejo muita gente famosa, né? Os atores e grandes celebridades, não se importar muito com isso, porque às vezes é só inveja.
5: Exato.
4: Né? Às vezes é não conhecer toda carreira, toda a trajetória. Eu tive o prazer de fazer o programa, né? Eu participei do com a Aline Linhares do
5: Sim,
4: do...
5: amo a Aline Linhares.
4: Pois é,
5: fiz um podcast. Pronto, eu fiz um podcast com ela que ela ainda não postou, porque Deus ainda não permitiu, contando toda a minha vida passada. Desde dos velhos Gildo, né? Que a gente não falou nesse velho Gildo do passado.
4: Mas eu tenho um tempinho pra falar ainda.
5: Tem. O velho Gildo no passado, ele foi transformista, ele foi travesti. Eu fui Miss Brasil em 1995 e Miss Universo em 96, né? Eu tenho um corpo de uma mulher, né? Eu tomava hormônios, eu tenho silicone ainda no rosto, né? E Deus fez essa transformação. Eu tenho a cintura de pilão, eu tenho fotos ainda que Deus não deixou destruir, porque muitas pessoas são como Tomé, tem que precisar tocar nas chagas. E Deus fez essa transformação na minha vida e me deixou me tornar o homem hoje que eu sou. Mas eu já fui
4: pai de família, avô.
5: Justo, e avô, enfim. Se a gente for falar de Gil do Porto, é 2, 3 programas.
4: Então são 2 Gil do Porto, um antes e depois.
5: Um antes e depois. Existe. O Gil do Porto, que foi homossexual, certo? Que foi travesti. E hoje o Gil do Porto, que é pai. E um homem de Deus, servo do Senhor.
4: Amém. Obrigada, Gildo.
5: Obrigada, foi um prazer.
4: Pelo antes da entrevista, sim, né? Por entender a situação e porque esse programa é lindo.
5: Só em tá vendo a sua aparência que você está agora. Para o começo, quando a gente chegou no programa, eu já tô vendo Deus na sua vida.
4: Amém.
5: Isso para mim já basta.
4: Amém.
5: E pode ter certeza que Deus esteve hoje aqui nesse local e operou.
4: E está.
5: Com certeza.
4: Obrigada, viu? Termina o Essencial de hoje, voltando no próximo programa, sempre trazendo uma conversa bacana para você.

Maria Martins de França, Martinha de França, perdão, pela recuperação da saúde de Dr. Paulo Ferreira Fernandes e pela saúde de Micael Ribeiro Martins. A gente sempre gosta de lembrar, antes das nossas celebrações, que todas as nossas celebrações eucarísticas, ritos aqui no santuário, são filmados e fotografados. Se alguém tiver alguma restrição ao uso da imagem, por favor, comunicar lá na frente para a gente tomar as devidas precauções, ok? Por favor, fiquemos de pé para darmos início à nossa celebração. Música.

0: Em nome do Pai, do Filho e do Espírito Santo, o Senhor que nos encaminha nossos corações para o amor de Deus e a constância de Cristo, esteja sempre convosco.
1: Bendito seja Deus que nos reuniu no amor de Cristo.
0: Reunidos para celebrar o dia do Senhor, neste 23º domingo do tempo comum, queremos renovar o nosso amor, um amor concreto que se manifesta na capacidade da correção fraterna. Por isso, como comunidade de fé, no desejo de crescer na fé e na vida, peçamos ao Senhor que nos perdoe de todo o coração pelas vezes que deveríamos ter falado e não falamos. Nos perdoe pelas vezes que não fomos capazes de, com misericórdia, ajudar o nosso irmão a não fraquejar na fé. Nos perdoe pelas vezes que não fomos capazes de acolher também na nossa vida a correção fraterna. Com toda confiança, cantemos pedindo perdão.

Deus Todo-Poderoso, tenha compaixão de nós, perdoe nossos pecados e nos conduza à vida eterna.

Oremos. Ó Deus, olhai com bondade os que redimistes e adotastes como filhos e filhas, e concedei aos que creem no Cristo a verdadeira liberdade e a herança eterna. Por nosso Senhor Jesus Cristo, vosso Filho, que é Deus e convosco vive e reina, na unidade do Espírito Santo, por todos os séculos dos séculos. Amém. Amém.

0: Leitura da profecia de Ezequiel. Assim diz o Senhor: quanto a ti, filho do homem, eu te estabeleci como vigia para a casa de Israel. Logo que ouvires alguma palavra de minha boca, tu os deves advertir em meu nome. Se eu disser ao ímpio que ele vai morrer e tu não lhe farás, advertindo a respeito de sua conduta, o ímpio vai morrer por própria culpa. Mas eu te pedirei contas da sua morte. Mas se advertires o ímpio a respeito de sua conduta, para que se arrependa, e ele não se arrepender, o ímpio morrerá por própria culpa. Porém, tu salvarás tua vida. Palavra do Senhor.
1: Graças a Deus.

0: Leitura da carta de São Paulo aos Romanos. Irmãos, não fiqueis devendo nada a ninguém, a não ser o amor mútuo, pois quem ama o próximo está cumprindo a lei. De fato, os mandamentos: não cometerás adultério, não matarás, não roubarás, não cobiçarás, e qualquer outro mandamento, se resumem neste: amarás ao teu próximo como a ti mesmo. O amor não faz nenhum mal contra o próximo. Portanto, o amor é o cumprimento perfeito da lei. Palavra do Senhor.
1: Graças a Deus.

0: O Senhor esteja convosco.
1: Ele está no meio de nós.
0: Proclamação do Evangelho de Jesus Cristo segundo Mateus.
1: Glória a vós, Senhor.
0: Disse Jesus aos seus discípulos: se o teu irmão pecar contra ti, vai corrigi-lo, mas em particular, a sós contigo. Se ele te ouvir, tu ganhastes o teu irmão. Se ele não te ouvir, toma contigo mais um ou duas pessoas, para que toda a questão seja decidida sob a palavra de duas ou três testemunhas. Se ele não vos der ouvido, dize-o à igreja. Se nem mesmo a igreja ele ouvir, seja tratado como se fosse um pagão ou um pecador público. Em verdade vos digo, tudo que ligares na terra será ligado no céu, e tudo que desligardes na terra será desligado no céu. De novo eu vos digo, se dois de vós estiverem de acordo na terra sobre qualquer coisa que quiserem pedir, isto vos será concedido por meu Pai que está nos céus. Pois onde dois ou três estiverem reunidos em meu nome, eu estou ali no meio deles.

0: 23º domingo do tempo comum nos ajuda de maneira quase como que sintética, resumida, a entender e a acolher aquilo que Jesus vinha nos ensinando e nos preparando quando, ao longo dos domingos, nos falava do reino de Deus. Nos falava do reino de Deus a partir do seu testemunho, da sua maneira de viver, daquilo que iria acontecer com ele. E assim nos ajudava a entender, e hoje de maneira, eu diria, mais clara, esse amor com que nós somos chamados a viver o reino. Esse reino que não é uma fantasia, que não é uma ideologia, que não é, talvez, quem sabe, um modo de pensar, mas esse reino que se realiza plenamente na nossa vida quando nós acolhemos na vida, nos sentimentos, nos pensamentos, quando nós acolhemos de maneira total a palavra de Deus, aquele projeto de Deus que muitas vezes, e no mais das vezes, vai na contramão daqueles ideais nossos, ideais motivados nem sempre pela luz da palavra de Deus. Basta ver, nós meditávamos domingo passado, quando Jesus falava do projeto do Pai para a sua vida, e aí Pedro vai dizer: não, Senhor, que isso não lhe aconteça. Então, assim como os discípulos, às vezes nós corremos o risco de compreender a mensagem do Evangelho, às vezes muito a partir daquilo que nos interessa, e não nos damos conta que a palavra de Deus, ela nos provoca, ela nos lança para um caminho, para um jeito de ser, que vai muito além daquilo que nos interessa. E por isso que, assim como nos discípulos, que um pouco por vez o Senhor foi preparando, foi ajudando, os ajudando a compreender esse caminho, nós também, à luz dessa palavra e a cada domingo, somos convidados a ir abrindo o nosso horizonte, a nossa maneira de pensar, de compreender as coisas, deixando que a força da palavra de Deus, ela nos transforme interiormente e nos ajude a enxergar aquilo que sozinhos, ou aquilo que nós não somos capazes de enxergar. Por isso que o reino de Deus, ele acontece na vida da comunidade. Por isso também que é o lugar privilegiado da manifestação de Deus, da presença do ressuscitado, é na comunidade. Se nós olharmos aqueles textos do tempo da Páscoa, que meditamos no período da Páscoa, nós vamos perceber essa presença do ressuscitado na comunidade. Voltem para a Galileia. Os discípulos reunidos e o Senhor ali está no meio deles. E é justamente essa experiência com o ressuscitado que se manifesta na comunidade que os discípulos saem para anunciar. E essa experiência é tão profunda que, como diria Kiara Lubick, nos torna, um pouco por vez, outros Cristos. Isto é, nós, quando nos abrimos a essa palavra, aprendemos dela um jeito de ser. E a liturgia de hoje nos ajuda a entrar nessa dinâmica de transformação interior, quando nos apresenta no Evangelho de hoje e aquele discurso de Jesus. Nós não iniciamos do versículo 1 do capítulo 18, já pegamos um pouquinho mais adiante, mas todo o capítulo 18 do Evangelho e um pouquinho mais à frente, Jesus fala à comunidade. E o evangelista Mateus chama a nossa atenção justamente para essa dimensão da fé que nós não podemos perder, principalmente nos tempos de hoje, com tantas influências que nos tiram muitas vezes esse senso de pertença, esse senso de comunidade. Quem de nós, em algum momento, não já pensou de dizer assim: eu rezo em casa, eu faço assim e pronto? Às vezes, justamente para, como desculpa até, para não ir à comunidade, para não viver a experiência comunitária da fé. Então, o Evangelho de hoje, Jesus fala à comunidade. Essa comunidade que tem no centro, como vai dizer o próprio Evangelho, onde dois ou três estão reunidos, estou eu ali no meio deles. Tem no centro o Cristo. E é importante e necessário entender isso. Às vezes, no centro das nossas comunidades, sejam elas quais forem, não está o Cristo. Às vezes, a imposição de alguém, e assim corremos o risco de perder de vista aquilo que é o essencial na vida cristã. E entender que, estando reunidos, nós temos como princípio e fim, ponto de partida e de chegada, Cristo Jesus. Então, o centro da comunidade deve ser Cristo, e é nele, por ele e para ele, que nós somos chamados a caminhar. E aí a liturgia de hoje nos apresenta, diferente de outros domingos, não nos apresenta nenhuma parábola, mas nos apresenta o discurso de Jesus, que chama atenção para uma dimensão da vida da comunidade, que, como dizia o Papa Leão, meditando o Evangelho de hoje, que um pouco por vez tem se perdido, que é aquela dimensão da correção fraterna. É verdade, estamos a caminho e todos nós temos alguma coisa para mudar. Todos nós temos alguma coisa a melhorar, a configurar a partir do Evangelho. E é justamente a partir dessa dimensão da correção fraterna que o evangelista Mateus prepara a sua comunidade quando apresenta um caminho para a correção fraterna, quando diz: se teu irmão pecar, corrija-o. É verdade que, quando a gente olha na nossa lógica, quem deveria pedir perdão é quem ofendeu, não é não? Eu não fiz nada, foi fulano que me feriu, então ele, se quiser, que venha me pedir perdão. A lógica do Evangelho é diferente. Se teu irmão pecar contra ti, vai você lá, salva o teu irmão, não deixe que ele se perca. E aqui está a beleza da correção fraterna, que às vezes a gente confunde correção fraterna com prestação de conta, né? E são duas coisas diferentes. A correção fraterna, ela nasce do desejo, do amor sincero, E é nessa hora que se percebe até onde o amor é verdadeiro. Na hora em que eu, mesmo ferido, sou capaz de suportar a fraqueza do meu irmão e vejo naquilo que aconteceu uma fraqueza, porque de fato foi. E por isso não me deixo levar. E aí, na força desse amor, nós ouvimos na segunda leitura, verdadeiro amor é aquele que ama o próximo como a si mesmo, mas porque amou a Deus sobre todas as coisas. Por isso o verdadeiro amor não é aquele que se calcula, mas é aquele que se doa, é aquele que se coloca à disposição. Talvez, olhando isso aqui, no modo de pensar de hoje, né? A imagem, ou o pensamento, ou o sentimento que vem à nossa cabeça é mais padre. Mas isso não é assim, a pessoa ser besta, né? Como é que eu vou, eu estando no meu direito, eu vou até a pessoa que me feriu? Pois é, a lógica do evangelho vai na contramão. Porque o que prevalece, assim como a presença do ressuscitado na comunidade, e essa presença se manifesta na capacidade de amar, de um amor concreto, sem fingimento, de um amor capaz de se sacrificar pelo bem do outro. Esse é o amor que nós somos chamados a colocar em ação nas nossas comunidades. Como seria diferente a nossa vida cristã se esse amor fosse de fato praticado? E aí o evangelho diz: se teu irmão pecar, chame em particular, corrija-o. Se ele te ouvir, você ganhou o teu irmão. Às vezes, diante de alguma situação, a gente fala dessa situação com todo mundo, mas não tem a caridade de chegar para a pessoa que é motivo da situação e dizer: vamos sentar aqui, vamos conversar, né? Vamos esclarecer algumas coisas para o bem da comunidade, para o nosso bem. Com certeza, muita coisa na nossa vida, na nossa comunidade familiar, na comunidade da igreja, na comunidade paroquial, né? Nas comunidades religiosas, tudo seria diferente se antes do nosso orgulho estivesse a nossa caridade, de ser capaz de, não para julgar, mas para ajudar o irmão, de dizer: olhe, isso está acontecendo, o que é que a gente pode fazer para melhorar? A primeira leitura de hoje, o profeta recebe de Deus uma exortação que serve também para a nossa vida e que deve nos fazer pensar. O texto do profeta começa dizendo: se eu disser que é para você ir lá e dizer, e você não for, quem peca é você. Muitas vezes nós nos calamos, nos omitimos diante de situações que poderiam ser resolvidas com uma conversa franca, sincera, mas às vezes a gente se cala, se faz de surdo, se faz de cego e não se dá conta que, quando a gente assim age, nós corremos o risco de cair naquele pecado que nós chamamos da omissão. Poderíamos ter ajudado, mas não o fizemos. Por isso que na comunidade dos discípulos de Jesus deve haver a transparência, ainda que isso custe, que isso cause algum desconforto. Muitas vezes nós confundimos o ser cristão com, se eu não me engano, é do Papa Bento XVI, que ele dizia assim, com um clube de amigos. Nós não somos um clube de amigos. A vida cristã, ela não é para aquelas pessoas somente que pensam do mesmo jeito. Pelo contrário, Jesus, ao longo dos evangelhos, nos ajuda a entender que aquela graça de Deus que se manifesta através da sua pessoa, ela toca a todos. E a gente, que a gente nem imagina, a gente que pensa diferente da gente. E no entanto, é nessa diversidade que está a verdadeira unidade, o verdadeiro sinal do ressuscitado na vida da comunidade. Por isso que neste caminho que nós somos chamados a fazer, que não é fácil, é um caminho exigente, porque no dia que deixar de ser exigente, pode ser que tenha deixado de ser cristão, ou talvez a gente já tenha criado um Jesus que seja de acordo com aquilo que a gente acha, e não Jesus que se sacrificou, que se sacrifica em cada Eucaristia. E aqui, para nos ajudar a entender que neste caminho de altos e baixos, de contendas, de dificuldades, mas também de muita graça, é ali que Deus se manifesta. É ali que muitas vezes nós ouvimos a voz de Deus, como dirá o salmista: não fecheis o vosso coração, ouvi a voz de Deus. E muitas vezes Deus fala a nós nessas horas, naquelas verdades que às vezes a gente se esconde, e que às vezes quando tem alguém que diz, ah, doeu, mas como foi bom, como nos ajudou a crescer, como nos ajudou a enxergar aquilo que muitas vezes nós não queríamos enxergar. E às vezes a tentação que nós corremos é de querer viver a fé assim, como que cegos, sem querer tomar a decisão. Ser cristão é decisão. E como nós precisamos aprender do Evangelho essa coragem. Depois o Evangelho continua, né? Se na conversa pessoal não der certo, chame alguém para ser testemunha, mas com caridade procure abrir os olhos da pessoa. Se ainda assim não der certo, diga à igreja, ou seja, leve para a comunidade, para que a comunidade ela não deixe que aquela pessoa se perca. Se ainda assim ela não quiser, aí seja considerado como um publicano, como um pagão. E aqui tem algo interessante. Às vezes, quando a gente lê esse evangelho e chega nessa parte, seja tratado como se fosse um pagão ou um pecador público, a conclusão que a gente chega é: deixa para lá, né? Já que ele não quer. A explicação desse versículo, por alguns estudiosos, diz que, na verdade, não é que a gente deixa para lá. A gente continua amando, continua rezando. Mas, claro, deixa a pessoa livre, porque é bem verdade. Existem também aquelas pessoas que não querem mudar. Não é porque Nosso Senhor não deu a graça, é porque elas insistem em continuar do mesmo jeito. Elas não querem fazer a experiência. Por mais que chame a atenção, por mais que corrija na caridade, por mais que mostre o caminho, elas querem continuar assim. E o que é que a gente faz com uma pessoa dessa? E aí o Evangelho vai dizer: ama. Ainda que esse amor não seja devolvido, né? Quando é que o amor é devolvido? Quando eu acolho com amor e procuro corrigir aquilo que precisa ser corrigido. A gente ama, porque o cristão é chamado a amar sempre. E aí, obviamente, entrega nas mãos de Deus, para que o Senhor cuide dessa pessoa. Então, olhando essa orientação que o Evangelho nos oferece hoje, que é verdade, às vezes causa um certo incômodo, que a gente possa olhar para a nossa vida, olhar para a nossa comunidade. Como é que nós estamos vivendo na nossa comunidade? O verdadeiro cristão não é aquele somente que vem à missa e cumpre os preceitos. É muito mais do que isso. É aquele que encarna na própria vida o Evangelho. Olhando esse Evangelho, poderíamos nos perguntar: diante dos desafios e dificuldades da vida da comunidade, da nossa comunidade, seja a comunidade igreja, a comunidade família, o que é que nós estamos fazendo para salvar os nossos irmãos? Será que a gente tem amado neste ponto? É bonito São Paulo, mais para frente, ainda na carta aos Romanos, em outros momentos, vai dizer: é preciso suportar a fraqueza uns dos outros, se nós queremos amar e seguir Jesus. Será que a gente tem suportado, por amor, a fraqueza dos nossos irmãos, no intuito de ajudá-los a enxergar aquilo que muitas vezes sozinho ele não consegue enxergar, e por isso que precisa da nossa ajuda? Como seria bom se nas nossas comunidades, se na nossa família, diante de um problema, antes de sair espalhando para os outros, né, nós tivéssemos a caridade, a maturidade da fé de dizer: vamos conversar, vamos procurar entender essa situação e vamos juntos encontrar uma solução para esse problema. Mas para que isso aconteça, é preciso que eu reconheça não só a fraqueza do outro, mas que eu reconheça primeiro a minha. E reconhecendo a minha fraqueza, mesmo com todas as fraquezas, eu me coloque à disposição. E assim, entre nós, nessa correção mútua, nessa ajuda mútua, a gente possa crescer. Às vezes a grande dificuldade de corrigir o outro é porque, quando a gente se coloca a corrigir o outro, a primeira janela, a primeira porta que se abre é na nossa própria vida. E aí, como a gente não quer reconhecer em nós, aí a gente se fecha. Peçamos ao Senhor que nos dê a graça, na força do ressuscitado, na força desse amor que nos impulsiona, que nos sustenta. Nós ouvíamos alguns domingos atrás, a primeira leitura dizer que existia no coração de Jeremias um fogo, que mesmo com toda a dificuldade, com todos os desafios, ele não desistiu. Como seria bom se fôssemos capazes de entender que dificuldade não é hora de desistir, não é hora de abandonar as coisas, pelo contrário, é a hora de perseverar mais ainda, porque é a hora em que nós estamos sendo preparados, testados, para acolher a graça de Deus. Então, olhando na luz desse evangelho e olhando para a nossa vida, quem é que nós precisamos salvar e que ainda não salvamos? O que é que nós precisamos fazer para que de fato na nossa comunidade prevaleça não as nossas vontades, mas prevaleça sempre a presença de Cristo? Que nossas ações, nossa maneira de ser e de agir, revele o Cristo vivo que está no meio de nós. E assim, por meio de um testemunho autêntico, a gente possa ajudar a atrair a tantas pessoas que estão esperando, talvez, quem sabe, por alguém, por uma mão amiga, esperando encontrar em meio a tantas coisas, encontrar alguém, uma luz que os ajude a dar sentido à vida. Então, que essa palavra não seja somente mais uma palavra que nós escutamos, mas que a gente possa levar para casa no coração com essa pergunta: e nós? O que é que temos feito pelo bem da igreja, pelo bem da comunidade? Seja essa comunidade a comunidade eclesial, a comunidade família, nossas comunidades religiosas. Qual é o espírito que nos move? O espírito de Deus ou tantos outros espíritos de competição e tantas outras coisas que às vezes estão muito vivos e presentes no nosso coração, e que do lugar de nos ajudar a caminhar para Deus, nos afasta e afasta tantas pessoas por causa do nosso contra-testemunho. Creio em Deus Pai Todo-Poderoso, Criador do céu e da terra, e em Jesus Cristo, seu único Filho, nosso Senhor, que foi concebido pelo poder do Espírito Santo, nasceu da Virgem Maria, padeceu sobre Pôncio Pilatos, foi crucificado, morto e sepultado, desceu à mansão dos mortos, ressuscitou ao terceiro dia, subiu aos céus, está sentado à direita de Deus Pai Todo-Poderoso, donde há de vir julgar os vivos e os mortos. Creio no Espírito Santo, na Santa Igreja Católica, na comunhão dos santos, na remissão dos pecados, na ressurreição da carne, na vida eterna. Amém. Amém. Com fé e confiança, como comunidade de fé reunida na força do ressuscitado, elevemos as nossas preces.
1: Nossa resposta após cada prece será: renovai, Senhor, as maravilhas do vosso amor.
0: Renovai, Senhor, as maravilhas do vosso amor.
1: Vós que confiastes à Igreja a missão de anunciar a reconciliação, concedei-lhe a graça de ser instrumento de unidade e de paz entre todos os povos, oremos.
2: Renovai, Senhor, as maravilhas do vosso amor.
1: Vós, que desejais que nenhum de vossos filhos se perca, acolhei bispos, sacerdotes, religiosos que estão afastados da fé e conduzi-os de volta à vossa casa. Oremos.
2: Renovai, Senhor, as maravilhas do vosso amor.
1: Vós que estais presente onde dois ou três se reúnem em vosso nome, abençoai nossas famílias, principalmente as que sofrem com doenças, fortalecendo entre nós os laços da caridade. Oremos.
2: Renovai, Senhor, as maravilhas do vosso amor.
1: Vós, que nos ensinaste a corrigir com amor e misericórdia, dai-nos um coração humilde para acolher a correção fraterna e ajudar nossos irmãos a permanecerem no caminho do bem. Oremos.
2: Renovai, Senhor, as maravilhas do vosso amor.
0: Tudo isso é que nós te pedimos, Pai de bondade, por Jesus Cristo, teu Filho, na unidade do Espírito Santo.
2: Amém. Só lembrando que o ofertório também pode ser feito através de transferência por Pix, cuja chave está fixada nos bancos do santuário.

0: Orai, irmãos e irmãs, para que nosso sacrifício seja aceito por Deus Pai Todo-Poderoso.
1: Receba, o Senhor, por tuas mãos este sacrifício, para a glória do seu nome, para o nosso bem e de toda a sua santa Igreja.
0: Ó Deus, fonte da verdadeira piedade e da paz, concedei que vos honremos dignamente nesta celebração e pela fiel participação nos sagrados mistérios, sejam reforçados os laços que nos unem por Cristo nosso Senhor.
1: Amém.
0: O Senhor esteja convosco.
1: Ele está no meio de nós.
0: Corações ao alto.
1: O nosso coração está em Deus.
0: Demos graças ao Senhor nosso Deus.
1: É nosso dever e nossa salvação.
0: Na verdade, é digno e justo. É nosso dever e salvação dar-vos graças sempre e em todo lugar, Pai de misericórdia e Deus fiel, pois nos destes vosso Filho Jesus Cristo como Senhor e Redentor. Ele sempre se mostrou cheio de misericórdia para com os pequenos e os pobres, os doentes e os pecadores, e se fez próximo dos aflitos e oprimidos. Por sua palavra e ação anunciou ao mundo que sois Pai e cuidais de todos os vossos filhos e filhas. Por isso, com todos os anjos e santos, nós vos louvamos e bendizemos, e proclamamos o hino de vossa glória, cantando sem cessar.

0: Na verdade, vós sois santo e digno de louvor. Ó Deus, que amais os seres humanos e sempre os acompanhais no caminho da vida. Na verdade, é bendito o vosso Filho presente no meio de nós, quando nos reunimos por seu amor. Como outrora aos discípulos de Emaús, ele nos revela as Escrituras e parte o pão para nós.
1: Bendito o vosso Filho presente entre nós.
0: Por isso nós vos suplicamos, Pai de bondade, enviai o vosso Espírito Santo, para que santifique esses dons do pão e do vinho, e se tornem para nós o corpo e o sangue de nosso Senhor Jesus Cristo.
1: Enviai o vosso Espírito Santo.
0: Na véspera da sua paixão, na noite da última ceia, Jesus tomou o pão, pronunciou a bênção de ação de graças, partiu e o deu a seus discípulos, dizendo: tomai todos e comei, isto é meu corpo, que será entregue por vós.

0: Do mesmo modo, no fim da ceia, ele tomou o cálice em suas mãos, deu-vos graças novamente e o entregou a seus discípulos, dizendo: tomai todos e bebei, e este é o cálice do meu sangue, o sangue da nova e eterna aliança, que será derramado por vós e por todos para a remissão dos pecados. Fazei isto em memória de mim. Mistério da fé.
1: Anunciamos, Senhor, a vossa morte e proclamamos a vossa ressurreição. Vinde, Senhor Jesus.
0: Celebrando, pois, ó Pai Santo, o memorial da Páscoa de Cristo, vosso Filho, nosso Salvador, anunciamos a obra do vosso amor. Pela paixão e morte de cruz, vós o fizestes entrar na glória da ressurreição e o colocastes à vossa direita. Enquanto esperamos sua vinda gloriosa, nós vos oferecemos o pão da vida e o cálice da bênção.
1: Aceitai, ó Senhor, a nossa oferta.
0: Olhai com bondade a oferta da vossa igreja. Nela vos apresentamos o sacrifício pascal de Cristo que vos foi entregue. E concedei que, pela força do Espírito do vosso amor, sejamos contados agora e por toda a eternidade entre os membros do vosso Filho, cujo corpo e sangue comungamos.
1: O Espírito nos una num só corpo.
0: Dignai-vos, Senhor, conduzir a vossa igreja à perfeição na fé e no amor, em comunhão com o nosso Papa Leão e o nosso Bispo Francisco de Sales, com todos os bispos, presbíteros, diáconos e todo o povo que adquiristes para vós.
1: Confirmai na unidade a vossa igreja.
0: Abri os nossos olhos para perceber as necessidades dos irmãos e irmãs. Inspirai-nos palavras e ações para confortar os cansados e oprimidos. Fazei que os sirvamos de coração sincero, seguindo o exemplo e o mandamento de Cristo. Vossa igreja seja testemunha viva da verdade e da liberdade, da justiça e da paz, para que toda a humanidade se reanime com uma nova esperança.
1: Ajudai-nos a criar um mundo novo.
0: Lembrai-vos dos nossos irmãos e irmãs que adormeceram na paz do vosso Cristo e de todos os falecidos cuja fé só vós conhecestes. Acolhei-os na luz da vossa face, que na ressurreição concedei-lhes a plenitude da vida.
1: Concedei-lhes, ó Senhor, a luz eterna.
0: Concedei também a nós, no fim da nossa peregrinação terrestre, chegarmos todos à morada eterna, onde viveremos para sempre convosco e com a bem-aventurada Virgem Maria, Mãe de Deus,

0: Guiados pelo Espírito de Jesus e iluminados pela sabedoria do Evangelho, ousamos dizer: Pai nosso que estais nos céus, santificado seja o vosso nome. Venha a nós o vosso reino, seja feita a vossa vontade, assim na terra como no céu. O pão nosso de cada dia nos dai hoje, perdoai as nossas ofensas, assim como nós perdoamos a quem nos tem ofendido. E não nos deixeis cair em tentação, mas livrai-nos do mal. Livrai-nos de todos os males, ó Pai, e dai-nos hoje vossa paz. Ajudados pela vossa misericórdia, sejamos sempre livres do pecado e protegidos de todos os perigos, enquanto aguardamos a feliz esperança e a vinda do nosso Salvador, Jesus Cristo.
1: Vosso é o reino, o poder e a glória para sempre.
0: Senhor Jesus Cristo, dissestes aos vossos apóstolos: Eu vos deixo a paz, eu vos dou a minha paz. Não olheis os nossos pecados, mas se a fé que anima a vossa igreja. Dai-lhe segundo o vosso desejo a paz e unidade, vós que sois Deus com o Pai e o Espírito Santo.
1: Amém.
0: A paz do Senhor esteja sempre convosco.
1: O amor de Cristo nos uniu.

0: provai e vede como o Senhor é bom. Feliz de quem encontra nele seu refúgio. Eis o Cordeiro de Deus, eis aqui aquele que tira o pecado do mundo.
1: Senhor, eu não sou digno de que entreis em minha morada, mas dizei uma só palavra e serei salvo.

0: χωρίμους. Senhor, que alimentais e fortaleceis vossos fiéis com o pão da palavra e da Eucaristia, concedei-nos desfrutar de tal modo desses dons do vosso amado Filho, que mereçamos para sempre viver em comunhão com Ele, que vive e reina pelos séculos dos séculos.
1: Amém.
0: Ave Maria, cheia de graça, o Senhor é convosco. Bendita sois vós entre as mulheres. E bendito é o fruto do vosso ventre, Jesus. Santa Maria, Mãe de Deus, rogai por nós, pecadores, agora e na hora de nossa morte. Amém. Ó Maria, concebida sem pecado,
1: rogai por nós que recorremos a vós.
0: Vamos sentar um momentinho para alguns avisos. Nós teremos, eu não sei ainda o horário, assim que souber, que a gente avisa, mas já vou adiantando, né? No dia 21, agora, de setembro, né, terá a visita da relíquia de São Francisco. Eu não sei de qual grau é, a irmã sabe dizer qual é o grau? Acho que é primeiro grau, né? Da relíquia de São Francisco. Qual é o grau? Primeiro grau. Bom, tem uma relíquia que está peregrinando e vai estar aqui no dia 21, né? Então, depois a gente avisa o horário e como é que vai acontecer, um momento breve de visita. Pronto, tá certo? E aí a gente avisa a comunidade, acho que é importante, né? A nossa participação. Outra coisa, nós nos reunimos essa semana, né, como o ano passado, né, para celebrar, pensar, né, e celebrar o tríduo de São Francisco. Então, em virtude das eleições, nós vamos começar um pouquinho depois, né, no dia 7, é uma quarta-feira, e aí vamos de 7 até o domingo, que aí abertura e encerramento, e os 3 dias de tríduo, tá bom? Então vocês coloquem na agenda de vocês o compromisso agora, né, depois das eleições. O próximo compromisso é com São Francisco, aqui, né, no tríduo, tá certo? Então, depois a gente vai dar mais detalhes, inclusive, né, ver também quem é que pode colaborar, né? Vai ter uma noite, eu nem me lembro mais, chega, noite da torta, né? Uma noite assim, não sei se vai dar certo da pizza, né? Coisas assim que nos ajudem na nossa caminhada, até porque além da reforma, a gente precisa manter a caminhada acontecendo, né? Vocês sabem que, por exemplo, quando a gente faz a festa, as cadeiras que usa aqui, né, é tudo emprestada, e rezando a Deus para que não quebre nenhuma, porque se quebrar a gente tem que repor. E aí, né, um pouco por vez, esses momentos vão nos ajudando a pôr ordem em alguma dessas coisas, né, seja cadeira, seja alguma outra coisa que precisa para dar continuidade na nossa caminhada, né? Então são muitas coisas que a gente precisa ir devagarzinho organizando, né? Por isso a gente conta com a participação, o apoio de tantas pessoas que nos escutam, que estão aqui também no santuário, para que a gente possa fazer realmente acontecer, tá certo? Então, no próximo domingo a gente traz mais detalhes da programação, como é que ficou pensada, né? E assim vamos já nos organizando para que, se Deus quiser, em outubro a gente possa celebrar bem bonito a festa, o tríduo em honra a São Francisco, tá certo? E só uma palavra com relação, acho que é importante, né? Nós terminamos a festa de Santa Clara, falamos da reforma, né? apesar de não ter começado, entre aspas, nada ainda, né, daquilo que estava planejado, mas é porque está sendo organizado, também conversado aquela parte burocrática de, né, de deliberação das coisas que hoje em dia precisa, né? Por isso que assim que se resolver essa parte, então se Deus quiser, a gente começa, né, algumas coisas a já acontecer. E assim vamos avisando devagarzinho como é que vão acontecer. Por exemplo, se precisar mudar o lugar da missa, onde é que vai ser, né? Vai continuar tendo a missa, mas a gente vê um outro lugar se for preciso, tá certo? E aí reforço o pedido da oração, que a gente possa continuar rezando, né, por nós, pela comunidade, para que realmente a gente possa fazer todo esse esforço, não para somente reformar a parede, mas muito mais, né, para que reformando as paredes de fora, a gente reforme também as de dentro, né, as do coração, que essas são as mais importantes de serem reformadas, né? Essas reformadas, as outras, por consequência, se reformam, né? Tá bom? Então vamos ficar de pé. E antes, vamos pedir a bênção e a intercessão de Santa Clara por nós, pelas nossas famílias, pelas nossas comunidades, para que possamos verdadeiramente ser comunidades cristãs e que reine entre nós não o espírito de competição, às vezes, né, de disputa, de ódio, de ressentimento, mas que reine entre nós o Espírito de Deus, que nos chama a perdoar e a pedir perdão quando preciso. A nossa proteção está no nome do Senhor,
1: fez o céu e a terra.
0: Amável Santa Clara, que respondeste generosamente ao chamado do Senhor, ajudai-nos a alcançar a graça e a coragem de dizer um sim decidido ao plano de Deus para a nossa existência. Vós que abandonastes a riqueza e vos fizestes pobre para servir a Cristo, pobre crucificado, ensinai-nos a simplicidade, a justiça, a partilha, e abri nosso coração aos pobres e marginalizados. Mulher eterna e corajosa, mostrai-nos que é possível realizar o sonho da fraternidade universal. Ensinai-nos a reverência para com todas as criaturas e o respeito amoroso para com todas as pessoas, culturas e povos. Vós que partilhastes com São Francisco uma amizade profunda, fazei com que nós, mulheres e homens, possamos desabrochar no amor e na reciprocidade todas as nossas capacidades a serviço da vida em abundância. Vós que inaugurastes uma nova forma de viver a Igreja na sociedade, clareai nossos caminhos para vencermos as estruturas de pecado e sermos capazes de fazer do mundo em que vivemos verdadeira
1: terra de irmãos e irmãs.
0: Amém.
1: Amém.
0: Rogai por nós, Santa Clara, nobre flor da ordem seráfica,
1: para que sejamos dignos das promessas de Cristo. Amém.

0: rogai por nós, Santa Clara,
1: para que sejamos dignos das promessas de Cristo.
0: E a bênção de Deus Todo-Poderoso desça sobre vós e permaneça sempre, em nome do Pai, do Filho e do Espírito Santo.
1: Amém.
0: A alegria do Senhor seja sempre a vossa força. Tenham todos uma boa semana. Ide em paz e o Senhor vos acompanhe.
1: Graças a Deus.

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0: obrigado. Mas eu mereço, eu não sou assim, galera.
1: Mas Deus te quer sorrir.
0: Seja qual for o seu problema, juntos.
1: Seja qual for o seu problema,
0: fale com quem?
1: Fale com Deus. Ele vai ajudar você.
0: Belo, após a dor vem o quê?

0: Queridos, quem gosta do Belo? Levante a mão. Então para o nosso querido Belo, aplauda mesmo. Mais forte. Mas agora, não, agora eu vou buscar aqui. Dispensa a apresentação, né? Tudo bem, gente? Amigos!
1: Vamos lá!
2: Leonardo.
1: Vamos lá! Pedro Sacco.

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1: Uma noite eu tive um sonho. Sonhei que estava andando na praia com o Senhor e através do céu passavam cenas da minha vida. Para cada cena que passava, percebi que eram deixados dois pares de pegadas. Um era meu e o outro era do Senhor. Quando a última cena passou diante de nós, olhei para trás e percebi que muitas vezes no caminho da minha vida

0: areia, apenas um par de pegadas, foi exatamente aí que eu te carreguei nos braços.
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0: Como é bom estar com meu amigo Belo e com vocês, louvando ao Senhor.
1: Todo joelho se dobrará e toda língua proclamará
0: que Jesus

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0: Libra, Leo, Cancer,
1: Ralph,
0: Charles,

0: o bloco está chegando ao fim, mas ainda tem muita música boa pela frente. Rapidinho a gente volta.
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0: essa linda canção marca o encerramento deste bloco. Mas não se preocupe, já já estaremos de volta com muito mais pra você.
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4: 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Continue com a gente.
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0: O Classic Music faz agora uma pequena pausa por aqui, mas em poucos instantes tem muito mais música boa esperando por você.
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